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2: 21 horas em ponto.
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2: Olha, queremos lembrar que amanhã às 7 horas terá aí o programa Bom Dia Tobias. E aí você ficará sabendo, né, dos acontecimentos na cidade de Tobias. Hoje mesmo montaram aqui uma estrutura, né, grande, aqui ao lado entre o SESI e o Maria Rosa. Não sei o que é. Saberemos amanhã no programa Bom Dia Tobias. Interditaram aqui as entradas, né? Para poder chegar aqui eu tive que fazer um giro de 360 graus. E aí me deparei com uma estrutura gigante aqui, bem próximo à Rádio Tobias Barreto FM. E aí ficaremos sabendo o que é isso aí amanhã no programa Bom Dia Tobias com Marcela Fernanda e o Tribuna do Povo com o aniversário do dia de ontem, Valderlan Lemos. Por falar em aniversário, né, parabenizar minha sobrinha Clara, que completou 15 aninhos no dia de ontem. Que Deus continue te iluminando, te dando muita paz e saúde também. Um abraço aos amigos lá no Padre Pedro e aí no Pinheiro. Obrigado, amigos. Uma boa noite, tudo de bom. Manuel de Belo lá na Santa Rita, tá ligado no programa? Palito. É, e o amigo aí, Caetano, meu abraço, Caetaninho, é o Caetano Veloso, ligado no programa Encontro com uma Saudade. O que é que tem por aqui? Dono de casa lotérica ganha a quina da Mega dos 30 anos. Pois é, tá aqui, ó. Dono de lotérica, né, foi premiado com a quina da Mega, é isso mesmo? Hein? Tá aqui, o dono da loteria, Aldeota, em Fortaleza, é um dos ganhadores do prêmio de 168 milhões. Alexandre Montenegro, 54 anos, conhecido popularmente como Rei do Bolão, devido à fama de sorte dos bolões de seu estabelecimento. Ele participou de cotas e levou o prêmio principal em outros 10 sorteios de loterias da Caixa. Rapaz, então tá aí, o cabra ganhou, né? O bolão vencedor do último sorteio da Mega Sena, feito na lotérica de Alexandro, teve 100 cotas, que ele participou, outros 99 apostadores. O jogo custou R$ 313.956 pela aposta, e cada participante teve que pagar R$ 3.139,56 pelos 20 números apostados. O valor pago por cada apostador inclui a cota de R$ 2.325,60 e a taxa de serviço da loteria, né, de R$ 813,00. Então tá aí, o caba tá rico, né? Tá cheio. Tá cheio. Em Tobias Barreto, 9:15. Vamos dar continuidade aqui com uma boa música. Ninguém mais? Ninguém. Então vamos nessa. Abraçando os amigos ali na Roma, né? E no Riacho Fundo, ligados aí no programa. Nelson Gonçalves, 5 letras que choram.

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1: Esse aí é Júlio Iglesias, por um pouco de teu amor. Programa Encontro com a Saudade aqui da Tobias Barreto FM. Lembrando que, né, muitos não estão lembrando. Muitos não estão lembrando, né? Mesmo porque também não está tendo aviso, não sei porquê. Mas quinta-feira, dia 4, não é isso? É assim. Quinta-feira, dia 4, será um dia santo, viu? Quinta-feira, dia 4, agora, será um dia santo. É dia de Corpus Christi. E a gente não escuta mais, né? Alguém ligado à paróquia está divulgando aí os acontecimentos desse dia. O padre Jodeclan não saía das rádios, né? Lançando a programação daquele dia santo, ou daquele dia festivo. Não é verdade? Com certeza. Dia 22 agora foi dia de Nossa Senhora de Fátima. Foi. Quinta-feira agora é dia de Corpus Christi. Eu não estou ouvindo, não é, falar em programação nenhuma a respeito dessa data, porque eu não sei. Vamos ao telefone. Alô, boa noite.
2: Porra, Rory.
1: Engoliu um saruê?
2: Olha, você aprende a falar comigo para você me respeitar mais um pouco, você é um homem de bem.
1: Tá parecendo um toca-fita quando engole a fita. É desse
2: jeito. Esse nome está doido?
1: Era desse jeito, viu? Principalmente toca-fita por nome de Mitsubishi. Você colocava a fita e começava a tocar, daí a pouco era desse jeito. Ele estava engolindo a fita todinha.
2: E quem deve vir engolir fita?
1: Você não sabe o que é um toca-fita, o que é que eu vou fazer?
2: Sim, eu vou engolir fita, é doido.
1: Você sabe o que é um toca-fita?
2: Mais ou menos.
1: É o quê?
2: Um toca-fita de carros.
1: Tá sabido, hein?
2: É, né, amigo?
1: Tá sabido, hein?
2: Né?
1: Esse
2: você
1: velho.
2: É um artista daqueles bem, bem feito.
1: Esse velho é uma figura.
2: Velho é mulambo, rapaz.
1: Olha, quer ser chamado de velho não, hein?
2: Velho é mulambo e é estada.
1: Esse jovem é um artista.

0: Batista.
1: Agora, muito bem, acertou.
0: Acertou, foi?
1: Acertou, porque eu sou um jovem. Dá vontade, né, Vladimir?
0: Tem uma vontade de ser jovem.
1: Cala a boca.
0: Rapaz, o ser humano é interessante.
1: É mesmo.
0: Antes de completar os 18 anos, fica uma vontade danada para chegar aos 18, não é?
1: É.
0: Um dia eu completo meus 18, vocês vão ver. Quando eu completar meus 18, vou ganhar o mundo, vou ganhar asas.
1: Muito bem.
0: Quando chega os 18, aí chegam os problemas.
1: É. Ah, porque o caba chegou 18, hein, velho?
0: Aí agora.
1: Agarra tão só com a lua.
0: Aí agora tem que responder os problemas. Antes dos 18, quem responde é os pais.
1: É verdade mesmo.
0: E o cabra doido para completar os 18.
1: E aí quando chega os 19 anos, que nem eu?
0: Quando chega os 50, aí agora fica querendo os 18 de volta.
1: Eu estou com 19 anos.
0: Eu sei disso.
1: Sabe, né?
0: Sei, os 19 o contrário.
1: Oxê! Ao contrário, como?
0: Arrastando os pés já.
1: Volta, idiota!
0: É não.
1: Arrastando os pés, volta.
0: É nada. Quando senta na cadeira, cruza logo os pés, coloca um braço para sustentar o outro e a mão segurando o queixo, que é para não cair o queixo.
1: Ah, treme da pão.
0: Você quer dizer que não é desse jeito?
1: Ai, meu Deus do céu.
0: É, não.
1: Ô, Vladimir, ele liga, ligou?
0: Ele ligou para o programa de Tribuno do Povo com... E o Bom Dia, Tobias, foi. Ele ligou para os jornais.
1: Tá. Eles... E por que ele não escutou você ontem, não?
0: Não.
1: Ou ontem de ontem?
0: Não, ele está... Ele está lá no João Porto, está dormindo lá.
1: E por que ele não está escutando, não?
0: Esse final de semana ele não estava ouvindo, não. Segundo ele, lá o sinal telefônico diz que é capenga.
1: É, agora eu vou dizer que ele está escutando hoje, né? Não?
0: Ele está ligado agora.
1: Ah, pô, então ele me liga pra você e diga um dia que pode ir lá na minha roça.
0: Pois
1: ligar,
0: é.
1: Olhar pra medir a porta do meu banheiro, pra ver o tamanho, a largura.
0: É, porque o São João tá chegando, não é?
1: É que eu preciso botar a porta no meu banheiro da roça, né?
0: Tá certo. Certíssimo.
1: Então eu peço a ele que ele ligue pra você. E me diga ao pai dele que eu sou o pai dele, nas brincadeiras, né?
0: Isso.
1: Então, ele me diga, fale para o pai dele.
0: Quando é o dia que vai lá, né?
1: Pode ir, né?
0: Isso, verdade.
1: Fale para o pai, a mãe dele, Dona Gisa, né?
0: É.
1: E diga o dia que ele pode ir, que a gente pode esperar ele lá, né, velho?
0: Pronto, beleza.
1: Você, Bica, que tá escutando, me faça esse favorzinho.
0: Tá ouvindo, né, Bica?
1: Ao grande seu pai, sua mãe, meu filho. Pelo amor de Deus, diga.
0: Tá ouvindo, né, Bica?
1: Não seja tão cruel, rapaz, que isso é um pecado.
0: Pois é, não enrola o velho dele.
1: É, não pode não. E você vai passar a música pra Dona Laíde, viu?
0: É, a música pra Dona Laíde, eu já tenho aqui há dois Passos do Paraíso.
1: Mas com... é a cara da rola, ué.
0: Não, aí agora só no programa Acordando no Campo.
1: Oi, oh,
0: yeah? É?
1: Então passa um beijo de novela.
0: Pior ainda.
1: Fica... E que parece da pelada aí?
0: Essas duas músicas ficará para o programa Acordando no Campo. Só que amanhã eu não vou estar aqui. Amanhã eu não sei quem é que vai...
1: Não posso me zangar, não, viu?
0: Se você se zangar, eu vou aí com o machado.
1: Você vai cortar pau, ué?
0: Não, amolar.
1: Hoje eu sou pedra de amolar nesse velhinho.
0: Eu fiquei sabendo que o senhor tem aí o aparelho que amola, machado.
1: Eu não.
0: E aí eu cheguei mais tarde. É só Cisane que é pra tu ver.
1: Rapaz, esse negócio de pedra pra molar machado.
0: Bom.
2: Já aqui você vai encontrar machado, foice.
0: Ah, pois, aí eu levo as minhas que estão mais cegas e eu amolo por aí.
1: Ave Maria.
0: Não vou deixar vocês dormir hoje.
1: Eita, homem forte da porra!
0: Eu vou chegar aí acompanhado ainda mais, viu?
1: Olha quem deve ter pedra boa de amolar, sabe quem é?
0: Quem é?
1: É o Naldinho da Barra, né? Porque ele trabalha lá na roça dele mesmo.
0: Naldinho me deu uma foice.
1: Vamos lá, o céu dele deve ter a pedra de amolar, né?
0: Naldinho me deu uma foice e disse, olha, Valdemir, tome essa foice. Quando o velho se zangar, você leve as suas ferramentas junto com essa foice. E a mole lá também. Eu digo, tá bom.
1: Pra falar a verdade, o Naldinho é um grande homem, ele não diz isso, não.
0: Bom, então pergunta a ele pra tu ver.
1: Ah, diz nada, rapaz.
0: Ele me entregou.
1: Ali é um homem de bem, amigo.
0: Sim, velho frouxo.
1: Ah, meu amigo, ali é filho de um homem, muito decente, o finado Helena, viu?
0: Sim, gente frouxa é assim. Aí fica só, né, elogiando.
1: A minha porta é igual para dele.
0: Eu sei disso, é o que eu estou dizendo. O jeito frouxo é assim, fica elogiando.
1: Você está me chamando de frouxo, é, mano? Eita, velho! Mas você esculhamba por gente, né?
0: Não, rapaz.
1: Que paracé da pela, mano?
0: Ai, meu Deus.
1: Manda alô pra todos que estiver escutando nós.
0: Valeu, cabra.
1: Jesus abençoe todos.
0: Sim.
1: Sua família, a minha, de todos que estiver escutando, viu?
0: É amigo? Verdade, cabra.
1: Que Jesus dê saúde a todos e até amanhã, hein?
0: Com fé em Deus, tudo de bom para o senhor e dona Gilza. Tá bom?
1: Um alô pra Naldinho, viu?
0: Valeu, sujeito. Ele tá ouvindo.
1: Valeu, meu filho.
0: Um abraço, tá. Tudo de bom.
1: E Machado Marujá.
0: Tá lá ligado, tá ouvindo.
1: Ei, tchau.
0: Tchau, tchau. Então tá aí o velho dele ligado no programa Encontro com a Saudade da Tobias Barreto FM. O que é que tem por aqui? O que é que tem por aqui? Antônio Barreto, ele diz, estou aqui acompanhando o programa pelo Facebook da Tobias FM. Vamos embora, banda Blitz. A dois passos do paraíso.

A Radioatividade leva até vocês mais um programa da série a série. Dedique uma canção a quem você ama. Eu tenho aqui em minhas mãos uma carta. Uma carta de um ouvinte que nos escreve e assina com um singelo pseudônimo de Mariposa.

pacata cidade de Miracema do Norte. Fugiu, desapareceu, escafedeus. Oh, lindo Orlando, volte! Onde quer que você se encontre, volte para o seio de sua amada. Ela espera ver aquele caminhão voltando, de faróis baixos e para-choque duro. Agora uma canção, canta pra mim, eu não quero ver você triste assim.

de Núbia Lafayette com a belíssima música Quem Eu Quero Não Me Quer. Agora em Tobias Barreto, 11 minutinhos para as 10. Um abraço a todos e até uma outra data. Tá bom assim? Um abraço. Obrigado pela sintonia do programa Encontro com a Saudade.

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0: 22:02. 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

0: O que é uma mulher quando um homem
1: don't stand by her side.
0: Não fica a seu lado?
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0: 1:10.
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1: 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Ela é 10. 1h48.

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0: ano de 2018 foi demais.
1: Não fala não pra mim.

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1: Três e quarenta e seis.

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1: Quatro e cinquenta.

0: 5h23.
1: A Bíblia está repleta de curas e milagres que Jesus operou. E entre esses tantos milagres, tem um que me chamou a atenção. De um homem que a Bíblia não revela o seu nome, nem sequer seu endereço.

Jesus está na cidade e sair ao encontro, batendo no peito, tocando a sua campainha, dizendo: eu sou leproso. Saiam da frente porque eu quero ver Jesus. De repente alguém no meio da multidão grita em alta voz: fujam, porque lá vem o leproso. E a multidão se afastou por um espaço de tempo, e ali só ficou ele, Jesus. Ele começou a olhar dentro dos olhos de Jesus, dizendo: ali está a minha cura, ali está a minha esperança. De repente Jesus aproximou dele e ele disse: não chegue mais perto, eu sou leproso e o Senhor pode pegar lepra. E ele começou a adorar Jesus, dizendo: o seu rosto

0: 6h26.
1: Existem vitórias que parecem que nunca vão chegar. A gente ora, a gente busca. Deus tem me abençoado muito, mas existem algumas vitórias. A minha grande vitória, Deus ainda está gerando. Oh, aleluia. Mas vai chegar. Fala para teu irmão, ele está gerando. Vai chegar. O que Deus vai fazer é bem maior do que você imagina. O que ele preparou é muito mais tremendo. Amém, meu irmão? Vamos lá, Ronei.

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1: 7 horas em ponto. 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
1: Eita, 7h24, bom dia com Jesus, bom dia a todos vocês. Hoje é terça-feira, dia 26 de maio de 2026, faltando agora 5 dias para finalizar o mês de maio. E o que você tem feito da vida, como é que você está, como foi que você amanheceu, hein? Que Deus nos abençoe poderosamente. Hoje no comando, a nossa colega de imprensa, a Cindy Schilder Kruszewski, né? Operando aqui nas máquinas. E vamos aí, Cindy Schilder, de manchetes.

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1: 7:24, para você que está completando idade nova, eu desejo saúde, muita paz, prosperidade na sua vida. E olha, infestação de Aedes aegypti, 7 cidades em Sergipe em alto risco, ou seja, 7 municípios sergipanos em alto risco. Já eu trago detalhes.
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1: Ainda no programa de hoje, inscrições do Enem 2026 começam no dia de hoje, dia 26. Atenção, você estudante, pais de estudante, inscrições abertas a partir de hoje. Já, mais detalhes.
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1: Você sabia que o uso, segundo os estudos ontem assistindo, acompanhando o G1, segundo aí o estudo, associa o uso excessivo de celular a transtornos como insônia e ansiedade às pessoas de 60 anos. Ou seja, pessoas, antigamente a gente se via muito que os idosos de 60 anos iam fazer crochê, iam ficar na porta, né, conversando com os vizinhos. Hoje não, a maioria deles, acima de 60 anos, se prega no celular e aí aumenta o quê? A ansiedade, a insônia. E já a gente vai trazer aí esses números aqui no Bom Dia Tobias.
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1: E ainda no programa de hoje, hoje tem sessão na Câmara Municipal de Vereadores, também está acontecendo a ação do governo aqui em Tobias Barreto, aqui no Telma, na frente da Escola Telma, está acontecendo uma ação do governo do estado, levando cidadania, inclusão social e diversos serviços gratuitos para toda a população. Quem são essas pessoas que serão ofertadas? Já eu vou trazer alguém, já que a nossa repórter está substituindo aí o nosso operador Valdemir Barreto. A gente vai buscar informações com alguém que esteja lá na ação do governo no dia de hoje. Mas não deixa da gente trazer. É já mais informações.
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1: Segunda-feira, feira livre, final de semana tranquilo em nossa cidade, mas ontem já começou com risca-faca, né? Ontem, feira livre, teve risca-faca entre duas mulheres, ou seja, uma mulher em discussão com a outra, né? Foi aí, esfaqueou. Há uma informação de que foi levada ao hospital e já, Cindy Schilde tem essa matéria? Já ela traz essa informação com mais detalhes aqui no Bom Dia Tobias. São essas e outras informações a partir de agora no Bom Dia Tobias.

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1: 7 horas da manhã, 30 minutos, 7h30, não se atrase. A todos vocês que nos acompanham através do Facebook, através do Rádio Ligado, através das Rádios Net, obrigado aí pelo carinho da audiência. A palavra do Senhor hoje no programa Bom Dia Tobias está lá em Coríntios, 2 Coríntios, capítulo 4, versículo de 8 às 9, e diz o seguinte: de todos os lados somos pressionados, mas não desanimados. Ficamos perplexos, mas não desesperados. Somos perseguidos, mas não abandonados. Abatidos, mas não... Abatidos, mas não destruídos. Ou seja, de todos os lados, somos pressionados, mas não desanimados, porque temos um Deus vivo, aquele que cuida,

0: fingir que não dói, não dói. Não é sorrir o tempo todo. Não é ignorar o peso dos dias difíceis. A fé é decidir continuar, mesmo quando tudo parece gritar que não faz sentido. É escolher crer mesmo sangrando. É permanecer mesmo quando o chão parece ter sumido debaixo dos pés. A fé é isso. A mulher de fé, o homem de fé, também sente. Também acorda às vezes triste, desanimado, desmotivado, porque somos seres humanos falhos. Mesmo quando tudo parece gritar que não faz sentido, é escolher você crer. A fé é isso. Ela não deixa aí o sofrimento ditar quem ela é. Ela deixa Deus ditar quem Ele se torna no meio da dor. Tem situações que ferem a gente. Tem situações que parece que não vai ter fim. Mas a gente precisa continuar crendo. Sabe aquele dia? Sabe aquele dia que parece que tudo te pressiona? Que tudo parece estar muito pesado? Que tudo parece que está muito escuro? É nesse dia, em nome de Jesus, que Deus age. Quando a gente coloca aí a nossa fé em ação. A nossa fé, quando a gente coloca em ação, é em oração, é intercedendo. Mesmo quando as forças parecem que desaparecem. A palavra diz que somos pressionados, mas não desanimados. Somos até pressionados por um mundo, por pessoas, mas não desanimados. Perplexo, mas não desesperados. É a palavra que nos ensina. E ela é bem clara. Podemos nos abater, podemos deixar aí nos entristecer por alguns minutos, por algum dia, mas não por a vida inteira, porque temos um Deus que cuida, que guarda, que nos sustenta. Por isso não se sinta aí, minha amiga, meu amigo, meu ouvinte, não se sinta menos espiritual por estar hoje cansada, não se sinta aí desamparada por estar ferida ou em lágrimas. Tem situações, tem momentos da nossa vida que o céu aí não espera a perfeição de nós, não. Não espera, não. O céu espera a sua decisão de você permanecer firme em Cristo Jesus, porque Ele nos ensina. Permaneça firme, mesmo quando não vai bem. Estamos firmes ali na rocha. A rocha é Cristo. É Deus que honra você, homem. É Deus que honra você, mulher. Em nome de Jesus, que você continue, mesmo quebrado, mesmo desanimado, mas que você continue, em nome de Jesus, na certeza que Deus vai prover o dia, que Deus vai prover o outro dia, a outra situação.
1: Foi pensando então que
0: o problema, Deus é especialista em fazer vasos rachar, em fazer vasos quebrados. Se você está vivendo, e eu convido a você em nome de Jesus, se você está vivendo dias de pressão, dor, cansaço, escute isso. Você não vai estar sozinha, você não está sozinha em momento algum. O Deus que sustenta Marcela, que sustenta o universo, está sustentando você. Agora aguenta firme, porque tudo isso vai passar. Eu costumo dizer e passar para os meus filhos, porque há dias que a gente está desmotivado, há dias que a gente está triste, e meus filhos veem, porque convive comigo esse momento vulnerável também. Mas eu digo a eles e passo fortaleza a eles, que vai ter dias bons e dias ruins, mas que todos os dias Deus está ali. É Deus que me sustenta. Não são as pessoas, não são bens materiais, não é o dinheiro que me sustenta. Quem me sustenta é esse Deus maravilhoso, aquele que transformou a minha vida, aquele que me tirou do fundo do buraco para me dar uma vida plena, plena em abundância. Então vai ter dias que a gente vai estar triste, vai ter dias que a gente vai estar se sentindo quebrado ou até mesmo desmotivado. Mas esse dia é passageiro, porque quem cuida da gente é Deus.

Deus. Quem nos sustenta é Deus. Então eu preciso dizer, na manhã de hoje, de terça-feira, se você está triste, quebrado, desmotivado, desanimado, desamparado, Deus é o nosso sustento. Segura firme, aguenta firme, porque tudo isso vai passar. Que Deus nos abençoe. Bom dia.

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1: Marcela Fernanda.
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1: Marcela Fernanda.
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4: Amém. Fernanda. Completando 73 hoje.
3: Nilson, Deus te abençoe, saúde, muita paz, prosperidade na sua vida. É isso que importa. Quando eu digo prosperidade, é a paz de espírito. Que o Senhor possa abençoar, te dar aí muitos anos de vida, tá bom? Que Deus abençoe.
5: Bom dia, Marcela Fernanda, Luciano Pendarodão.
3: Bom dia.
5: Por favor, Marcela Fernanda, procura saber essa igual, essa tal igual. O que é que há com ela? Que na Rua do Amparo aqui, ela andou pulando as casas. Quem paga até a taxa, que consome até 10 mil litros, né? É que paga quase R$50, ela não contou água. O que é que tá vendo? É agora é assim, é? A gente não vai pagar água, não vai pagar água, não. Quem gasta até R$50 de água, na taxa mínima, né? Como diz. É 50, 40 e pouco, 47, 48. Hein? Procura saber, por favor, essa igual. Também quem trouxe a igual para cá foi o governo e os deputados que votaram, né? A favor de vender uma parte da débita, né? Foi vendida uma parte, né? A melhor parte foi vendida, né? Os deputados. É isso que eles fazem, esses deputados, né? Deputado do Amém, ao lado do governo.
6: Bom dia, Marcelinha. Bom dia, ouvintes do programa. Bom dia, Tobias.
3: Bom dia.
6: Então, Marcela, estou passando para desejar uma semana de paz, de alegria para todos os seus ouvintes, toda a família Tobias Barreto FM. E parabenizar pela audiência do programa e dizer para você que eu sou sua fã, você sabe.
3: Obrigada,
6: disso,
3: viu,
6: né,
3: querida?
6: Marcela? Porque você é uma profissional Sensacional, gosto muito de ouvir o seu programa, Marcelinha. Abraço, Gildete Marques. Marques, Gil.
3: É a Gildete Marques, Marques, Gil, Cine Gilde. Tem uma mensagem aqui. Dores, cansaço, escute isso. Você não vai estar sozinha, você não está sozinha em momento algum. O Deus que sustentou é o mesmo que Deus sustenta você todos os dias. Mesmo em silêncio, Ele continua cuidando de tudo, Marcela Fernanda. Hoje você me fez chorar. Minha família está passando por um momento muito difícil, mas sustentado pela fé. Eu estava segurando o choro desde domingo. Mas Deus é contigo. Deus é contigo e não desampara. Eu não sei qual é o problema, se é o financeiro, se é a questão da área da saúde, mas eu preciso dizer, dobre o seu joelho, entregue a sua vida, a família, a sua família. Senhor, está doendo, está ferindo. Meu Deus, me socorra, né? Porque Ele é socorro bem presente em nossas vidas. Em nome de Jesus, Ele não desampara ninguém. E não vai desamparar você, tá bom, minha amiga? Um abraço aí a todos que nos acompanham. 7h44. Deixa eu ver rapidinho aqui. Bom, deixa eu cumprimentar. Bom dia com Jesus, Mateuzinho. Eita. Eita, então tá bom. Mas você chega hoje à tarde? Se for, resolve. 7h44. É ao vivo? É isso aí? Gente, está acontecendo uma ação do governo. Como eu havia dito aí nas manchetes, estou buscando aqui informações. Deixa-me ver aqui. Eu estou buscando aqui informações para a gente saber quais são os serviços ofertados aqui em Tobias Barreto. Entrei em contato aqui com o nosso presidente Nan, né? Para a gente saber o que é que está acontecendo aí na ação do governo? Quais são as ações? Deixa eu ligar aqui para uma pessoa, para ver se ele me atende e traz informações ao vivo, direto do local. Henrique Menezes já está na área, viu? Nosso amigo Henrique Menezes, o homem do marketing, ele já está na área para trazer informações. Acredito eu que seja uma ação apenas do governo, né? Pelo que eu entendi, né, Cindy Schilder? Mas eu vi uma grande movimentação na assistência social. Não é isso? Eu vi uma grande... Aonde é que está acontecendo? É com o governo também? Me envia aí o... Pronto. Eu vou ligar para quem me atender. Eu ligo para quem me atender. Quem me atender... Eu boto no ar, que eu sou dessas. Ligo até para Marcos Benigno, eu liguei para hoje. É o homem que faz parte da assessoria do governo, né? A quem me atender primeiro, a gente coloca. Ligando aqui para a Zana, da assistência social, secretária. Eu vi, eu passei, porque não passava por aqui, né? E aí eu tive que descer, passar pelo sinal, tudo certinho aí, por conta da ação do governo. E quando eu passei na frente da assistência social, eu vi uma grande movimentação lá na assistência social, tá? E aí eu disse, não, eu vou ter que entrar em contato com Zana para a gente poder saber o que é que de fato está acontecendo, né? Qual é a movimentação, quais são os serviços aí prestados, que é de suma importância, né? Estou tentando ligar aqui. Bom dia, o homem da OIT Construções.
7: Não quer falar no vivo, não.
3: Não quer falar ao vivo, não? Aumenta aí o sonzinho aí pra gente poder um beijê, a gente saber o que é.

0: Olha, pessoal, ao vivo é assim mesmo, estamos ao vivo. Chegou um cidadão aqui de bem, trabalhador, guerreiro, né? Segundo ele, está sem dormir de noite, um sono. Quando ele chegou na roça dele, alguns dias aí atrás, foi sumido aí, sumiu um bezerro, né? Preto, as imagens estão na tela. Tá não? Vou mandar aí. Mandei para você? Mandei não? Mandei, né? Olha, nas imediações ali do Rio do Pinheiro e Baenga, a propriedade dele é por ali. E aí sumiu alguns bezerros. Só que ele percebeu, quando chegou na roça, de que os bezerros pularam a cerca, né? A cerca saíram da roça. Só que ele encontrou alguns numa propriedade de uma pessoa. A pessoa guardou. Só que outro, né? Outros dois, não foi assim, Cindy Schilder? Sumiu, o outro sumiu. No momento que ele ia para a roça, sem ele ainda saber do que tinha acontecido, ele passou por uma pessoa de moto, com duas pessoas de moto, com um bezerro na garupa. Ele até pensou em mente, né? Eu nunca vi carregar bezerro em moto. Já vi ovelha, já vi outra coisa. Agora, bezerro, nunca vi. Só que quando ele chegou lá, se deparou com o bezerro que tinha sumido. E, pasmem, o bezerro praticamente era dele, né? Vamos dizer assim, porque passou por ele, ele não conheceu. Mas o cabra não tá sem dormir um sono. Sem dormir o sono. Preocupado, né? Porque trabalha para ter suas coisinhas. E aí ele pede aí, encarecidamente, quem pegou esse bezerro, que vá devolver, faça esse favor, né? Faça o favor de devolver o bezerro. O bezerro é preto, tem umas manchinhas, pataquinha branca, eu digo é pataquinha branca, na perna, né? E uma estrelinha na testa, branquinha, bonitinho, tadinho, né? Então ele disse que está sem dormir um sono. Então, por favor, por gentileza, não é um homem rico, é um homem que tem, né, que sobrevive do seu gadinho. É para não acharem que é fazendeiro. Ah, não, porque tem gente que é miserável, né? É um trabalhador. Então, por gentileza, quem souber o paradeiro desse bezerro, entre em contato com esse número, 98-37-90-05. 98-37-90-05. Bom dia, Marcones.
1: Bom dia.
0: Por gentileza, quem souber o paradeiro, é um pedido que a gente faz aí, né? O que é que tem lá na ação do governo? Você está de farda. Ciranda, Sergipe. Ciranda, Sergipe. Deve ser carteira de identidade, exame, né? Quem é que está lá dos secretariados?
1: Dos secretários?
0: Sim.
1: Rapaz, está um bocado de gente também.
0: Por que não foi anunciado? Tem um bocado de gente, quem? Zana?
1: Zana, tá a secretária de saúde.
0: Vamos ligar para Sabrina.
1: Robson também. A turma boa lá.
0: E meu filho tá fazendo o que lá?
1: Eu é do automóvel.
0: Ah, muito bem, querido. Meu filho está acompanhando o odontomóvel, então está aceitando esse serviço, né? O difícil é atender numa zoada, né? No barulho, né? Acho que é isso que ele não atende. Bom dia. Olha lá, que eu sou dessas. É assim, quando eu quero uma pessoa, a pessoa vai lá agora. Bom dia.
1: Marcela diferenciada.
0: Liguei para meio mundo de gente, que eu sou dessas. Logo cedo, acordo já pensando nesses. É porque o pessoal gosta de saber, né? Bom dia! Meu carteiro viajante mais lindo. Meu secretário de comunicação competente. Bom dia com Jesus Henrique Menezes.
2: Você está bem?
0: Graças a Deus. Trouxe ao menos um pedacinho de areia, um pouquinho de areia na mala daquela praia maravilhosa que você dizia que era o Abaís.
2: Minha filha.
0: Não perdi um stories. Você é merecedor, né? Um menino dedicado e merece esse momento de pausa, porque a mente da gente precisa dessa pausa.
2: É, eu estava feliz, graças a Deus estou de volta, né? Dando um alô, inclusive, aos ouvintes. Muita gente me mandou mensagem, inclusive Fabilma, dia e fica, ó, você fala no rádio que voltou, que o povo tá com saudade. É, e muita gente acompanhando, mandando mensagens dizendo que tava feliz.
0: Tô com fome, Marco.
2: De fato, entende o merecimento diante de tanto trabalho que todos nós temos, né? Nós que trabalhamos merecemos ter o nosso descanso. Mas estou de volta, firme e forte, para atender as demandas da população.
0: Ô, senhor Henrique Menezes, eu quero saber, gostaria de saber sobre esse programa Ciranda Sergipe. Quais são os trabalhos? Você pode falar? O que é que está acontecendo aí, ação do governo?
2: De forma bem genérica, e vou pedir que Zana entre em contato, ou a própria Sabrina, para aprofundar um pouco mais. Acredito que eu estou indo para lá agora, para o Thelma. Acho que se Cindy quiser chegar...
0: Não, segura aí. A nossa Cindy Schilder hoje está operando no lugar de Valdemir. Valdemir foi no médico. E aí, o que é que eu vou pedir, por gentileza? Já começa os seus trabalhos como secretário de comunicação, sendo meu repórter por um dia.
2: Pronto.
0: Eu aguardo você.
2: Mas pronto. Mas o Ciranda Sergipe, Marcelo, eu faço isso assim. Ele é um programa itinerante do governo do Estado, que é coordenado pela Secretaria de Assistência Social, Inclusão e Cidadania, né? A secretária Érica Mitidieri, que tem feito um trabalho brilhante no governo do Estado do Sergipe, que leva serviços essenciais de assistência, de saúde, de cidadania, de inclusão, diretamente nos municípios sergipanos. Então, é uma gama de serviços que o governo do Estado leva, principalmente para aquelas pessoas que mais precisam. Então, tem emissão de documento, tem atualização, inscrição de cadastro único, você tem também testes rápidos, vacinação, aferição de pressão, tem feira de artesanato, tem palestras. Então, são uma gama de serviços ofertados, principalmente para aquelas pessoas que já fazem parte dos programas sociais, né? E aí eu lembro aquela fala tão importante de Zana: estejam cadastrados, estejam atualizados, que os serviços vão chegar. E aí o governo de Sergipe, eles vêm com mais essa ação, né? A gente tem asfalto, a gente tem obra, a gente tem a Avenida Rotary, a gente tem muita coisa acontecendo em Tobias Barreto, que o governador Fábio Mitidieri, nessa parceria com o prefeito Dilson, com o deputado Cacá, tem feito para Tobias Barreto avançar ainda mais. E vem também esse trabalho de assistência social, de saúde, de cuidado diretamente com a população. Então, hoje, lá no Telmo, está acontecendo o Ciranda Sergipe.
0: E como é que funciona? As pessoas já marcaram, aquelas pessoas que estavam...
2: Existe um pré-cadastramento, né? Você até perguntou por que não falaram antes. Porque existe um pré-cadastramento com aquelas pessoas que já fazem parte, porque vocês já têm nenhum dado, olha, tantas pessoas de tal lugar já têm essa demanda específica. Vamos atender elas, entendeu? Porque são pessoas que já estão ali numa demanda, numa necessidade, numa espera.
0: No caso, já está na fila, né? De espera, né?
2: Já tem uma necessidade para aquele grupo específico, ou porque faz parte de algum programa social, ou porque está em algum grupo de vulnerabilidade.
0: Entendi.
2: Tudo tem a ver. Tudo tem a ver com cadastro único, né? Eu lembro que Zana reforçou muito isso no seu programa. E é uma coisa que eu sempre que tenho a oportunidade, reforço a fala dela. Quando você tem o seu cadastro atualizado, você tem a possibilidade de ter acesso a diversos serviços. A gente fala muito das casas dos agripinos, né? Mas existem uma gama de projetos, seja do governo municipal, estadual ou federal, que dependem de você estar cadastrado.
0: Verdade. Então, você segure aí, eu vou te dar esse tempo para você chegar até lá. Já tomou seu cafezinho, meu querido?
2: Eu de volta.
0: Já tomou seu cafezinho?
2: Isso, o prefeito também vai estar lá, eu posso pegar uma fala dele.
0: Aí, já tomou seu café?
2: Já.
0: Amém. Então vá fazer seu trabalho de comunicador, da comunicação, e você seja meu repórter por um dia, que eu acho sensacional, viu? Um abraço. Um abraço.
2: Tchau.
0: Tá aí, Henrique Menezes de volta na área, né? Se afastou e deixou aí a nossa querida Lana durante um período. Se afastou mesmo, né? Sem remuneração, né? Assim se desistiu dele. E ficou aí a Lana no lugar. Ele agora está retomando aí o lugar dele, certo? Chagas, bom dia. Bom dia, Soledade, minha amiga querida Soledade, a mãe da Kelly, da entrevista, né? Um abraço, Kelly, a toda a família, uma família abençoada, né? Minha amiga Soledade é uma pessoa de Deus. Deus abençoe.
3: Bom dia, Marcela. Bom dia a todos os ouvintes do Bom Dia Tobias. Marcela, e a respeito dos compôs do IPTU? Até agora, nada.
0: Já me lembrou bem, viu, Henrique?
3: Já vai chegar novos IPTU 2026.
0: É, Henrique,
3: e os IPTU 2025,
0: o Chagas, compôs nada. Henrique, quando, Henrique?
3: Chagas, sabe aí da Secretaria de Finanças aí qual a previsão, porque até agora nada. Já estamos no mês 5.
0: Boa, Chagas. Henrique, quando retornar, me lembre, sim, de perguntar e ele buscar essa informação, porque há muito tempo a gente está devendo aí ao povo. E o povo não pode estar esperando muito, não. Bora.
4: Oi, Marcela. Bom dia. Aqui é a Rosa de Conventa de Pedro. Bom dia para você, Valdemir, Cindy, a todos. Em nome de Jesus. Marcela, pergunte a Zana se ela já tem alguma resposta sobre as novas listas das casas. Porque eu estive lá, como eu disse a você, a semana passada, e a menina disse que tinha que sair nova lista. Até agora, nada. Pergunte a ela o que foi que aconteceu, que ela não divulgou mais.
0: Bom, vamos aguardar a Zana, né? Eu liguei para a Zana hoje logo cedo. Ela retornar e eu pergunto às casas, que eu sou dessas, né? Eu acredito, não vou responder por ninguém, mas eu estou acreditando que a mesma empresa que vai realizar a empresa, não sei se pode ser diferente, né, Cindy Schilder, mas eu acredito que seja a mesma empresa que vai realizar, um passarinho verde me contou, não sei se é verdade, que a mesma empresa que vai fazer essas é a Sem Casa. Então, eles estão acabando para começar outra. Assim eu soube. Se é verdade, eu não sei. Será que é verdade? Será? Então, vamos aguardar, né? Vamos para o apoio, Cindy Schilder. Oi, Marcos Benigno. Eita, como eu sou chique recebendo a ligação. Mas eu tô chique logo cedo, em plena dia 26 de maio, recebendo uma ligação dessa, porque eu sou dessa, né? Marcos Benigno, bom dia, meu querido. Como é que você tá?
5: Tudo bem, bom dia. Você me ligou aí?
0: Eu sou dessas. Eu disse, tem um programa do governo aqui na minha cidade, Tobias Barreto, eu vou ligar para alguém da comunicação do governo, que é meu amigo Marcos Benigno. Como é que você está? Satisfação,
5: bem,
0: viu?
5: Graças a Deus, estou muito bem. Graças a Deus, tudo na paz.
0: E você está por cá?
5: Tô a caminho do palácio.
0: Amém também, né? Esse programa, Ciranda, o senhor sabe me informar mais detalhes?
5: Olha, eu vou lhe passar, porque como eu agora só estou no cerimonial...
0: Mas tá chique esse meu amigo, viu?
5: Eu vou te passar o contato de Otacílio Leite.
0: Manda pra cá.
5: Que é da coordenação do núcleo de rádio. E ele tem mais detalhes sobre o assunto.
0: Pronto, viu? Manda pra cá.
5: Mas olha, uma satisfação falar com você, viu, minha amiga?
0: E os ouvintes, porque você tá no ar, que eu sou dessas.
5: Você é demais. Então um abraço para os seus ouvintes. Parabéns aí pela sua audiência, viu, minha amiga?
0: Obrigado, Marcos. Um abraço.
5: Marcela. Vou mandar agora, viu?
0: Viu? Obrigada. Tchau.
5: Valeu.
0: É assim, eu não disse a você que alguém tinha que me retornar, que eu saio ligando para meio mundo de gente. Liguei para a Zana, liguei para a Lana, liguei para Henrique, liguei para a secretária de saúde. Alguém tem que me atender. Dá, como dizer a história, é satisfação do povo. 8:03, vamos e a gente volta rapidinho. Vou botar minhas batatas no fogo. Não tem batata, não tem ditado. Minha mãe dizia bem assim, Marcela, suas batatinhas tá no fogo. Eu dizia, que diacho é que minha batata tá no fogo? Eu ia lá pro fogão e não tinha batata nenhuma no fogo. Sendo que era batatinha, ela já tava por aqui, ó. Suas batatinhas tá no fogo. Ou seja, falando no popular, tenha cuidado, pise certinho comigo, senão você vai levar couro. Vá falar isso hoje a um fio? Vamos embora, Cindy.
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7: 8:04.
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0: Marcela Fernanda.
1: É isso aí. 8h14. Oi. Aí eu não aguento, né? A gente olha essas coisinhas. Amém. Mas que a gente muda, né? As pessoas mudam, né? Não. Você viu quem foi? As pessoas mudam também, né? A gente diz e volta atrás. Somos imperfeitos. Mas muda, né? Libera aí os áudios, Cindy Schilder.
2: Aqui é alicerce, viu? Aqui é alicerce.
1: O que é isso? Cafezinho com a bolacha. Tá...
2: biscoitinho. É uma delícia, viu?
1: Ei.
2: Aproveita, parabéns.
3: Bom dia, já está rolando.
1: Ai, tá melhor o CESP, o Centro de Especialidade, Nininho. Tá melhor do que a Tobias Barreto FM. Tem biscoitinho.
2: Aí, gostei dessa. Cafezinho, biscoito. Valeu e bom dia. E obrigado.
1: Ei, tá melhor do que a rádio, viu? Tem um cafezinho, né? Amém.
4: Bom dia, Marcela Fernandes.
1: Bom
4: dia.
1: Gostaria
4: de saber se eu posso falar no ar.
1: Fica à vontade, querida. Pode sim. Hã? Retorna a ligação, abençoada de Jesus.
4: Eu gostaria de fazer uma denúncia, Marcela Fernandes.
1: Fica à vontade. Bota pra torar. Deixa, retorna a ligação. Manda a mensagem, diga, retorne. Né? Que somos, estamos ao vivo. Hein? Aí ela, né?
5: Marcela?
1: Oi? Alô do telefone, bom dia.
5: Bom dia, tô falando com Marcela.
1: É, sim, ao vivo.
5: Ô, Marcela, eu vou querer ao vivo mesmo, minha filha, é assim que eu gosto. Marcela, minha filha, é pra fazer uma denúncia de uma rua aqui, que estão calçando.
1: Sim.
5: E falar a verdade, a gente já não gosta mais, nega.
1: E o que é que tá acontecendo aí?
5: Mulher, eles botaram só as pedras, não terminou o trabalho, estão fazendo os pedacinhos. E eu não aguento andar direito ainda. Um homem enfiou um pé do paralelepípedo, foi parar no hospital, entendeu? Esse prefeito tem que fazer logo essa rua aqui, é a rua de Mané, na entrada ali de Mané, do Mercearia de Mané.
1: Aonde é essa rua?
5: Ela fica no... É Rua da Pedreira, que veja a próxima Rua da Pedreira.
1: Tem quantos dias que botaram esse paralelo, né? Paralelo, né? Paralelo pípedo. Tem quantos dias que deram início?
5: Tem um mês, eu me mudei debaixo de chuva, mulher. Olha, por cima dessas pedras. Quebrei meu móvel todinho. Viu? E até agora está tudo parado aqui, tudo parado.
1: Pronto, está feita a denúncia. Agora eu vejo assim, a obra está parada, é?
5: Tá parada, minha filha, só botando material e os homens, não tô vendo ninguém trabalhando.
1: A gente vai buscar a informação através do secretário de obras. Eu preciso saber o nome da rua para eu saber o que é que tá acontecendo. Se a obra de fato tá parada, se a empresa decidiu parar, o que é que tá acontecendo? Me manda aí o nome da rua.
5: Mulher, o nome da rua é José Dantas.
1: José Dantas.
5: José Dantas.
1: Rua José Dantas, bairro o quê? Que bairro é?
5: É, bairro Santa Rita. Entrando ali na lateral de Mané, de uma série de Mané, e vem batendo essa rua aqui.
1: José Dantas.
5: Aí tá ali, tá areia, tá pedra de paralelepípedo, tudo, povo, tudo, todo mundo se puder sair de casa, todo mundo só, olha.
1: Então o nome da rua é esse aí mesmo, né? José Dantas. Fica próximo aonde?
5: Fica próximo à mercearia de Mané.
1: Pronto.
5: Na Santa Rita. Fica pronto. Próxima à Rua da Pedreira.
1: Rua da Pedreira, pronto. Já eu te dou essa resposta, tá bom? Fique sintonizado.
5: Viu, gato?
1: Obrigado.
5: Valeu, gato.
1: Valeu, tchau. Tá aí, a denúncia de que colocaram material lá e deixaram e não estão trabalhando. E aí a gente tem que buscar essa informação para a gente poder também repassar para a população. É isso? Secretário, atenção Secretaria de Obras do município aqui da minha cidade, Tobias Barreto, por gentileza. Vamos ligar aqui para o Nicivaldo. Vamos ver aqui. Espera aí. Nicivaldo. Deixa eu ver o que foi que ele disse. Marcela, bom dia. Espera aí.
0: Marcela, referente às lâmpadas, é porque nós estamos numa demanda bastante grande. Ontem mesmo eles estavam no Curtume pela manhã, à tarde pela Pedra de Amolar. Hoje de manhã já está para lá, já foram lá para Capitora. Capitou à tarde, se tudo der certo, já Bibiri. E agora para a gente entrar e começar também na cidade aqui.
1: Entendi.
0: Mas acalmar o povo, tranquilizar, que nós vamos chegar sim, fazer a reposição de todos, com fé em Deus.
1: Senhor secretário de obras, meu amigo Nicivaldo, bom dia com Jesus. Olha só, um ouvinte entrou em contato e trouxe uma denúncia de que a rua José Dantas, próximo aí à rua da Pedreira, colocaram aí os paralelos, à empresa, só que a obra está parada, levaram aí o material e eles precisam saber de uma resposta se a empresa vai trabalhar, vai dar seguimento, porque está tudo lá cheio de areia e as pedras, causando transtorno, sem o pessoal ver aí o trabalho andando, né? E eles precisam saber o que é que está acontecendo, amém? Bom dia. Está aí, 8 horas e 21 minutos, é ao vivo, e eu sou dessas. Eita, é eu gravando aqui com o Nininho, viu? Nininho, nosso amigo Nininho, né? Ainda eu perguntei se vocês já ouviram falar no Sua Batata Tá no Fogo. Quem já nunca ouviu, né, rapaz? Eu ouvi, eu aprontei muito. Eita. Eu pergunto, mas eu dei trabalho, eu não lembro. Ela, como, o que, essa safada? Como é que você não lembra, essa safadinha? Ô, Márcia, ela quer me bater depois de véia? Roda a cara! Bicha bruta, viu? Alô, do telefone, bom dia, com que eu falo?
3: Oi, Marcela, bom dia.
1: Bom dia, dona Nalva, fica à vontade, minha querida.
3: Bom dia, Marcela, bom dia, nossa repórter, que tem que estar em lugar de Valdemir hoje, né? E bom dia a todos. Marcela, é porque eu vi uma moça agora denunciando sobre uma rua aqui no Padre Pedro, né?
1: Pronto, é Padre Pedro, é?
3: É aqui no Padre Pedro, é umas ruas que estão calçando, que terminaram umas e botaram material para fazer a outra, né?
1: Sim.
3: E aí, é como o pessoal comenta, estava a rua cheia de lama, ninguém podia passar, ninguém fazia nada, né? Aí, o prefeito vem junto com o secretário de obras, começa a botar o material, começa a fazer a rua, e o povo já está reclamando. É muito triste um negócio desse, né, Marcela? E, pelo visto, a pessoa que está denunciando, eu acho que ela não é negativa, porque ela não sabe nem onde é que fica a sua direita, né? Eu acredito que ela não conhece o nosso Padre Pedro, porque a rua é aqui no Padre Pedro. Você saiu da minha rua, você está na mercearia de Mané, entendeu? E a rua é do lado de Mané, do mesmo lado. É assim, a gente fica triste, mulher, com um negócio desse, porque a gente não entende, não, como, né?
1: Então, o trabalho está dando seguimento, é, dona Nalva?
3: Porque, assim, eles botaram o material e começaram a rua. Daqui a pouco eu passo lá para ver se está parado. Eu acredito que não seja. Mas eu vou passar lá no instante, eu vou tomar um banho, eu vou para casa de mãe e vou passar por lá para eu ver.
1: Pronto.
3: Se está parada essa obra. Agora, é muito triste, mulher, é muito triste. É por causa disso que tem ruas por aí que o pessoal pede para o prefeito mexer. O prefeito não quer por causa dessa coisa. Porque o povo não, sei lá, não agradece, o pessoal não agradece nada. É triste isso, a gente fica triste, a gente fica doente com um negócio desse. Porque o prefeito está trabalhando, gente, o prefeito está trabalhando muito, Marcela. Principalmente aqui na nossa região, mulher. Você não vê mais rua sem calçar, não. É difícil assim você ver rua sem calçar.
1: Eu sei
3: o pessoal disso. Ainda fala, ainda vai fazer denúncia. Creio em Deus, Pai. A Maria tem que rezar muito, viu? Para pedir a Deus, para Deus abençoar as mãos e o prefeito para abençoar para tirar desses olhos burros, creio em Deus, Pai. Pois tá bom, Marcela, só era isso. Eu vou passar na rua neste ano para eu ver se está parado lá. Viu?
1: Um abraço, obrigada, dona Nalva, Marcelo, obrigado por essa interação. É assim, a comunidade é quem fiscaliza, né, Cindy Schilder? Isso é importantíssimo, né? Um cobra, o outro fiscaliza, né? E olha que dona Nalva conhece o padre Pedro todo. Bora! Libera aí os áudios, Cindy Schilder. 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Eu disse DS Motos, vamos liberando, Cindy Schilder.
6: Bom dia, Marcela, bom dia, Cindy Cruchete, bom dia a todos que estão me ouvindo na Tubia FM. Ô, Marcela, Deus te abençoe, vocês todos aí. E na, Deus tem um dano de vida a ele, né? Uns parabéns para o aniversário dele. Um abraço. Deus te abençoe, tamo junto. Fui. Valeu, Nan. Então, eu acho que eu vou aí hoje. Um abraço. Fui. Não, Marcelo, sua batata tá assando. Tá no fogo assando, sua batata. Tá, Marcelo, forte. Já foi. Sua batata tá assando, hein? Dá licença. Socorro! Fui! E aí, Marcelo? Gente, Cruchete. Dá licença.
1: Bora. Vai liberando. Valeu, dá licença.
7: Marcelo me falou, bom dia, aqui é o Zé Guedes. Marcelo, eu gostaria de pedir ao secretário de obra, ao prefeito aí, que for na área competência, né? Claro que é o secretário de obra, grande e competente, secretário de obra, né? Se tinha possibilidade de passar para a torre na estrada de Itapé do Lima, o pessoal estão reclamando, está andando para caramba, entendeu? Uma buraqueira nada. E se aproveitasse antes da chuva começar mais forte, seria muito bom, né? A galera de Itapé agradece mesmo aí, viu? Esse pessoal do ônibus, esses carros pequenos, eles estão sofrendo, né? E aí pode ver, né? Começar a apertar aí. Se aproveitar essa estiadinha, se passar para a torre, a gente agradece, viu? Não, eu não, né? O pessoal que fica lá pedindo para que eu cobre, né? Que eu fale no rádio, que essa aí é uma galera competente, viu? Eu sei, a gente agradece. Bom dia, minha flor.
8: Telefone para contar. Mais uma vez, bom dia, Marcela Fernanda. Luciano Pena. Fui lá em Dona Raimunda, aquelas goloseimas dela, rapaz. Hoje é melhor Severiano, né?
1: É boa, viu?
8: Aquela barraca dela, meu amiga, minha amiga. Trouxe um caruru e um cunzá. Eita, coisa boa danada. O caruru gostoso danado, pra comer com arroz e galinha, viu? Que bom, ia comer e o mungunzá também. Eita, mungunzá bom com a canelinha. Essa semana eu vou buscar, aliás, vou pedir, ela me deu, ela vem me entregar aqui. Vou querer as queijadas. E o bolo de milho, olha, meu Deus do céu. Estou imitando você, você está deixando a gente guloso também. Viu?
1: Eita!
8: Você fica falando só de comida, a gente agora está também com esse apetite. Meu Deus do céu.
9: Bom dia, Marcela.
1: Bom
9: Marcela,
1: dia. Marcela,
9: aqui está falando é Gilvânia. É sobre uma estrada que dá acesso lá ao povoado Candeias.
1: Sim.
9: É entre o povoado Candeias e Borda da Mata. É que agora, quando chega o tempo do inverno, a gente não consegue chegar à roça de carro. Tá difícil demais para passar o carro.
1: Imagina.
9: Essa semana o carro passou porque não choveu assim forte, né? Mas tem uma parte, não é a estrada toda não, uma parte só, que tá muito difícil, complicado demais. Se bater chuva em uns 3 dias, a gente já não tem acesso. Tem que deixar o carro cá e caminhar bastante até a gente chegar lá no nosso terreno, na nossa roça. Aí eu queria que os vereadores aí, né, que sempre estão passando por essa estrada, mas não verem.
1: Eita.
9: Chega o verão, passa o quê? um trator lá.
1: Tô me acabando de frio, Cindy Schilder.
9: Limpando as estradas, mas não joga um cascalho, que é o principal, né? Quando chega o inverno, fica aí os carros atolando, a gente com dificuldade de chegar às nossas propriedades. Aí peça aí uma ajudinha aí para eles irem lá dar uma olhada na situação.
1: Tá aí, Secretaria de Obras do município de Tobias Barreto, por gentileza aí, né? Essa rua aí, essa estrada próxima à Borda da Mata, um abraço aí a todos os ouvintes, meus queridos aí, nessa região, tá bom? Candeias, Borda da Mata, tem muita gente querida aí. Até a do nosso amigo Oviedo Abreu. Um abraço, Oviedo. Tem mais? Ana Maria, bom dia, com Jesus.
10: Bom dia, meu povo aqui da Pedra da Molar, né? Eu estou aqui na Pedra da Molar, o homem da cobrança do povo de Tobias, Zé do Caqueiro da cidade de Tobias. O homem cobra, viu? Olha, já tem quantos anos que aqui não tem esgoto geral
1: de cidade. Fala isso de quê? Né?
10: Rapaz, como é que um lugar desse aqui na Pedra da Molar, que tem muito cidadão aqui de bem, né? Não tem esgoto geral, rapaz. Mas aí é a falta de respeito, né? Para os moradores daqui de Pedra da Molar, né? Você como prefeito, Lucivaldo como secretário de obra, né? Tinha muita gente misturada com a prefeitura, né? E o governador, o Cacá, que é deputado. Rapaz, vem colocar esgoto geral aqui na avenida principal, essa aqui. Lá é a pista, lá pelo fundo da rua lá, né? Colocar esgoto geral, rapaz, que o pessoal está sem aguentar aqui, pagando os caras para tirar água da fosse, né? E vocês colocando esgoto geral aqui, vai ficar show de bola aqui no Pedra da Molar. E o homem da cobrança daqui a pouco joga no ar, viu? Tem que ter respeito para os moradores daqui de Pedra da Molar, rapaz. Eu cheguei aqui, estou aqui em Pedra da Molar e vou jogar no ar daqui a pouco isso aqui, viu? Vai até pro estado de...
1: Cindy, vá, deixa aí, bota. Eles que vai pro estado de quê, Cindy?
10: Vou aguentar aqui pagando os caras para tirar água da fosse, né? E vocês colocando esgoto geral aqui, vai ficar show de bola aqui em Pedra da Molar. E o homem da cobrança daqui a pouco joga no ar, viu? Tem que ter respeito para os moradores daqui de Pedra da Molar, rapaz. Eu cheguei aqui, estou aqui de Pedra da Molar e vou jogar no ar daqui a pouco isso aqui, viu?

0: eu gostaria de
1: Região de Pedra de Amolai, de...
0: Sivaldo, desse uma olhada
1: Gal.
0: Em um buraco que tem na João Alves Filho, ali na frente da casa 395.
1: Não. Toninho,
0: os
1: né?
0: Quando passa,
1: não é Pedra de Amolai, não. Volte lá. Tá para aí, Ana Maria. Segura, Ana Maria. Segura, Ana Maria. Não é Pedra de Amolai, não. É
2: Bom dia, Marcela
1: Brasília.
2: Fernanda, Luciano Penal.
1: Escuta aí pra você ver se não é Brasília.
3: Bom dia, meu povo aqui da Pedra de Amolai.
1: Pedra de Amolai.
3: É, eu tô aqui na Pedra...
1: Pedra de Amolai. Pedra de Amolai, ali é Toninho. Manda para mim,
0: Marcela,
1: esse vídeo aí,
0: Marcela, bom dia. Marcela, gostaria de pedir para que o Sivaldo desse uma olhada em um buraco que tem na João Alves Filho, ali na frente da casa 395. Os ônibus, quando passam, muitas das vezes está cheio de água. Se tiver algum carro do lado, molha tudo, as calçadas. É um absurdo aquele dali. Avenida João Alves Filho, na frente do Salão de Rosana.
1: Um abraço, e está feita aí a cobrança também da Secretaria de Obras, nossa amiga Ana Maria, fazendo um pedido aí à Secretaria de Obras que possa resolver aquele buraco na frente do Salão de Rosana, que é ali bem no centro de Tobias, né? Bem no centro, tá bom? Bom dia, Marcela, passando para agradecer a galera da Secretaria de Obras. Finalmente começou a reforma das ruas, aqui na Praça Principal da Ducati. Louvado seja Deus! Amém! Obrigada aí a Flávia Eternize, é minha amiga e prima, Flávia Eternize. Flávia é minha prima, né? Filha aí de Toio Lima. Querida, um abraço, obrigada aí pelo carinho da audiência, viu? 8h34, tem mais? 8 horas e 34 minutos, voltando aqui para as matérias, né? As informações que não pode parar. Olha só, estudo... Eu disse assim de que eu ia tocar esse assunto. Eu disse assim de que eu ia tocar esse assunto, porque se não tocar, não é Marcela Fernanda. Está rolando uma polêmica aqui na cidade de Tobias Barreto com relação ao grupo Ágape. E aí, minha fala vai ser direta para você católico, simpatizante, para você crítico de plantão. Crítico de plantão. Você aí que está em casa, que está acompanhando o grupo de WhatsApp, de fofoca, de picuinha, né? E fica aterrorizando, apedrejando um pecador assim como você. Pois bem, aconteceu, segundo as informações, de que houve, né, comentários aí, é que rola, de que uma pessoa teria se envolvido com a outra pessoa no grupo Ágape. E aí... Eu sou bem claro e objetivo e eu gosto de ser. Aquele que nunca errou, atire a primeira pedra. Agora eu estava vendo comentários de um grupo a dizer: ah, mas foi o... Como é que fala? A palavra. Quando se abre uma coisa. Como é que diz? Foi a pessoa que criou o grupo Agro, nove pessoas de braço, que é o braço direito do grupo Agro, que é para acabar. E vem aqui. E vão crucificar o rapaz, é? Vão crucificar o rapaz, é? Vão crucificar, assim como crucificaram Jesus Cristo. Marcela, você tá a favor dos erros? Eu não sei o que foi que aconteceu. Não procuro saber, eu não quero saber. Eu só sei de uma coisa: que esse rapaz tem família. Essa pessoa, essa mulher também tem família. E parem de estar acusando. Hoje em dia, gente, as pessoas estão doentes. Não tem bom senso. Não tem bom senso. Não tem. Não sente a dor dos outros. Quem nunca errou, atire a primeira pedra. Será que sua vida, você que está em casa, é perfeitinha? É? Será que você, a gente fazer uma vasculhar a sua vida, será que você é 100% mesmo? Será que você não está fazendo nada de errado? Ou tem alguma coisa a esconder por trás de uma pessoa? Hein? Será que você é 100% perfeito? Olha, eu sou uma pessoa cristã, não sou da católica, mas eu preciso fazer essa defesa com os cristãos, rapaz. Parem com isso. A igreja é um lugar, é um hospital, onde tem pessoas

0: imperfeitas, buscando aí ouvir a palavra de Deus para se consertar. Parem de achar que são perfeitos, que ninguém é perfeito não. Agora eu ouvi em um grupo a dizer: acaba com esse grupo, acaba com esse grupo, porque aí, olha, é só para estar, como é que diz? Olha, é para só que serve a safadeza. Parem, respeita a palavra de Deus, rapaz. Respeita, lave a boca para falar. Porque um errou, todos têm que errar, é. O que o grupo Ágape fez por Tobias Barreto, fez pelos jovens de Tobias Barreto, quantas vidas foram resgatadas através do grupo Ágape? Respeita o povo, rapaz. Respeita a palavra de Deus. Respeita a palavra de Deus. Pare de crucificar, que é um pai de família. Ah, Marcela, o cara tá, vai te lascar, vocês tudo. Vão te lascar, desculpa o termo. Porque um errou, todos vão ter que ser crucificado. E o cara errou. E não tem direito de se consertar, não? Será que a vida de vocês são perfeitinhas? Parem com isso. Eu já vi escândalos nas igrejas. Eu já vi escândalos em igreja envolvendo, né, nomes de pessoas bastante conhecidas. E dizer: tem que fechar. Ou eu dizer: Marcela, você frequenta aquela igreja? Ave Maria! Eu não gasto nada, que fulano fez isso. E a sua vida é perfeita? Sua vida é perfeita? Se eu olhar, fazer uma pesquisa, olha que eu sou boa. Eu sou muito boa, viu? Para poder puxar a ficha. Eu vou ver a quem estava criticando no grupo. Se eu puxar a ficha, será que é perfeitinho, rapaz? Rapaz, parem com isso, rapaz. A palavra de Deus, ela é linda, ela é eficaz, ela é pura. Deus é amor. Estamos ali para se consertar um com os outros, para a gente poder se aproximar de Deus. Para com isso, que ninguém é criança, não. Se errou, vai, volta a corrigir, vão crucificar o rapaz, vão expulsar o rapaz da igreja católica. Pelo que eu estou vendo no grupo, nos grupos aqui, ó, de WhatsApp, é para tirar o cara da cidade. Rapaz, o cara tem cidade, o cara tem família, tem filhos. Respeita o povo, rapaz. Eu quero ver você aprontar um da sua família. A você que está crucificando, né? Que está crucificando aí. Vai lá, errar. E aí agora a gente começa a aterrorizar. Se aguenta, rapaz, as pessoas estão doentes. Será que uma família dessas pessoas envolvidas aí, que eu não sei nem o que é. Olha, eu estou tão por fora. Estou tão por fora que eu não procurei nem saber quando se trata-se. Quando trata-se de religião, de grupos, onde abençoa pessoas, onde abençoa famílias, eu nem procuro, porque eu sei que não vai edificar a minha vida, não vai edificar. Não adianta estar fuxicando. Você viu? Olha, fulano, rapaz, só vive na igreja. Sim, é pecador como você, caramba, é pecador. Ninguém está, ninguém, os que estão na igreja, que está disposto a cair, sabe por quê? Porque o diabo quer, rapaz, é denigrir. O diabo quer é sujar a imagem daqueles que amam a Deus. O diabo não quer quem está no mundo, não, porque já é dele. Parem com isso, deixa de hipocrisia. Libera aí, por gentileza.
1: Marcela, bom dia. Aqui é Silêncio, atravessa Rio do Costa. Ô Marcela, será que eu vou poder me ajoelhar nos pés do secretário para ele vir ajeitar essa lâmpada aqui e colocar uma lâmpada ali no beco escuro? Ou ele vai deixar primeiro quebrar tudo, a voar? Porque você precisa de ver, mulher, que, como é que fica. Tem noite mesmo que a lâmpada nem acende, ou às vezes fica acendendo e apagando. E eu já pedi, agora está inteirando 4 vezes que eu peço a você aí na rádio. E neles aparece nem nada. Eu acho que aqui tem morador, né, minha filha? Desculpe, mas paciência tem limite. Obrigado, tenha um bom dia, vocês todos.
0: Amém, obrigada. Pura verdade, o inimigo usa as pessoas que são deles. É, porque quem está no mundo, quem é uma borboleta sem destino, já é do diabo. Desculpe aí, desculpe aí a sinceridade, porque quem busca é aquele que reconhece que é pecador e reconhece que precisa ouvir a palavra de Deus. As igrejas, sendo ela evangélica, católica, tá lá, é para buscar, é para abraçar os pecadores mesmo, porque é um hospital de cura e de libertação. Parem de crucificar quem está disposto, quem pecou, quem errou, quem caiu. Eu imagino que Deus tendo misericórdia de cada vida, de cada vida que está aqui nessa terra, porque no dia que Cristo retornar, eu não sei não se não vai ser crucificado também de novo, porque ninguém vai acreditar que é Cristo. Bora.
2: Bom dia, Marcela. Bom dia, Rodinei Barreto. Matias Santos. Tô aqui, a minha voz está um pouco esquisita, né?
0: Bom dia, Matias.
2: Mas você tem toda a razão nesse comentário que você está fazendo aí. Porque é fácil, né? Apontar o defeito para os outros. O defeito dos outros, né? É fácil. Mas antes da pessoa apontar o defeito do outro, faça um exame de consciência da sua vida. Quanto você não já errou? Quanto você não já cometeu erros graves? Mas os erros que a gente comete, a gente não descobre, acha que não cometeu, né? Não estou aqui passando a mão na cabeça de ninguém, só sendo assim, porque a gente não pode julgar ninguém, né? Se alguém comete algum erro, que se arrependa, peça desculpa, peça perdão. Se é um erro familiar, e eles se entendam, né? Ajam de acordo com a consciência de cada um. Agora não cabe a gente ficar julgando o comportamento de ninguém. Eu acho que as pessoas que ficam julgando os outros deveriam ter mais tempo para olhar a sua vida, em vez de ficar o dia todo olhando a vida dos outros. Grande abraço, Marcelo.
0: Tá aí. É a opinião também do Matias. E eu fico besta, né, quando alguém, rapaz, é assim, a gente que é do mundo parece que tá tosse, olha, aplaude para quem tá dentro da igreja, é o diabo, não é o diabo futucando, é, aí, olha, eu já ouvi pouco, o crentinho aí, é o crentinho, aí o beatinho, né, assim, para com isso, deixa de hipocrisia, poxa. Você não vai para a igreja, não reza a Deus, não ora a Deus e critica quem vai. O diabo só quer, né? O diabo está rondando, é sondando, é bíblico, não é Marcela não. O diabo sonda as famílias que buscam a Deus, que reconhece que é pecador, sabe? Que reconhece, porque quem está no mundo já é do dele, já é do diabo. Ache ruim quem quiser, a verdade é nua e crua, não é Marcela que diz. Não é Marcela que diz, é bíblico, viu? Tem coisas que perdem as estribeiras e tem coisas que a gente não dá para ficar calado de jeito nenhum. Eu entro com a defesa, porque se fosse na evangélica, eu estaria aqui também batendo, né? Batendo com essa mesma tecla. Quer dizer que é para acabar, acaba. Acaba com o grupo Ágape, para vocês verem. Acaba. Rapaz, o grupo Ágape é importantíssimo para a sociedade tobiense. É importantíssimo. É uma das maravilhas aqui de nossa cidade. Tem beneficiado muitas famílias. Agora dizer que aí para que serve? Rapaz, eu fiquei com nojo. Me deu vontade de sair do grupo, né? Aí para que serve a safadeza lá imperando? Olha lá o santinho. Para com isso. Acho que ponto final já deu, né? 8h46, em nome de Djalmir Reis, corretor, o homem das piscinas, para você que quer negociar, quer comprar o seu terreno, vai lá em Djalmir Reis ou entre em contato 799-9922-9036. 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Ô, Cindy Schilder, o que foi que aconteceu ontem na Feira Livre de Tobias Barreto? Bom dia com Jesus.
3: Bom dia, Marcela Fernanda. Bom dia, você ouvinte da Tobias Barreto FM.
0: Bom dia.
3: Pois é, Marcela, ontem na Feira Livre aqui em Tobias Barreto houve aí onde uma mulher acabou esfaqueando a outra.
0: Conversa essa, foi duas mulheres, foi?
3: Duas mulheres.
0: Foi o que o deus, o grego, foi?
3: Não se sabe ainda qual o motivo e as circunstâncias. Eu sei que ontem uma tentou contra a vida da outra.
0: É coisa, tá Tobias Barreto
3: foi
0: brabo.
3: Uma delas foi socorrida aí para o UPA Tobias Barreto, a qual foi prestada toda assistência.
0: Ô, Tobias Barreto, danadinho. Tobias Barreto, terra boa, menina. Olha, ontem eu fiz um tour, né? Completei anos de matrimônio, de união, graças a Deus. E fiz um tour. Não pude viajar porque era durante a semana. Minha vontade era de dormir, mas não pude, né? Tenho uma viagem marcada aos próximos meses aí, porque tudo é planejado, minha vida, graças a Deus, até aqui o Senhor me ajudou. Tudo é planejado por conta do jornal, por conta da galeteria, né? Mas para não deixar esse dia passar em branco, fiz o meu trabalho ontem. Quando saí por volta de 2 horas, almocei, né? E viajei. Fui para Lagarto, conheci o shopping, fui numa cafeteria bacana lá em Lagarto. Depois fui para a Serra do Cabral, conhecida como Serra do Cruzeiro. Lá tem uma Cindy Schilder, tem uma cabana. Uma cabana. Tá ouvindo? Maravilhosa. Você que quer levar o seu love, seu amor, uma cabana bem chique. Depois pesquise. É igual aquela lá de Palmares.
3: É outro.
0: Banheira, aquele ambiente bem do alto, bem frio, né? Quem quer levar seu amor, bom é pra dormir, né? Mas eu tinha meus compromissos, tenho meu jornal, eu não gosto de faltar, né? E aí, vim embora, passei em Simão Dias, família maravilhosa, minha família é de Simão Dias. Visitei, né, a terra da nossa querida, saudosa Paulinha Abelha. Né? Minha família é de Simão Dias, visitei minha comadre, prima e irmã, né? E depois segui viagem para Poço Verde. Vi meu filho, meu neto, minha nora, minha mãe trouxe para Tobias Barreto, que eu sou dessa. Então, ou seja, 200 quilômetros eu percorri de Tobias, Lagarto, Simão Dias e Poço Verde, Tobias Barreto. Cheguei ontem às 11 horas da noite, guardada e protegida pelo nosso Deus, mas comemorei a minha data, que não pode deixar passar em branco, né? A gente vive na rotina, o casal, e precisa sair dessa rotina a sós, tomar um cafezinho, né? Nem tudo é a safadeza, a gente diz, nem tudo é o contato físico. E sim aquele contato amoroso, de conversar, de pegar na mão, de abraçar, de olho a olho, né? Enfim, foi um momento bom, maravilhoso. Momento permitido por Deus, né? Desde 2015. Oh. Amém.
3: De casada.
0: Amém. De casada, acho que sim. Ou de casada, não. E acho que 2015. De casada, nem sei. Não porque eu casei na igreja. Foi um dia desse? Eu não era casada na igreja.
3: Ah, sim.
0: Eu comemoro de quando a gente se juntou.
3: Sim.
0: Amém. Porque casada mesmo na igreja, no papel, eu me casei. Eu tinha um sonho de me casar na igreja. Eu me casei acho que 2020. Não, minto, 2021. Eu sou péssima para data. Quem lembra mais é ele, viu? 2021 eu me casei na igreja. Eu era casada no civil e me casei aí na igreja. Tinha vontade de me casar no religioso.
3: Glória a Deus.
0: Bora. Eu vou ter que finalizar porque tem sessão na Câmara. Hoje é terça-feira. Com a permissão de Cristo Jesus, eu estarei amanhã aqui de volta. Um abraço, fui.
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8: 8:53.
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0: 9:05.
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2: Muito bem, conferindo a hora certa comigo, minha gente. 98, bom dia.
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0: E pra quem
1: Larissa, pode
0: me desejo mal, continuarei desejando bem. 9 horas e 11 minutos, 9:11. Bom dia cidade, bom dia Brasil, bom dia mundo. Chegando na frequência mais gostosa do seu rádio, nessa manhã maravilhosa de terça-feira. Hoje, dia 26 de maio de 2026. Uma feliz terça-feira pra você. E terçou, né? Terçou com T de que já deu tudo certo. Uma ótima manhã pra você, um ótimo dia. Desejo que seu dia seja lindo, leve e extraordinário. É tudo que eu desejo. É tudo que eu desejo pra você, tá bom?
2: Agradecer.
0: Obrigado, meu Deus, por mais um dia, por mais uma oportunidade de estarmos juntos aqui comunicando com muito amor. Gratidão pelo carinho da sua audiência, gratidão pela sua existência, gratidão por tudo e por todos. E se você ainda não agradeceu, espera aí, vai. Espera aí um minutinho, 30 segundos e simplesmente agradece. Diz Deus obrigado por tudo.
3: Hoje.
0: Portanto, se você começar agradecendo o seu dia, pode ter certeza que ele finalizará melhor ainda, tá bom?

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1: E hoje o que eu quero falar pra você, olha, hoje quase o nosso pensamento do dia, mas hoje é a direta do dia, viu? Eu quero falar que você hoje, você é o seu maior projeto. É, não tem outra. Você é o seu maior projeto. Então você não desista. Cansaço, fadiga, desânimo, tristeza, eles são sintomas de esforço e não de fracasso. Tá meio ruim? Tá achando que não vai dar certo? Vai, você tá no caminho certo. Onde tem cansaço, onde tem insegurança, tudo isso são motivos para você não desanimar. O que você não pode, ó, é procrastinar, certo? Então hoje eu quero que você acredite e confie que Deus é bom o tempo todo. O tempo todo Deus é bom e que você consegue tudo que você quiser. Basta você querer. Antes de esperar a aprovação do mundo, dos outros, confia em você. A partir do momento que você confia em si, o mundo todo passa a te respeitar mais. O mundo todo passa a te conspirar. Agradece e confia, certo? Vamos juntos. Eu acredito em você. Mesmo se te conhecer e falo sem hipocrisia nenhuma, eu acredito. Sabe por quê? Porque muitas das vezes também desacreditaram em mim. E ai de mim se não fosse eu e Deus. Acredite, no fim tudo dá certo. Mais uma oportunidade, mais um capítulo da vida. E vamos fazer o quê? Vamos viver, bebê. Porque viver, já dizia o Natanzinho Lima, viver é diferente de estar vivo. Agora 914, telefones liberados pra você ligar, pra você interagir, pra você participar, meu amor. No 799-999-8790, já tô esperando a sua mensagem. Eu quero mandar aquele beijo bem carinhoso pra você. Eu quero a sua companhia, quero mandar aquele alô, tá bom? Agora 9h14, aumenta o volume do seu rádio. Eu estou contigo até o meio-dia pra abrir a nossa programação de hoje. Hoje, se eu desisto. Eu não sei vocês, mas assim, sabe? Contagem regressiva para dia 13 de junho no São João da Parceria. Tem seu desejo. E o meu desejo é curtir essa festa junto com você.

0: coisa mais linda, viu?
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0: Hit aí, Matheus e Cauã com a Luana Prado. Sucesso aqui, você sabe que essa música já ultrapassou mais de 18 milhões de visualizações no YouTube. Afinal, ela é linda demais, né? E lá está de volta no comando da melhor programação. Você também curtiu aí, olha, Simone Mendes. É, Simone Mendes, eu sou aquela saudade proibida. Seu desejo tanto foram as primeiras aí do nosso bloco de hoje. Aqui na frequência da 87,9. Agora são 9 horas 23 minutos. 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E você é nosso convidado especial. Agora vamos lá no WhatsApp? Vamos no 799-9996-8790. Chegou a sua hora, ouvinte. Participa junto com a gente aí, vai. Pede a sua música, manda aquele alô. Quero saber, tá me ouvindo onde? Tá em casa, tá no carro, tá no trabalho? Muito bom dia pra você. Obrigado pelo carinho da audiência. Vamos aqui, ó. Bom dia, minha amiga Larissa Rotai, bom dia. Faço uma música de Mano Walter oferecendo pro Zezinho da Fontinha, tá? Tô te ouvindo no trabalho, Deus acima de tudo sempre, amém, amém, amém, porque ele é bom o tempo todo. Libera mais aí, ó, Adriele na fábrica de giros papelões. Bom dia, Lari, você está bem? Tô muito bem, graças a Deus. Uma ótima semana e que tudo se realize, amém. Um cheiro carinhoso pra você também, tá, Drica? E pra todos aí, bom trabalho, uma boa terça-feira e vamos pra cima. Olha, deixa eu ver também o que é que tá chegando aqui, ó. O que é que tá chegando aqui? Tem mais mensagem. Opa, libera aí, vai, libera aí. Olha, deixa eu ver aqui. Eita, Lelê, eu amo demais esses ouvintes. Oi, bom dia.
1: Aqui é Pamela do Povoado Muniz. Bom dia, Larissa.
0: Bom dia.
1: Aqui é Pamela do Povoado Muniz.
0: Sim.
1: Eu gostaria de ouvir uma música.
0: Que música?
1: De Tiago Aquino. Para oferecer às minhas colegas aqui do trabalho e para quem estiver ouvindo.
0: Sim.
1: E estamos ligadinhas, viu?
0: Eu amo.
1: Um bom dia, fica com Deus.
0: Um beijo carinhoso. Agora tá bom, tô feliz da vida, viu, Pamela? Você tá pertinho da gente, né? Ouvindo a nossa programação, que coisa boa, viu? Que seu dia seja maravilhoso e extraordinário, tá bom? Bom trabalho aí. Foco, mente e agradece o tempo todo. Vem pra cá, Tiago Aquino, vem! Ah, tô sabendo que o Tiago Aquino vai ser papai de novo. Ai, gente, muito fofo, né? O vídeo dele da Tainá, eu achei lindo, lindo, lindo, lindo, lindo. Oi, bom dia, tudo bom?
2: Bom dia, Larissa.
0: Bom dia.
2: Mais uma diva minha aqui na rádio de Tobias Barreto.
0: Graças a Deus.
2: Um dia abençoado pra você e pra todos de Tobias Barreto.
0: Sim.
2: Um beijo no coração aqui da Janete Jane Moura, de São Paulo.
0: Certo, um cheiro carinhoso pra você também. Muito obrigada pelo carinho da sua audiência, Zanete Moura. Gente, eu estou ao vivo no Facebook, tá? Lá na minha fanpage oficial radialista Larissa Rotai e na fanpage da Tobias Barreto FM. Então você aí curte, comenta, compartilha, sem moderação, que eu vou mandar beijo pra você, tá bom? Curte lá, vai!

0: Mas eu gosto. Libera mais um aí, produção, vai, libera mais um. Bom dia, Lari, bom dia. Passa pra mim o Júnior César, cheiro de culpado. Alexandre do bairro Santos Dumont. Pode deixar que eu toco na sequência. Vai mandando ver daqui a pouquinho, eu libero mais ouvintes no ar no 799-9996-8790. Deixa eu ver quem está comigo aqui no Facebook. Deixa eu ver quem está comigo aqui no Facebook pra gente mandar alô pra essa galera, ó. Meus parceiros. O José, valeu José, muito obrigada pelo carinho da sintonia. E onde quer que você esteja ouvindo a nossa programação também, muito bom dia pra você. Você realmente é maravilhosa. Quando eu for aí, irei te conhecer, te dar um abraço, pode vir, viu? Será muito bem-vinda aqui nos estúdios da 87,9. Agora 9h29, você pede, a gente toca. Samira Show, Emanu Walter. Samira também é uma atração do nosso São João da Parceria, no dia 13 de junho. E ó, não tem coisa melhor, viu? Não tem coisa melhor, a programação da 87,9.
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Tiro de Música em plena, 9h40. Cheiro de culpado. E aqui é assim, meu amor, você pede, a gente toca. Você também curtiu aí o melhor que temos. Thiago Aquino, Debaixo de Sol e Chuva. Oh, Pedro Sampaio, MC MNK, Melody Jet Ski. Não tem coisa melhor, viu? Samira Show e Mano Walter. Agora 20 minutinhos faltando para as 10 da manhã. 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Muito bem, agora são 9h41, 9h41 na programação da Melhor, para você aí interligado junto com a gente. Me conta, tá onde, hein? Tá em casa? Tá no carro? Tá no trabalho? Muito bom dia para você, uma excelente terça-feira. Nós estamos aqui, né, na ativa, e eu tô muito feliz, viu, de estar na sua companhia. Para ficar ainda melhor, você participar junto com a gente aí. Inclusive, vou liberar mais ouvinte agora aqui na programação da 87,9. Bom dia, mais linda, bom dia. Passe a música pra mim, de Zeane Lins, Táxi. Pronto, vou tocar assim pra você o sucesso aqui, Táxi, tá? Segura aí que eu já toco aqui na programação da 87,9. Segura aí, rapidinho, rapidinho. 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Agora são 9h42, 9h42. Vamos preparar aqui a música da Pombinha, que ela mandou mensagem. A gente não pode estar devendo música, não, né? Eu só não pago quando não tem mesmo, mas a gente aperta de um lado, a gente aperta do outro e vai, ó. Mandar um abraço também pra galerinha da fábrica BBB, né? Sempre curtindo a nossa programação. Muito bom dia pra vocês aí. O Samuel me abandonou. O que aconteceu com o Samuel? Vixe Maria, foi um babado, hein? Eita, deixa eu ver aqui também a Wesley Anne, já mandou aqui mensagem pra gente. Bom dia, Lala, bom dia. Faça uma música de Léo Foguete, pronto. Deixa comigo aí que eu toco pra você. 9h43, daqui a pouquinho dou um play, tá? Lá no nosso Facebook. Vamos entrar no clima? Bora, São João gostoso. Ah, é nossa Zeane Lins. Atração confirmada também no São João da parceria, né? Maravilhosa demais. Meu motorista de táxi. E aí, você curte? Eu não curto, eu adoro.

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2: Solta, meu! Vai! Thalita, estão dizendo por aí que a gente é um ator.

0: Essa música, na verdade, ela é um incentivo, viu? É, minha gente. E agora tá chegando por aqui, ó, o Natan e o Zé Vaqueiro. Aproveita que eu tô obrigada.
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Sensacional! Tá aí, sucesso, hit. Você ouve aqui na programação da Melhor. Agora 8 horas. Não, Larissa, 9h55. Eu acho que foi o quê? Foi uma patada tequila, foi que me deixou assim. Ai, como é que eu vou comer, né, gente? Comer, ele alivia o nosso humor, né? Aumenta, assim. Né, assim, recupera algo bom. Menino, isso é bom demais. Aí comi um cuscuzinho, um mocofato. Aí eu comi com mocofato, aí peguei o lombo de massa, ainda peguei a rabada de romeiro. Tá tudo certo, né? Comi em chilapa. Passei mal? Não sei. Não sei se era psicológico, né? Disse, ó, vai descer bem. Desceu bem, melhor ainda. Negócio bom comigo. Meu Deus, Luísa. Olha, agora 9h55. 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Agora 9h57. 3 minutinhos faltando para as 10, né? 3 minutinhos faltando para as 10. A nossa ouvinte Wesleyane, ela pediu sucesso aqui de Léo Foguete. Então eu vou com Léo Foguete e daqui a pouquinho eu volto após o break com muita música boa. E claro que eu sei que você não vai me abandonar, né? Não vai me abandonar, não, meu. Você sabe que essa conexão, né? Eu e tu, tu e eu. Eu e tu, tu e eu. Nós não se deixa, não, viu? Então, olha, sabe aquela última noite? Aquela última noite. Já dizia o Léo Foguete. Foi, bem daquele jeito mesmo. Então vamos curtir agora. E pra você aí, onde quer que você esteja, ouvindo 87,9. Muito bom dia pra você. Aumenta o volume. Vamos ativar essa terça-feira. Última noite no Léo Foguete. Na sequência eu volto. Já, já. Mais música.

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2: 10 horas em ponto. 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
1: De volta ao som de Grupo Menos é Mais e Simone Mendes, 10 e 10.
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1: Pedro Pecado, aumenta o volume. Um convite.

volta, você... música boa, você sabe que você ouve aqui na frequência da 87,9. Pra você que está ao vivo junto comigo, vai aí curtindo, compartilhando, sem moderação. O Raimundo de Iambupi está nos acompanhando, né, Raimundo? Amara Araújo. Bom dia, Larissa. Estamos aqui te ouvindo na Chamativa. Chamativa é um estabelecimento, é isso? Beijo carinhoso pra vocês, tá? Obrigada mesmo pelo carinho da sintonia. O Raimundo também já saiu lá do Facebook e já veio aqui no nosso WhatsApp pedindo um sucesso da banda Calcinha Preta. Pronto, eu toco pra vocês já já. 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Agora 10 horas, 15 minutos, 10 e 15 na 87,9. Quem tá chegando por aqui é a Ana Castela. Olha onde eu tô, é o nome da música. Agora 10 e 15, volto já.

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0: gente, obrigada.
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0: aí rolando pra você, agora é 10h28.
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0: Com certeza, olha, você sabe que as melhores músicas você ouve aqui na frequência da 87,9 nessa
2: muito
0: manhã
2: barulho.
0: Maravilhosa de terça-feira. Me conta o que é que você tá fazendo de bom aqui, hein? Tá nas fábricas aí curtindo a nossa programação. A galera desde cedinho,
2: a
0: né?
2: Gente é, um só.
0: É nativa aí na JJ Bordados, né? Isso, Dominique? Muito bom dia pra vocês, tá? Obrigado pelo carinho da audiência. Pra todas as fábricas aqui de Tobias Barreto e região que escolheram a nossa caçuninha. Lá no Padre Pedro, a fábrica da mãe rainha. Não é isso, Aguinaldo? Obrigada, viu?

0: feliz, rapaz. É mais um dia, mais uma oportunidade. Tá com os boletos vencendo? Calma, eu, você e a torcida do Flamengo.
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0: Aí ficou bom demais, né? Eita, negócio bom agora.

0: Agora 10h30, 10h30 e vamos falar dela, da Clínica Univida. Na verdade, quem vai falar com mais autoridade é a Maria Luísa. Oi, Maria Luísa, bom dia!
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0: Valeu, Maria Luísa. Muito obrigada pelo carinho da sua audiência. 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
1: E olha, eu vou dizer, viu? Vou dizer um negócio. Cadê Fabíola? Procura seu áudio, Fabíola. Você me engrandecendo, eu não achei seu áudio. Fabíola falou tão, umas palavras tão bonitinhas semana passada, não foi, menina? Ela disse que eu tava mais melhor ainda, na mais melhor, né? Na melhor versão, pois é, né? Fazer o quê, meu amor? Terapias em dia. O Janice, linda, maravilhosa. Gente, ó, vou dizer pra vocês a receita da vida, viu? Se tu se importar demais, tu endoida. Então, por isso, não se importa.
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1: A gente às vezes busca por muito, né, aprovação. E sabe o que é que a gente tem que buscar? Autenticidade. A gente mostrar aquilo que a gente é. A gente vai agradar uns, vai desagradar os outros, tá tudo bem. Eu tô naquela vibe, sabe? Se você disser, ó, o mundo vai se acabar hoje, tudo bem. Ó, vai acontecer uma coisa boa, tudo bem, tá tudo bem, tá tudo zen, tá tudo ok, né? Tudo ok. Tá tudo bem. Agora 10h33, deixa eu mandar um beijo bem especial também, tá? Pra galerinha do Distrito de Lagoa Redonda. Ah, mandar um alô, peraí, que ontem eu fui na Feira Livre de Tobias Barreto. Eu quero agradecer o carinho.

0: Genivaldo! Genivaldo quebrou o braço, foi Genivaldo. Caiu uma queda aí, ó. Ô, coteado. E aí ele usa abacaxi, ó, top de linha, viu? Vamos lá na barraca do Genivaldo Galego. Ali bem na rotatória em frente do mercado dos bordados. Nosso ouvinte pé quente, Genivaldo. Por isso que eu não gosto de ir pra feira, porque quando eu vou o povo não quer, né? Quer me largar mais. Aí não pode, não pode. Mas eu aceito com todo carinho, viu? Porque você quer de coração. Valeu! E ainda achando encontrar com o menino do canal do Boi. Olha, não sei se vai dar o que prestar aí nessa rede social. Esses negócios.
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0: Deixa eu mandar uma alô pra galerinha também do Hortifruti Império Verde. Também tô curtindo a nossa programação. Eu já falei demais, 5 minutos. Ai, meu Deus do céu. Olha, eu vou o break das 10h30 e eu volto já já, viu? Você aí não pule de sintonia. Você não vai encontrar outra melhor do que eu. Eita, lasqueira. Onde ela tá que tá?
3: Potência.
0: Olha, ouça bem o nosso apoio cultural, porque sempre tem uma coisa bacana pra você. É sério, sério mesmo. Fique ligadinho, viu? Vou e volto já. Aproveita aí esse intervalo. Você que foi no banheiro ou foi fazer um lanche, né? Aproveita, manda uma mensagem, pede a sua música. Manda alô pra quem você quiser. Faz aquela declaração de amor. Ah, que eu toco pra você já já. Vou e volto.
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6: 10h36.
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1: Agora 10 horas 44 minutos ao som do Tarcísio do Acordeão. Proteção de tela, hein? Essa música mexe com muita gente por aí.
2: E aí?

0: aí, o gordinho Tarcísio, o ex-gordinho, epa, Larissa, o gordinho não, é o ex-gordinho Tarcísio do Acordeon, rolando pra você. Quem vai curtir o Tarcísio aí na sexta-feira do São João da Parceria? Agora 10 horas 47 minutos, 10h47. Eu queria saber por que que é que acontece, né, que assim passa tão rápido. O que é que acontece, hein? Que o programa passa assim tão rápido, 10h47, deixa eu mandar uma alusão bem especial pra turminha boa aí do Frigorífico Aguiar. 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Agora 10h49, a galerinha da Bendita Massa, né? Ingrid, Dona Ildomar, tá aí curtindo a nossa programação, quer ouvir Fogo na Saia. Ai, meu Deus do céu. Acho que quem mais tá ansiosa, eu tô que nem o menino da Pique Eventos, tô mais do que ele, na montagem do palco, né? Pra curtir Seu Desejo. Não, pra mim, Seu Desejo, Samira e Fogo na Saia, tá tudo certo. O resto que vem é lucro.
1: Larissa,
0: vamos liberar aqui o ouvinte, toca a música na sequência. Oi, ouvinte, bom dia.
2: Larissa Rodaí.
0: Oi.
2: Oi, Nari. Bom dia.
0: Bom dia. Tudo bem?
2: Tudo
0: ótimo.
2: Quem está falando com esse ouvinte, o Gonzaga.
0: Oi, Gonzaga.
2: Tudo personalizado através do YouTube. Nari, se você puder, me manda um abraço ao meu primo Scarno, que fez aniversário no dia 23, no sábado. A sua esposa, Andressa, o meu neto, Apolmo. E se você puder, oferecer a música especialmente para ele e sua família.
0: Pronto.
2: A Tiago Aquino. Um beijo, um abraço, Nari.
0: Valeu, deixa comigo, brigadão aí, tá? Um abraço pra galera do Galo Assanhado no município de Olindina. Bom dia, Larissa, bom dia, é Yara. Passa uma música de A Banda Seu Desejo, valeu, Yara. Cadê o menino bonito, hein? Cadê João? Cheiro carinhoso pra vocês. Cadê Cassinho, esse responsável? Olha, o Ramon Souza também está nos ouvindo na Paraíba. A Francisca Monteiro também acompanhando nossa programação em Minas. Muito bem, pra quem está com a live lá no Facebook, né? Estou na fanpage oficial da Tobias Barreto FM. Curte, comenta, compartilha sem moderação. Olha, tem mensagem aqui também no Instagram. Deixa eu ver, gente. Eu mal parei no Instagram hoje, viu? Deixa eu ver aqui. Bom dia. Manda um alô pra galera de A a Z, da fábrica Princesa Bordados. Eles são muitos seus ouvintes diário. Faça qualquer música aí de sofrência. Valeu, Carlos! Um abraço aí pra vocês. Depois manda o nome da turma, né? Que eu só sei o nome de Carlos e de Lucas. Obrigadão pelo carinho da audiência. Vou colocar uma sofrência já, já. Espera aí que eu já coloco pra vocês. Agora 10 horas 51 minutos e para você que acabou de sintonizar na 87,9, muito prazer. Eu me chamo Larissa Rotai e te faço companhia de segunda a sexta-feira, das 9 ao meio-dia, tá bom? Obrigado aí pelo carinho da sua audiência. E aqui você liga, aqui você participa, aqui você pede a sua música no 799-9996-8790. Alô, Maria! Maria aí que também não perde a nossa programação na casa de Manezinho Amado, tá de rádio ligado. E olha, aqui tem meu coração todinho, viu? Ai, meu Deus do céu, até que eu canto e cantarolanto com fogo na saia, que é do nosso Sergipe para o mundo.
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gente casou certinho, sucesso aí de seu desejo, meu Deus do céu. Aquela música que você ouve assim, o coraçãozinho erra as batidas, né, minha gente? Erra assim. Olha só, tá chegando o pedido musical por aqui, super interessante. Deixa eu mandar um beijo bem especial, primeiramente, pra essa pessoa iluminada que eu amo de paixão, Fabrício, da nossa co-irmã, Fabrício Santos, da co-irmã Clube FM. Tá de folga, tá de férias, tá curtindo a nossa programação. Um beijo pra você, viu, Brício? Um cheiro, ó, bem carinhoso no seu coração, sabe do meu carinho, né? Que eu tenho por você e gratidão também. De muitos e muitos anos e que a gente possa, né, continuar assim seguindo, um iluminando o outro, porque aqui a gente não tem concorrência. A gente abraça todo mundo, os meus ouvintes são seus ouvintes, são os nossos ouvintes e muito obrigada, viu? E essa música é especialmente pra você, o sucesso do embaixador Gustavo Lima. Chora até perder a fala. 10h58, pra você ouvindo a nossa programação, muito bom dia pra você.

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2: 11 horas e 2 minutos.
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3: Isso mesmo, de volta com a diferentona Samira Show. 11:11, hora da coincidência aí, viu bem? Para aí, vai, faz o seu pedido. É um forrozinho desse gostoso. Eita, Lelê. A turminha boa nos acompanhando aí na JJ Bordado.
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3: O quê?
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3: E olha, se você tá arrumando a casa, tá preparando aquele almoço, aproveita aí pra forrosear, vai. Pega, bota aí no armário pra ver se elas estão testadas e aprovadas.
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3: 11:11, eu volto já já. Liberando sua mensagem, mandando aquele alusão, mandando aquele beijo. Bem especial. A turminha boa também nos acompanhando nas repartições públicas, na Secretaria de Obras, ouvindo a nossa programação.
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3: Bodinho, aumenta o volume aí.

0: Quarentona, Samira Show, Raul daqui pra você na 87,9, agora 11h16.
1: Muito barulho!
0: 11h16, a galerinha no Instagram, deixa eu mandar um beijo bem especial pra vocês aí, sempre acompanhando a nossa programação. Bom dia, bom dia, bom dia, uma excelente terça-feira. E foi aí que ficou bom, né? Já dizia o Xande Avião e a Thalita Mel.

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0: Foi aí que ficou bom. 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
1: Deixa eu mandar um beijo pra essa turminha boa. A Verônica quer falar comigo, é Verônica? Vamos ver aqui a Verônica falando comigo, bora.
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1: Deixa eu ver, deixa eu ver. Oi, Verônica, bom dia.
3: Bom dia, Lari. Se der tempo,
1: você
3: passa pra mim qual que é uma música de Alcima Monteiro?
1: Alcima Monteiro, olha só como ela tá. Minha gente, ela tá querendo ouvir aí o Alcima Monteiro. Pronto, muito bom dia pra você. Vou tocar. Quem gosta dessa música também é o Lucas, né? Dá pra sair, Esther de Lemos. Olha, tô ao vivo, viu? Estou ao vivo lá no Instagram, @ radialista Lari Rotai. Eu vou mandar um alô pra você agora. Que alô? Que alô? Coloque aí o seu nome e de onde está falando. Vai, bebê! E eu quero mandar um alô bem especial pra Beth Santana, que já está por aqui. A Stephanie Vitória também. O Josivaldo Oliveira, bom dia. O Alexandre. O Thiago Matheus, né, Thiago? Aí no canal dos bois. Menino, cadê o nosso vídeo? Pelo amor de Deus, tenho até medo que vem por aí. Vamos botar pra torar! Bom dia, Lala. Aqui é Simar. Deus te abençoe. Um cheiro carinhoso pra você, Simar. Olha, a Erika Guimarães também nos acompanhando. Juliana Carvalho, vem pra cá, vem pra cá. Tá vendo esse coraçãozinho aí na nossa live? Clica bastante, tá bom? Pra poder entregar pra mais pessoas. Tá vendo essa setinha aí do lado? Encaminha pra aquele amigo, pra aquela amiga que precisa ouvir a minha programação pra ficar feliz da vida. Olha o Negro Borges. Oi, tudo bem? Tudo ótimo. Josivaldo na cidade de Lagarto. Milton Lima. O Juraí Pereira. Josiane Santos também junto comigo.
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1: Aham. Tainá, bom dia, Tainá. Bom dia, Cleverton. Bom dia, Jamile.
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1: tá gostando? Tá gostando da nossa programação? Grava a tela, tá? Vou te dar uma dica. Grava a tela. Faz um print. Me marca, tá? Que eu vou repostar você com todo carinho. Olha o Matheus Avaldiniz também. Muito bom dia pra Ailton Valadares. Uma ótima manhã de terça-feira pra você que está nos acompanhando em qualquer lugar do mundo. De rádio ligado na Tobias Barreto FM 87,9. O Adilson Ferreira também tá por aqui. Lauane, bom dia, meu amor. Que Deus abençoe a sua terça-feira. Um cheiro. Amém. Valdinaldo, Carro do Santos Dumont. O Adilson me ouvindo em Cambuí, Minas Gerais. Olha só. Gustavo Andrade, Elielma. Bom dia, bom dia, bom dia. Vai mandando aí, hein? Vai mandando aí que eu já vou vendo. Alô, Tamires. 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Mandando um beijo também bem especial pro Gustavo, a Edila. E lembrando pra você também, tá? A galerinha da Autogiro Motopeças, o Neguinho Mecânico e toda a turma aí, muito obrigada pelo carinho da audiência. Diariamente ouvindo a nossa programação. Oi, Nicole! Tainá no Pinheiro também já chegou por aqui. Bom dia, Tainá!
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1: Vamos pegar a sofrência lá pra Princesa Bordados? Bora, galerinha da Princesa Bordados que tá de rádio ligado curtindo a gente. Toda essa galera da Severiano Cardoso. Dona Raimunda, bom dia! Renison na casa dos mosquiteiros Juliana. Sai de rádio ligado, coisa boa, hein? Olha o Robson, o Luciano também, a Estelinha. Oi, Lari, coloca aí a música do Morango do Nordeste. Misericórdia, que hoje ela acordou na sofrência da lasqueira. Né? Nada mais, nada menos o Morango do Nordeste. Ai, meu Deus do céu.
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1: Olha o Rafael. Rafaela Valadares. Zuclécio. Quero ouvir Eduardo Costa. Esse povo tá apaixonado hoje. Deus, meu Deus, tá contagioso, é?
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1: Cadê o Tricolor Wave de Adelaide? Vai deixando sua mensagem aí, tá? Que eu vou mandando aquele alô pra você, tá? Vou mandando aquele alô pra você. E agora, já que esse povo tá um pouco romântico demais, que tal entrar no clima do Panda? Com essa música linda. Eu te seguro. Agora 11h23, eu volto já já.

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0: Silvânia e Berg, Duas Paixões. Essa vai especialmente pra o Milton e pra toda a turminha boa aí, ó. Que já está na expectativa do São João da parceria. E você vai curtir Silvânia e Berg rolando pra você.

De volta, agora são 11 horas 32 minutos. Dona Maria já colocou o feijão no fogo, o franguinho numa hora dessa já tá tudo pronto, né? Só falta fazer uma saladazinha ou vai deixar pra esquentar aquela comida que já deixou antes de trabalhar e tá tudo certo, viu? 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

Nossa programação, muito bom dia pra você. Obrigada, dona Zefinha também tá aqui curtindo a gente. São 11 horas e 35 minutos. Um cheiro, dona Zefinha. Gratidão sempre pelo carinho da sua audiência, tá? Nessa terça-feira maravilhosa. Eu nem sei como é que tá o clima lá fora, né? Se tá nublado, se não tá. Eita, Lelê! Ai, são 11 horas e 35 minutos. E quem tá chegando por aqui é a nossa maravilhosa Cláudia Leite com essa música também incrível demais. Lado Bom, que você ouve agora na 87,9. A galera também nos conjuntos habitacionais Agripino Bernardo 1, 2 e 3. Obrigada pelo carinho. Continua comigo. Lado Bom. Aumenta o volume aí.

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2: Tá aí, sucesso pra você, da Thaís Macedo e o Ferrugem, Viver Só. Bom demais, sucesso. E eu já vou aqui me despedindo de vocês, agradecendo primeiramente a Deus por mais um dia, por mais uma oportunidade de estarmos juntos comunicando com muito amor. Na sequência vem o Jornalismo Tribuna do Povo com Valderlan Lemos, Manezinho, a partir das 4, né, Manu? É. João Marcos e quem mais? KKKK, tá vindo?
3: Tá.
2: O Flamengo deixou? Achei ele meio cabisbaixo, né? Tá meio triste, meio brucuchu.
3: O problema foi que ele expulsaram.
2: E ele é daquele tipo de pessoa que ele não sabe perder, né? Mas complicou. E agora, Kaká tem uma fragilidade. Ele some, não pode sumir, pô. Tem que encarar a vida do jeito que ela é, né? Bora, Kaká. Cuja pra cujar.
3: Hoje ele tá ali no meio dessa mulher, né?
2: Eu já aviso, Ana. Todo arrumado, meio... Como é? Agora é meio repórter, blogueiro, jornalista. É uma mistura boa aí. É uma mistura boa aí, tá tudo certo. Mas olha, tô indo embora ao som de Ivete Sangalo, Clareou e muito mais. Vou ficando por aqui. Tchau, beijo, fui!

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4: 12:07.
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1: Agora são 12 horas, 23, quase 24, no relógio de minha amiga Gildete Marques, Marque Gil, meio-dia e 23, lá no povoado Taquara, na residência da minha amiga Gildete Marques, Marques Gil. Ela dá uma gemida que o coroa lá do Padre Pedro fica doido quando ela dá essa gemidinha. Ela faz Gildete Marques, Marques Gil. Rapaz, e o coroa cresceu o cabelo novo, porque foi aquilo que ele mandou a foto pra mim dele ontem. Parece que ele botou um implante aí, tá cabeludo, viu? Você já viu, Ademir? Deixa eu mandar a foto pra você aí. Deixa eu ver a foto aqui do Ailton Góes. Agora, Heraldo, pode chamar ele de cabeludo, viu? Agora pode chamar ele de cabeludo. Que agora o bicho tá cabeludo mesmo. É um cabelão do tempo que ele era chapa, que trabalhava com o Heraldo. Vê, Heraldo? O homem agora tá cabeludo mesmo, viu? Aí, aí. Aí, Vladimir, aí. Vixe, agora botou pau cano, viu? É. Pois é, rapaz. Pois é. Pois é, rapaz. Nós estamos chegando, gente. O jeito não tá fácil, não, viu? Porque o negócio aqui no olho parece que é conjunto de vito e voto. Tinha até um colírio aqui na rádio, mas eu fui pegar o colírio nesse tanto ali, tá vencido. Aí vou ter que comprar outro daqui a pouco. Os olhos aqui estão meio truvilusco, viu? Tudo inchado, vermelho, vídeo. Não passei nem. Eu não enfreguei. Como... Olha aí, ó. A foto de Ailton Góes aí na nossa live aí, cabeludão, aí. Aí tá certo, Ailton. Manda essa foto pra ele aí. Manda essa foto pra ele. Pra Ailton Góes, manda pra ele essa foto. Pra ele ver como ele tá aí, aí. Cabelão. Né? Agora pode chamar ele de cabeludo. Agora pode chamar de cabeludo. Agora ele fez jus, né? Ao apelido, viu? Então está bom. Chegando já ao vivo no Facebook da Tobias FM, Facebook de Valderlan Lemos, os telefones liberados, 3541-3591, 99996-8790. Esse é o número do nosso WhatsApp, 99996-8790. Você também participa pelo 98846-4519. Oi. Meu pai tá lá no restaurante Sabor da Comida Caseira do amigo Gidelson. Pois é, comida boa, comida de qualidade. É parceiro aqui do programa. Obrigado, Gidelson, e toda a sua turma. Tá mandando uma foto aqui do meu pai lá, comprando a comida lá. Restaurante Churrascaria Sabor da Comida Caseira, ali na divisa Tobias Barreto, Lagoa Redonda. É? Pronto. Ali ao lado do posto fiscal, comida, quilo, churrasco, né? E também tem um café da manhã. Breve, Gidelson está se arrumando com a galera dele lá, né? 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Aí vai ser topado. 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Olha os telefones, o meu também, você pode participar pelo 99981-0841. Estamos chegando, eu, Valdemir Barreto, a Cine Kruszewski, também o Pedro Menezes, o Oviedo Abreu. Semana que vem, o Oviedo Abreu já começa com a gente aqui, viu? Vamos trazer os contos e os cordéis aí, né? As histórias do mês de junho. A partir de segunda-feira, com o nosso Oviedo Abreu.
2: Seu pai quer que você fale da comida, da morena pra ele.
1: Ó, oh, é a morena aí, velho. É a morena. Essa morena aí, cuidado, viu, pai? Cuidado com essa morena aí, viu, pai? Cuidado com essa morena. É. Ah, aquela cantiga não sei o que da morena. Aí, cuidado com a morena, viu, seu Valdir? Cuidado aí, viu? Com essa morena aí. Fique de olho. Gildas é ciumento, viu? Vá, a mexer na morena aí, Gildas com ciúme aí. Vá, vá, vá. Você não cuidado não, aba do oi não. Olha, vamos chegando, viu? Vamos chegando com as manchetes do programa de hoje.
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1: Fico. Oi, desse aqui eu vou deixar para Cindy, né? Criança recebe alta após acidente com veículo da comitiva do governador. O acidente aconteceu em Salgado, próximo entre Lagarto e Salgado, domingo. O governador estava com uma comitiva na cidade de Lagarto e quando iam, um dos carros da comitiva se envolveu em um acidente, né? Bateu, não foi? Ontem, inclusive, quando eu passei ontem, eu vi o carro da BPRV, estava no local, né? Então, aqui a criança já recebeu alta, eu vou trazer, né? Eu vou trazer os detalhes daqui a pouquinho no programa.
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1: Olha, vou falar de esporte também, viu? Que daqui saiu, tá quentinho, viu? Os confrontos da Copa do Brasil. E não tem o Flamengo. O Flamengo não vai jogar a Copa do Brasil, as oitavas da Copa do Brasil. Por quê, Cacá? Hein, Cacá? Me explica aí por que é que o Flamengo não saiu o nome do Flamengo no sorteio, hein? Das oitavas da Copa do Brasil. O que foi? Que decepção, hein? Marcelo do Mundo Bebê, meu amigo lá. Meu amigo lá da casa Mãe Maria, como é? Lá, Aguinaldo, lá na Sambaíba, ou no Padre Pedro. Coruja é resgatada após ficar presa em residência na cidade de Nossa Senhora da Glória.
3: Cindy Kruszewski.
1: 12 horas e 29, cadê você, Cindy Schilder?
4: Cadê a mulher?
1: Hã? Cadê Schilder, Schilder? Schilder, Schilder?
5: Boa tarde, Valderlan Lemos. Boa tarde, Valdemir Barreto. O céu aqui em Tobias Barreto está o tempo parcialmente nublado e a temperatura em torno dos 25 graus, com sensação do tempo aí abafado, com possibilidade de chuvas passageiras ao longo do dia, principalmente entre a tarde e a noite. A máxima aqui em Tobias Barreto está prevista para 29 graus no dia de hoje. As manchetes de hoje são: Fico deflagra operação interestadual e lavagem de dinheiro em 5 estados e Tobias Barreto está entre os alvos da operação. Hoje também está acontecendo aqui em Tobias Barreto o programa Ciranda Sergipe e quem conversou com a gente foi o prefeito Dilso de Agripino. Logo mais eu volto trazendo essas e outras informações para o jornalismo da Tobias Barreto FM.
1: Tá bom, pronto. Eu não vou dar mais manchete não. Vamos lá, estamos chegando até as 14 horas, que tem muita coisa para a gente falar hoje aqui. Um abraço, Bruno Vasconcelos, ligado no programa. Obrigado, Bruno. Forte abraço. Estamos chegando, já estamos no ar. Está valendo.
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3: Agora são 12 horas mais 34 minutos, meio-dia 34 minutos na Tobias Barreto FM. Nós estamos chegando com o programa Tribuna do Povo, até as 14 horas. Gildete Marques, Marques Gil. Gente, hoje está difícil para ler aqui, viu? Tô com uma manchinha aqui no olho. Não sei se é conjuntivite, não sei se é alergia. Mandei até uma foto aqui para minha filha agora para ela olhar. E o doutor Zaio já mandou aqui o que é que eu tenho que comprar. Oi, tá bom, Zaio. Obrigado. Beleza. Viu? Tô com a mancha no olho aqui, chega a estar cheio de remédio.

0: recebi tanta mensagem que até as pessoas diziam, pai, quanta foto é essa no seu Instagram? Fora as ligações, fora as mensagens no Zap, as mensagens no Facebook, mensagens no Instagram, fotos, grandes amigos, várias pessoas, até pessoas que eu nem imaginava que estavam lembradas de mim. Mandaram tanta mensagem para mim, a gente fica feliz de saber que a gente é muito é lembrado também e conseguimos fazer muitas amizades. Nós temos os nossos defeitos, como todos, mas a gente conseguiu construir uma forte amizade com muita gente que lembra da gente. Então, eu fiquei muito feliz. Era o tempo todo. Muito obrigado mesmo de coração a você que lembrou, tá bom? Do meu aniversário e que registraram aqui na emissora, em outras emissoras aí do estado. Até um colega ontem mandava que estava em Aracaju trabalhando e quando ia para o almoço, domingo, era vigilante. É, Bob aí mandou a mensagem para mim que estava indo almoçar e estava falando no rádio, na Rádio Jornal Wilson, e tirando onda comigo, ele Meru. A turma lá, muito obrigado. A transmissão do jogo do Confiança, domingo, o Confiança e Figueirense. Pessoal, durante a transmissão, registrando o meu aniversário, a todos os companheiros aqui, então não tenho nem como falar nomes, Mas eu vou falar aqui em nome de um, vou cumprimentar todos. De um não, de dois, são os mais velhos. Carlos Magalhães de Melo Magá, que registrou meu aniversário e me ligou. E também o Robson Lisboa, da Barra dos Coqueiros. O Robson, que é um velho conhecido da Rádio Jornal hoje, está debilitado, não está mais podendo estar para lá e para cá. Vai até fazer uma cirurgia, Valdemir, agora ele. O Robson, ele me disse domingo, me ligou. O companheiro Robson Lisboa me mandou mensagem hoje. Em nome dessa turma, agradecer a todos os cronistas que lembraram aí do nosso aniversário. Obrigado mesmo. E os amigos, a família, a turma que a gente fez amizade na música. Tal. Tem uma galera que o pessoal estava tocando em Lagarto, da Seaway. Aí o Pinguim mandou mensagem, Patrícia, que está cantando lá, Buica, também mandou a mensagem, fizeram lá uma resenha comigo, o Pinguim mandou para mim. Obrigado a vocês aí, galera, a pessoa da banda Nairê aqui, os músicos também aqui da cidade que lembraram, mandaram mensagem para mim. A gente fica muito feliz desse pessoal estar aí mandando mensagem, lembrando do nosso aniversário. Obrigado mesmo, viu? Coração. São 53 anos de vida bem vividos. Peço a Deus mais saúde. Ele me dando saúde, estou satisfeito. Nada a reclamar, só agradecer. Entre altos e baixos, idas e vindas, vitórias e derrotas, alegrias e tristezas, mas 53 anos muito bem vividos, rodados, sem precisar machucar ninguém, tá bom? Forte abraço de coração. Agradecer aí a Cindy Schilder e a Valdemir Barreto, que ontem apresentaram um programa. Ontem eu estava com visita, não tinha como, o pessoal inclusive veio aqui, um compadre meu e tal, e a gente teve que dar atenção. Meu compadre Dudu, Henrique, Yuri, obrigado a vocês pela visita ontem. Fizeram questão de me dar um abraço. Vim um domingo, eu disse, eu estou em Aracaju. Então vamos segunda. E vieram mesmo. Obrigadão. Obrigado mesmo. Tá bom, gente? Forte abraço. Tem mensagem?
1: Bom dia, Nan. Bom dia, meus parabéns.
0: Obrigado.
1: Eu dei muitos anos de vida.
0: Obrigado, Genô.
1: Paz. Agora que seu Fluminense é ruim, viu,
0: mano?
1: Eita, timinho que faz vergonha. Quando tomou 1-0 do Mirassol, que perdeu o jogo, eu destaçar. Repare se o Flamengo não vai perder. Era pro Fluminense ser o vice-líder. Vai terminar o Flamengo perdendo. Quer
0: se ver, enganchar, cara? Com o Mirassol.
1: Foi perfeito. Outro timinho safado esse nosso. Fala a verdade.
0: Ainda ganhou a camisa sábado ou domingo, sabe, original. Não,
1: só metendo vergonha.
0: Meu genro.
1: A hora da nós estar em segundo lugar, perde um jogo daquele. Só por Deus mesmo. Não é menosprezando o Mirassol, não. É porque
0: é
1: o time do Fluminense é outro. Para dizer a verdade, não vai se comparar.
0: Pois é.
1: Na hora de ser o segundo colocado, toma vara.
0: Perto pro Mirassol, na zona de rebaixamento.
1: Fique com Deus.
0: Obrigado, Genô.
1: Não, você está comentando do povo. Mandou os parabéns e eu que mandei foi hoje, meu filho.
0: Mas tá dado.
1: Tem um áudio aí que eu mandei hoje, porque eu me lembrei ontem.
0: Obrigado.
1: Eu vim falando no rádio, mas eu estava no médico.
0: Muito obrigado, saúde.
1: Lugar, agora começou o programa seu, eu me lembrei.
0: Muito obrigado mesmo.
1: Mas vale a mesma coisa.
0: Tá valendo.
1: O importante é ter um rapaz e saúde.

0: É verdade.
1: Valeu.
0: Abraço.
2: Oi, Nan.
0: Oi.
2: Boa tarde, Nan.
0: Boa.
2: É, participando aí do seu programa, você não teve o seu programa aí ontem com você, né?
0: Foi.
2: Mas
0: passa
2: para desejar um feliz aniversário para você e agradecer por você ser esse cara legal. É, você não sabe a felicidade que eu tenho quando chega aí alguma pessoa, você fala, sabe de quem ele é filha? Aí você fala o nome do meu pai.
0: É, seu pai trabalhou
2: isso
0: comigo.
2: Tem valor.
0: Seu pai e seu irmão. É?
2: Então, feliz aniversário.
0: Obrigado.
2: Irmão. Feliz aniversário.
0: E você
2: paz,
0: foi minha atleta.
2: Saúde.
0: É?
2: E o resto nós corra atrás.
0: É, e eu você foi minha.
2: De você.
0: Você foi minha. Obrigado, Fabiola. Obrigado.
2: Tamo junto.
0: Obrigado, Fabiola.
2: Valeu.
0: Fabiola foi minha atleta, foi quando eu era secretário de esporte. Fiz a seleção daqui de futebol, de salão e de campo. Fabiola, Fatinha, essa turma toda, Cilinha, essa turma brincava. Tem mensagem?
3: Agora pode rolar a mão no cabelo, né? E puxar, né? É, porque o homem agora, depois de velho, botar cabelão é pra enrolar a mão e puxar.
0: Agora ficou cabeludo, viu?
3: É diferenciado aí.
0: Agora
3: depois
0: pode puxar.
3: Tá dizendo que gosta de mulher.
0: Mano, acaba mais.
3: Sabe com quem ficou parecendo aí? Com o Gal Costa. É Gal Costa todo. Ô, Nan, vocês vão jogar? Jogue e ganhe alguma coisa.
0: Tá.
3: Pra depois falar do Flamengo.
0: Bom, Morarinho!
4: Bom, cara, bom dia, Zé Guedes.
0: Bom dia, Zé
4: Guedes. Quer dizer, Nan, eu quero agradecer atenciosamente ao nosso secretário de obra.
0: Ah.
4: Né, que, graças a Deus, sempre tinha uma atenção muito grande por todos os pinheirenses aqui, a galera aqui do bairro Pinheiro. Quem tinha uns baleadinhos cobrando aqui, criticando a administração, dizendo que isso quebra-mola aqui sem pintar, alguns caindo de moto aqui, vem com rabo cheio de cachaça, aí cai. Aí tudo é o prefeito culpado. Aí eu pedi, e graças a Deus hoje a equipe já está aqui pintando os quebra-mola. Então aproveitar, agradecer a atenção do nosso secretário de obra aí, o senhor Adair, que é um cara atencioso, graças a Deus. Viu?
0: Valeu, Guedes.
4: Obrigadão, secretário, você é o cara, obrigadão mesmo, cara. Obrigado não, vocês aí, viu?
0: Um abraço.
4: E avisar, quando vê com um rabo cheio de cachaça que cair, não compra o prefeito não. Presta atenção, quando você passa, são. Tem o quebra-mola. E quando volta, aí cai o prefeito de curva, pelo amor de Deus.
0: Quando
4: né,
0: vai, não vê o quebra-mola.
4: Trabalho secretário,
0: obrigado
4: volta, mesmo aí.
0: Tiraram o quebra-mola do lugar.
4: Aí, cara.
0: Valeu, Guedes.
5: Parabéns, Madeira.
0: Valeu, Madeira.
5: Um ano de saúde atrasado, obrigado. Mas tá valendo.
0: Tá valendo, tá valendo.
5: Foi, do mês,
0: foi domingo.
5: Um ano de vida de saúde, que Deus te abençoe.
0: E dia 17 do mês que vem
5: mas
0: também.
5: É a correria da vida, meu irmão. Felicidade.
0: Obrigado, Naldinho. Dia 17 de São João, vem aí. 17 de São João, viu? É aniversário de Madeira. Ele é 17 de São João.
6: Boa tarde, dona do povo. Boa tarde, né? Feliz aniversário, mas não sei sua data, mas...
0: Boa tarde. Tá falado,
6: você,
0: meu.
6: Demandando de vida.
0: Dá licença, meu irmão.
6: Um abraço. Eu dá licença. E aí hoje, rapaz? Eu mangá de Flamengo, mas não pude não. Eu tô aqui com a chikungunya braba.
0: Chikungunya?
6: Quando eu puder, eu vou, se Deus quiser.
0: Ah, só tô com chikungunya, com juntivite.
6: É, eu dá licença.
0: Eu tô com um negócio estranho aqui no olho.
3: Ô, Nan, tô procurando Fluminense aí nessa relação aí, não tô achando, aí.
0: Aonde?
3: De Gal Costa.
0: Tem outro Damião, é? São dois, é? Dá licença.
6: Você tem 53 anos, né?
0: 53, completei domingo.
6: Estamos vivendo. Seu pai deve ter uns 80.
0: Não, meu pai não.
6: Dá licença. Fui. Aí para ir para deitar lá, mas estou lenhado.
0: Rapaz, o Marmoraria foi logo pegar a tabela e perguntar se eu estou vendo o Fluminense. Aí. E Marmoraria pegou A. Parabéns, pegou A. Parabéns, pegou A. Ô, Luciano Pena, estou aguardando aqui, viu? Estou aguardando aqui a notícia, a resposta do Flávio lá, viu? Luciano Pena, um abraço. Tá bom? Tem mais mensagem? Deixa eu ver aqui o Facebook, Gildete Marques, Marques Gil, já falei. Né? Olha, gente. De sexta-feira pra cá, acho que sexta, sábado, pra cá, o bicho pegou, né? Em alguns sites e blogs e... Principalmente em grupo do WhatsApp. Com um acontecimento aí, envolvendo... Né? Uma comunidade católica, né? O grupo Ágape, como é conhecido. Hoje pela manhã eu estava ouvindo aqui a rádio quando fizeram um comentário. Eu já fiz comentário aqui na Tobias Barreto FM, nesse mesmo programa, que infelizmente, Onde você menos espera, as coisas acontecem. E nós não podemos apontar o dedo para ninguém. Nós não devemos julgar ninguém. Quando você aponta o dedo para alguém, você aponta um dedo e ficam três apontados para você. Quer ver? Faça o teste agora. Pega sua mão assim e aponte o dedo. E veja os dedos que você dobrou. Para onde eles ficam apontados? Quem sou eu para julgar ninguém? Para apontar dedo para ninguém? Eu, uma certa época, quando estive como secretário aqui em Tobias Barreto, eu sempre falo aqui abertamente. Ah, tem festa dos radialistas, não me chamem. Eu não vou. Eu não sou melhor do que ninguém, mas também não sou pior. Mas eu tenho uma coisa chamada personalidade. Isso eu tenho. E quando eu tive a oportunidade de estar secretário em Tobias Barreto, já fui por 3 vezes e procurei fazer o meu papel, ninguém nunca vai ser 100%. Mas por questões de política, alguns radialistas, eu não vou chamar de companheiros, porque não são meus companheiros, eu fui muito julgado de muita coisa. E eu sei o que meu pai sofreu, eu sei o que minha esposa sofreu, eu sei o que os meus filhos sofreram, eu sei das pessoas que gostam de mim e têm uma amizade comigo afetiva, uma amizade respeitosa e uma amizade ligada mesmo. Sofreram, porque elas conversavam comigo. E eu sempre era orientado, aconselhado por meu pai, minha mulher, alguns amigos, até de um grupo da igreja que eu faço parte. Eu não estou ativo no grupo, mas eu sou do concílio de cristandade. Fiz o concílio, já fui trabalhar no concílio, frequentei muito. Estou até distante. E muita gente do concílio também conversava com a gente, orientava, rezava com a gente. Então, eu sei o que é passar por algumas situações. E eu não sou irresponsável de estar julgando ninguém. Agora, quem é culpado, que prove a sua inocência. Ou quem é culpado não, quem está sendo julgado culpado, está sendo mencionado, as pessoas que se defendam. Isso acontece, eu já falei aqui, a gente menos espera, acontece na igreja, pode ser a religião que for, não é só na católica que acontece isso, na evangélica também. Outro dia a gente ficou sabendo de um pessoal de uma igreja católica, que eram casados e o rapaz estava com a filha com outra pessoa. E quando a gente vê na televisão, a gente ouve no rádio, ou a gente lê nos sites, que padre tal foi afastado, porque estava sendo, investigado por envolvimento com outra coisa ou com alguém. Essas pessoas que precisam resolver a sua vida. Não somos nós que vamos resolver. Eu não resolvo isso, nem julgo ninguém. Eu não devo. Eu não posso. Agora, que é uma coisa inesperada, para as pessoas que participam de um grupo. Isso é inesperado, porque as pessoas estão ali, são coisas de igreja, que frequentam retiros, missas, atividades religiosas. Mas é a primeira vez que isso acontece no lugar? Não. Quantas vezes a gente já ouviu aí? Cidade tal, um pastor envolvido com sei o quê, um padre envolvido com sei o quê, ou as pessoas que frequentavam a igreja envolvidas com sei o quê. Quantas vezes a gente já ouviu isso? Televisão. Então somos nós que vamos julgar as pessoas aqui? Não. E quem frequenta, quem faz parte da coordenação, é que deve avaliar, quais as medidas a serem tomadas. Só isso. Aí não deveria falar. Fala sim. Ou só é para falar quando um cara, quando um ladrão de galinha Ele é pego ou descoberto e trabalhava numa empresa. Não, é para falar de tudo, sempre, é normal. Isso é do ser humano. Isso é do ser humano. A gente vê isso agora mesmo. Um professor de educação física tinha uma escolinha de futebol e agora foi processado por denúncia de envolvimento de assédio sexual contra alguns atletas menores da escola dele. Aconteceu aqui outro dia em Umbaúba, uma escolinha de futebol. E o pai, eu não estou dizendo que isso aqui, o caso daqui foi assim, estou dando um exemplo. Isso acontece em outras coisas. A empresa grande, quantas fábricas, quantas lojas que tem aí, mais de 100 funcionários, roda e vira, aí surgiu um caso que funcionário tal estava de namoro com funcionária tal, ou não foi? E o cara era casado, a mulher era noiva, ou vice-versa, ou eram comprometidos. Ou não, a gente já ouviu isso? Na televisão, porque são atores, atrizes, não acontece coisa com eles. Acontece. Quantas vezes a gente ouve, rapaz, o ator tal, casado com fulana de tal, estava com um caso com a atriz tal. Ou a gente nunca ouviu falar isso? Acontece. A pessoa trabalha numa empresa e toda a confiança dada nela, daqui a pouco ela estava atraindo os patrões, desviando material, desviando mercadoria, desviando dinheiro. Acontece. São tudo falhas e fraquezas que o ser humano cai. Isso é normal. Agora que ficou uma conversa de sexta para cá, só o tempo todo em grupo de WhatsApp, áudios, mas eu acho que as pessoas não podem generalizar. Eu acho não. Não deviam generalizar. Isso seria o correto. Porque quando a gente generaliza, a gente envolve pessoas que são inocentes. Pessoas que são inocentes. E quem está sendo condenado, ou está sendo julgado, ou falado de serem as pessoas, né, que se envolveram, são elas que precisam se defender. Só isso. Agora a gente ter a surpresa, porque era um grupo de igreja. Não, isso acontece em qualquer lugar. É em banda. Sabe quantas vezes já? Aí, exemplo, calcinha preta. Já teve casal à frente da banda e depois se separou. Como outras e outras e outras bandas. Aí, Chiclete com Banana, Bel, não se separou dos irmãos? Ficou Bel Marques e Chiclete com Banana lá? Problemas internos entre eles, que eles é quem sabe quais foram os problemas. No futebol, quantas vezes já um jogador briga com o outro e daqui a pouco ele aqui não presta mais para mim? Então isso acontece em todos e todos e todos os segmentos. Acontece em igreja, acontece em escola, acontece no futebol, acontece em trabalho, em fábrica, em firma. Em tudo se falando. Né? Agora, que é uma coisa chata, que é uma coisa inesperada, Não adianta a gente querer dizer que não. É sim. É uma coisa que é chata. E principalmente quando envolve, seja lá a religião que for, seja lá a igreja que for. Porque ali as pessoas sempre, né, esperam que não aconteça esse tipo de coisa. Mas acontece. É ser humano, é de carne e osso. É ser humano, é de carne e osso. E tem um ditado popular que diz que a carne é fraca. Né, Manezinho? É. Não tem um ditado popular que diz que a carne é fraca?
1: Quando se dá lugar, a carne se torna fraca. E a Bíblia diz que não faça a vontade da carne, pois é pecado.
0: Pronto. Manezinho lê a Bíblia. Manezinho ouviu muito que o pai dele lia a Bíblia todo dia. Então, gente, são esse tipo de coisa. Eu já vi muita gente perguntar e falar e não sei o quê. Brincadeiras à parte, mas envolvem também famílias. brincadeiras à parte, também envolve famílias. E a gente sair para julgar e apontar dedo, isso é chato. Tem até uma música que o Valdemir toca sempre no programa da noite, né? Que diz que tem telhado de vidro, né, Valdemir? Até a música que Bananão pede, né? Como é que diz, não sei o que, telhado de vidro, né? Quem tem telhado de vidro, né?
7: Não atira pedra no telhado dos outros.
0: Não atira pedra no telhado dos outros. E nós, seres humanos, nós falhos, nós pecadores, nós de carne e osso, nós temos telhado de vidro. Quem nunca pecou, seja lá no que for. Segundo a Bíblia, até no você maldar, você pensar, né? Quando você pensa uma coisa errada, você está pecando. Ou vocês nunca se confessaram. Ou nunca se confessaram. Mas que ficou, né, essa conversa o tempo todo. Mas eu acho que o nome da instituição deve ser preservado. Se tem pessoas que frequentam a instituição, que coordenam, que comandam, que seja lá o que for. Mas o nome da instituição, o nome da comunidade deve ser preservado. Porque ali existem. Por exemplo, eu sou concilista. Eu faço parte do concílio de cristandade. Eu não estou ativo, mas sou, fui, fiz tudo. Se tem um envolvimento com alguém que faça, um exemplo, tem um envolvimento com alguém que faça parte do concílio, todo o concílio é culpado? Não. Na casa que tem vários filhos, vários irmãos, aí um filho erra, todos são culpados? Não. Isso é que a gente deve saber dividir. Sem que a gente caia no pecado de magoar quem não tem culpa. Isso a gente precisa saber dividir, tá bom? 12 horas 57 minutos.
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0: 12 horas 58 minutos, 12h58. Ela já está pronta? Está acontecendo aqui um. Como é o nome? Sergipe, o quê? Deixa eu ver como é o nome aqui. Previdência. Não. Sergipe Previdência? Deixa eu ver aqui como é o nome, viu? Como é o nome aqui? Deixa eu ver aqui. Pelo...
7: Criança Ciranda Sergipe. Ciranda Sergipe.
0: Ciranda Sergipe. É o programa Ciranda Sergipe.
7: E ela já
0: está
7: na
0: loja. Pronto.
10: Cindy Kruszewski.
0: Cindy Schilder. Schilder, Schilder.
7: Bora, mulher. Caiu.
0: Caiu? Só levanta, mulher. Só levanta, mulher. Oi. Confirmado aqui, sexta-feira, às 11 horas, em Lagarto. Presidente Lula vai estar visitando o Hospital do Amor. Trazer detalhes daqui a pouquinho. Cida Schilder.
7: Caiu. Tá caindo.

0: trem pega, o trem pega.
1: Deixa a sua mensagem na caixa postal.
0: Depois você retorna aqui. Vamos com a matéria aqui. Né? Porque criança que estava internada recebeu alta após acidente com o veículo da comitiva do governador. Aconteceu domingo, não é isso? A criança de 1 ano, vítima do acidente envolvendo um dos veículos da comitiva do governador de Sergipe, na rodovia SE-270, entre Lagarto e Salgado, recebeu alta hospitalar do Hospital de Urgências de Sergipe, governador João Alves Filho. De acordo com a Secretaria de Estado da Saúde, a criança passou por exames e avaliações médicas nas especialidades de pediatria, cirurgia geral e neurocirurgia, antes de ser liberada. Além dela, um jovem de 23 anos também recebeu alta hospitalar após atendimento da unidade. Já uma jovem de 22 anos permanece internada no UZI, onde segue acompanhamento médico e multidisciplinar. Segundo a Secretaria de Estado da Saúde, ela passou por exames, avaliações em diversas especialidades e foi encaminhada para procedimento cirúrgico. Ó, aqui é. Foi o acidente que aconteceu agora no último domingo, envolvendo o carro, um dos carros da comitiva do governador. Eles estavam em Lagarto e quando retornavam para Caju, né, um dos carros se envolveu no acidente. E aí as pessoas estavam internadas, mas aí uma criança de 1 ano e um jovem de 23 já foram... já foram liberados. Ainda permanece uma jovem de 22 anos. Agora, pô, eu estava vendo na televisão, viu? Que acidente da porra ali, viu? Sorte não morrer gente, viu? Ali foi sorte não morrer gente. Graças a Deus, viu? Mas que o negócio foi feio, foi, viu? O negócio foi feio, foi, viu? E, meu amigo, esses carros dessas comitivas só anda... Só anda em alta velocidade. Esses carros só andam em alta velocidade. Tem mensagem?
2: Boa tarde, né? Boa tarde, ouvintes do programa Tribuna do Povo. Então, né? Tô passando para dizer que tô sintonizada como sempre, né? E dizer que... mandar um abraço aí... com todo respeito, bem forte, bem apertado, o aniversariante do dia 24, né, que foi domingo, é o Valdirlan Lemos. Parabenizei você, né, aí nos programas aí da Rádio Tubis Barreto FM, dizer para você que você sabe do carinho, do amor que eu tenho por você, nem só por você estar aniversariando, mas todos os dias da sua preciosa vida, você, sua família, você é um amigo, né, que eu sou feliz por você existir, né? E que essa data possa se repetir por muitos e muitos anos. Tomou muita geladinha, né? Como é que tá a saúde? Tá
0: não,
2: bem?
0: Não, tomei muito.
2: Comemorou não. Muito aí com a dona Francineide. Né? A esposa, eu gosto também muito da Francineide, de sua família toda, né? Então, que Deus lhe abençoe, lhe dê a cada dia mais e mais sabedoria, para você saber enfrentar todos os obstáculos que a vida nos proporciona e dar saúde e paz, que é o importante, né, Nan? A gente tendo saúde e paz, o resto a gente corre atrás. Abraço, Nan, da
0: Obrigado.
2: Sua amiga, da sua ouvinte, da sua fã. Gildete Marques Gil.
0: Cuidado, Gildete. Se o coroa lhe pegar, você não sabe o que ele tem coragem de fazer com você.
3: Cindy Kruszewski.
0: Cindy Schilder. Com você, Cindy Schilder. Boa tarde.
4: Boa tarde, Valderlan Lemos. Estou de volta e agora eu trago a informação onde o programa Ciranda Sergipe já está em ação, acontecendo aqui em Tobias Barreto, levando diversos serviços gratuitos para a população. E quem esteve conversando com a gente foi o prefeito Dilson de Agripino. Vamos acompanhar.
5: Jornalismo da Tobias Barreto FM, hoje aqui na quadra do Thelma está acontecendo o programa Ciranda Sergipe. E ao meu lado está o prefeito Dilson de Agripino para falar um pouco sobre esses benefícios da Tobias Barreto. Tudo bom, Dilson?
6: Olá, como é que vocês estão? Eu estou bem, graças a Deus. A vocês da Tobias Barreto FM, obrigado. Agradecemos sempre a Deus e hoje recebemos aqui o programa da Secretaria da Assistência Social do Estado com a secretária Érica Mitidieri, o Ciranda Sergipe. Né? A importância do Ciranda Sergipe em atendimento à população. E um dos pontos mais importantes é que os técnicos da assistência social vieram 10 dias antes fazer aqui um levantamento, a escutar a população dos lugares, dos povoados, dos bairros, para entender que serviço esse pessoal estava precisando. Depois de escutar o povo, aí hoje chegou o serviço. Através da Secretaria da Assistência Social, através da Secretaria da Saúde e através da Educação do Estado, junto com as secretarias municipais, onde estamos aqui ao lado do vice-prefeito Gal, né, recebendo a secretária e o serviço. Desde 8 horas, que as famílias aqui estão tendo vários atendimentos na saúde, vários atendimentos da assistência social, vários atendimentos na educação e a cultura. É, permeando hoje um dia importantíssimo, onde mais de 500 pessoas foram atendidas aqui no Ciranda Sergipe.
3: Cindy Kruszewski.
4: Está aí o prefeito Dilson de Agripino falando sobre o programa Ciranda Sergipe, que está aqui em Tobias Barreto, fazendo vários atendimentos, atendimento jurídico, emissão de documentos, vacinação, testes rápidos, saúde bucal, avaliação nutricional e muito mais. Já já eu volto trazendo mais informações para o jornalismo da Tobias Barreto FM.
0: Tá bom, Cindy, você volta já já. 13 horas, 6 minutos, 13 e 6, tem um áudio.
7: Não.
0: Oi.
7: Felicidade, paz.
0: Obrigado.
7: Saúde, muitos anos de vida.
0: Muito obrigado.
7: Muitos anos de vida, paz, saúde, muita saúde e paz em sua vida.
0: Obrigado, Ailton. Obrigado, Zé. Muito obrigado mesmo. Muito obrigado. Aí o Agenor falou do Fluminense. Quando foi domingo, eu ganhei duas camisas de presente. Uma do Fluminense e uma do Brasil, uma da seleção brasileira. A do Fluminense, quem deu foi meu genro. Aí, rapaz, eu vou estar até providenciando para botar meu nome na camisa. Né? Eu gosto, acho legal quando fica ali personalizado. Aí ele disse, aqui, o time não presta não, mas a camisa é bonita. Ainda ficou mangando, né? Senhor não, a camisa é bonita. O time não presta não, agora a camisa é bonita. Isso aí ontem perdeu para o Mirassol, né? E é da seleção brasileira, amarela. Muito obrigado. Olha, o céu fica parcialmente nublado em Sergipe durante toda a semana, de segunda a sexta-feira, 29 de maio, com chance de chuvas fracas e ventos fracos e moderados. A previsão é da Secretaria de Estado do Meio Ambiente, Sustentabilidade e Ações Climáticas, o SEMAC. Segundo a análise meteorológica do órgão, a nebulosidade está associada à atuação do cavalo nas costas leste do Nordeste e ao escoamento do Sudeste, que favorece a variação de nuvens ao longo do dia. As temperaturas permanecem altas no sertão, podendo chegar a 32 graus centígrados. No Agreste, os termômetros podem registrar mínimas abaixo de 19 graus, já nessa segunda-feira ontem. No litoral sergipano, o tempo alterna entre períodos de céu claro, com algumas nuvens e céu parcialmente nublado, com possibilidade de chuva fraca e leve ao longo da semana. As temperaturas devem variar entre mínimas próximas de 22 graus e máximas em torno de 29. No Agreste, o cenário é semelhante, predomínio de céu claro, com algumas nuvens e de céu parcialmente nublado, com possibilidade de chuva fraca e leve. Os termômetros devem oscilar entre cerca de 19 a 29. No sertão sergipano, a previsão também indica a predominância do céu claro, com algumas nuvens de céu parcialmente nublado, com possibilidade de chuva fraca e leve. As temperaturas devem variar entre mínimas próximas a 20 graus e máximas em torno de 32. A Gerência de Meteorologia e Mudanças Climáticas da SEMAC segue monitorando as condições climáticas para as novas atualizações e recomenda o acompanhamento dos boletins meteorológicos e das orientações de defesa civil. Pois é. Agora eu não entendo, né? Tem matérias que Nós somos aqui em Centro-Sul, né? Nós somos Centro-Sul. Mas em algumas ocasiões a gente está com o Magreste. Não entendi. Eu não entendi isso aí. Mas a gente aqui é Centro-Sul. E quando chove para esse lado de praia aqui, a gente já sabe que vai receber chuva também. Toda vez que chove nesse trecho de praia, vem chuva para nós também aqui em Tubia Barreto. Não tem para onde correr, né? Alessandra Oliveira, boa tarde. Everton Lima mandou uma foto aqui dizendo que Gal Costa. Ou mandou um comentário. Heraldo, você já viu, Heraldo, a foto de Ailton, cabeludão? Adriele, acho que foi você, foi coisa sua ali, viu? Foi coisa da Adriele ali, viu? A paquera dele. Foi coisa dela. Botar essa foto de Ailton aí, ele fazer esse, né? Aí, vão lá no Fix, nosso Fix, a foto de Ailton cabeludão aí, ó. Adriele já chegou até botando o cabelo no rapaz. A Adriele não tem jeito não, viu? Vamos apoio.
8: Manda aí pra mim, manda aí pra mim.
0: Oi, boa tarde, Nan. Feliz vida. Deus te abençoe grandemente, Neide. Um abraço, Neide. Obrigado, viu? Obrigado mesmo, de coração. Vamos pro apoio? Vamos pro apoio cultural. São 13h11, eu volto.
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13: 13h12.
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0: Para. Agora são 13 horas mais 24 minutos, 13h24 no relógio
1: manda
0: de
1: Ailton Góes. Também, manda aí pra mim também, né? Manda aí pra mim. Vou espantar um povo aqui.
2: É, boa, rapaz.
0: Ó, 13h24 no relógio
2: tarde,
0: dele. Não,
2: boa tarde,
0: boa tarde,
2: Barreto. Boa tarde aos ouvintes do Tribuna do Povo. Primeiro, passinho, Ailton. Eu vou falar um negócio pra você. Coisa boa você fez ontem. E tem que fazer, porque você então não sabe, que é o diretor e artista e tal, tal, né? Isso. Mas, quando o senhor não tiver condições, não, coloque. Que não é repórter, mas não, nossa jornalista.
0: Oi, tá senhora, vendo, Shilda, Shilda?
2: Senhora Cid, né? Oi. Isso, coisa boa. Fez o programa ontem, não,
0: uma
2: na
0: beleza.
2: Segunda. 100%.
0: Oh, Shilda,
2: que
0: Shilda.
2: Coisa boa, né?
0: Oi.
2: Que bom demais. Então, dizer para vocês, viu? Que o senhor aí tá aí, né? Não entra esse cabra macho, gosta de mulher, que nem você, Valdemir. Vai, boiola, para casa do chapéu. Então, tá aí. Se parecer uma namoradinha, a coisa vai ficar boa.
0: Vai ferver.
2: Viu, Valdemir? Ficar a coisa boa. A cobra vai fumar. Obrigado.
0: Agora não quero a mulher escandalosa, não, para depois no dia você não tá na rádio, viu? Onde você...
1: Ô, não, vi a foto aqui, não. O bicho tá cabeludo, viu? Parece um lobisomem.
0: Tá cabeludão, tá. Aí foi Adriele, que já botou coisa pra ele. Adriele. Já botou pra ele fazer um cabelão. Viu? Viu aí? Que aí Adriele não é brincadeira. Adriele disse, não, eu quero o senhor é cabeludão. Aí pronto, aí. Adriele já botou pra lá.
3: Seu Dequinha.
0: Bigodão, bigodão!
4: Chega, cabra ruim!
0: Se esse bigode vai falar isso aí, ia contar muita história, viu?
4: Só falava a verdade!
0: Esse bigode aí já relou muito aí por aí, viu?
4: Não, aí só ralou o bico do nariz, só ralou o bico do nariz.
0: Esse bigode aí, eu vou dizer, já não, engaixou muito o cabelo
4: aqui,
0: no dentro.
4: Aqui é original, rapaz, só rala... Só, e é sabido, só ralava o bico do nariz.
0: Esse aí já enganchou muito o cabelo no dente, viu?
4: Agora, de outro jeito, você já sabe, é um pau come mesmo. Aí agora eu tô ligando pra dar os parabéns, que se, no domingo eu pelejei pra ligar pra... No velho Bazuz, mas não teve jeito pro telefone, não teve jeito, rapaz.
0: Tava com entrou água no telefone.
4: É, não, e aqui tá assim, aqui na roça, quando no Papo Colégio, dias que dá da área, outros dias não dá de jeito nenhum.
0: Aí fica ruim, mas muito obrigado.
4: Eu meus parabéns, que essa data prolonga por muitos e muitos anos.
0: Amém, amém, amém. Muito obrigado de coração, daqui.
4: Tá bom, tá.
0: Tamo junto, bigodão.
4: Um abraço pra essa turma de amigos de AV.
0: Mas passa pelo Jota, não passa pelo Jota?
4: O Jota tá no meio.
0: Ah, tá no meio, o Jota tá no meio. Não pula o Jota, não.
4: Um abraço pra todos aí, viu?
0: Não pula o Jota, não. Valeu, daqui. Obrigado. Muito obrigado. Boa tarde, não, Valdemir. Ele tem que andar alinhado. Nada de ficar careca. Olha, tá vendo, Ailton? Sua paquera, diz que é pro senhor andar alinhado. Nada de pagar. Agora cuidado, viu, Adriele? Quando você for assistir o jogo na casa dele lá, vai tomar uma escolizinha, mas você não faça escândalo, viu? A cobra vai fumar, mas não faça escândalo, porque a casa dele é um bloco só para dividir para duas paredes. Você, pelo amor de Deus, não vire notícia no outro dia, viu?
5: Oi, Nan, boa tarde. Aquele Nicolete Manuel, tudo bem?
0: Tudo bom?
5: Não, tô passando aqui. Sabe, porque vou fazer uma pergunta. Sim. O que é que tá acontecendo com a Inguá esse mês? O talão de água chegou zerado,
0: olha,
5: sem cobrar nada. E eu fui na Inguá ontem para saber, sabe? É uma fila de gente, não. Uma pessoa só para atender, que ninguém tem paciência. O que é que está acontecendo? Será que para o mês que vem matando as pessoas? Porque os talões já vêm caros. Se deixar para o mês que vem dois talões, ninguém vai poder pagar, não. Só vê o povo lá na Inguá reclamando. Uma fila braba. Com a 10 não era assim. Elenir de Conjunto e Mandus.
0: Ô, Leni, guarda o talão, viu? Lá em casa chegou, 60 e poucos reais. Mas, em compensação, tem lugares... Até Luciano Pena hoje falou comigo que na rua Nossa Senhora do Amparo, ele me dizendo hoje, né? Na rua do Amparo, não chegou em algumas casas. Entregaram em umas, outras não. Em Aracaju, só para você ter um exemplo, em Aracaju, minha filha, no condomínio que minha filha mora, né, quase nenhum apartamento recebeu talão de água. Ela estava me contando esse final de semana. Só para vocês terem ideia, viu? Só para vocês terem ideia, eu fiquei sabendo, né? Este oficial, até eu conversando com o Luciano Pena, lá da rua Nossa Senhora do Amparo hoje, ele também conhece Heraldinho, né? Ele conhece, foi vizinho de Heraldo ele. Ele me dizendo hoje, né, que conhece também o Flávio, que a gente recebeu o número de contato desse Flávio, não está conseguindo falar. Mas eu recebi uma informação extraoficial que a Agreze impetrou uma ação junto à Assembleia Legislativa e ao Ministério Público para que a DESO, a Iguá, revesse as cobranças de água no estado de Sergipe. Não foi só em Aracaju, porque várias cidades foram afetadas e ficaram sem água por um período. E cada caso é um caso. Um exemplo, Tobias Barreto, nós passamos aqui cerca de 10 a 15 dias sem água. Não foi, Valdemir? Vários trechos aqui na cidade ficou entre 10 e 15 dias sem água. Então, o que foi que a Agreze pediu? Que esses dias não fossem contados. Como é que ia mandar a taxa para a pessoa? Você, por exemplo, você paga a taxa mínima de 10 metros cúbicos. Como é que vai mandar a taxa para você se você passou a metade do mês sem água? Depois eu recebi uma informação que a Iguá comunicou que os talões que estão atrasados ia vir um valor simbólico e as pessoas iam poder dividir até 6 vezes. Oficialmente, eu não vi nenhuma nota. Confesso que estou tentando um contato para alguém possa, que alguém possa explicar isso melhor. Mas eu oriento a vocês, né? Eu dou uma ideia a vocês que peguem o talão e guardem. Peguem o talão e guardem. Outra coisa, viu? Eu guardo os talões. Agora, do ano passado eu não toco fogo. Porque no início do ano a gente recebeu um extrato comprovando que a gente não tem débito, um extrato de débito, né? A gente recebeu um comunicado, veio anexado à conta de água, que você pagou todos os talões de 2025. Aí lá em casa eu tenho uma caixa de sapato que fica num rackzinho lá. Eu pago água, pago luz, pago internet, pago carnê de alguma loja. Boto tudo nessa caixa de sapato. Está lá guardadinho. Para a gente comprovar que pagou. E outra, quando eu pago, eu boto a data que eu paguei. Se foi de PIX, se foi de dinheiro, eu boto tudo. Pego uma caneta, ó, e risco no talão. Eu faço isso lá em casa. Eu pego o talão de água, o talão de luz, aí boto. Pago dia tal, do mês tal, via PIX. Ao vivo, tá, eu boto lá. Mas ontem, quando eu cheguei em casa, o talão de água estava lá, na garagem. 60 e poucos reais. Falando que eu gastei 11 metros cúbicos. A gente paga uma taxa de 40 e poucos reais, quase 50 por 10. Eu gastei 11 e veio 61, 62. Mas, Lenin, tem muita gente sem receber o talão realmente, viu?
5: Não, aqui mais uma vez. Não, é assim. O mês passado, o mês de abril, foi tirado o contador lá de casa, que deu problema. Tirou dia 7 de abril, eu fiquei sem água até dia 7 de maio, que foi esse mês. Então, é 15 dias contados. Aí eles trocaram o contador. Mas mesmo sem o contador, eu sentei água, eu paguei o talão. O talão veio do mês passado. Ele veio, mas eu estava sem contador e o talão chegou. Aí o cara disse que não era para mim ter pago, não, porque eu estava sem água, né? Eu estava comprando e não tinha contador nem nada, que eles tinham tirado, que o outro deu problema, aí botaram o da Inguá. E o da Inguá só tem 15 dias, entendeu? Aí eu achei estranho ter chegado, né? Aí eu não sei se é por causa do contador, não fez um mês ainda que foi colocado, né? Por isso que eles não mandaram o talão, aí eu não entendi nada. Aí tomei uma fila brava, né, pra tá pegando. Aí vou deixar, esperar pra ver.
0: É. É melhor, né, pra guardar.
3: Boa tarde, não, aqui é Zé Augusto Caminhão.
0: Não. Ô, ministro!
3: Eu, boa tarde. Jota, mandando parabéns pra você.
0: Obrigado.
3: Você é 10, viu? Passa muitos anos de vida e vai passar. E pra falar, pra nós escutar, se Deus quiser. Você é caro. Não, não. E macaco é um bicho de curiaco. Eu gosto de contar com o seu pai, vai bater um papo. Aí eu pergunto, pra você, meu filho tá lá. Ele é mais novo do que mãe, que negócio é esse? Ele dá risada. É, mas parabéns. Eu e a esposa aqui que estão mandando pra você, irmão. Tchau, um abraço.
0: Valeu, Zé Augusto.
6: Boa tarde. Não. Eu queria saber porque
7: não está tendo o programa do Sidney de
6: sábado. Não está tendo mais o programa do Sidney no sábado, meu dia. E também, né, aproveitando isso aí, por que essa igua aí está passando aquelas pessoas e está contando o número da Condial e não está entregando para ninguém? Por quê? Algum problema? Pode falar para nós? Então, né, também aqui na rua Graça Cardoso, entrega numas casas.

0: falar sobre isso. Então já vi que é geral. Já vi que são várias ruas que está acontecendo. Na minha casa eu recebi ontem. Não sei nos vizinhos. Mas em outras ruas está acontecendo essa coisa aí, tá bom? É, a programação de sábado vai ter uma mudança. Aí a gente vai já anunciar essas mudanças do sábado, tá bom? Quem mais tem mais, Valdemir? Estou recebendo uma mensagem aqui, olha, do Alessandro. Boa tarde. Hoje tive na Iguá saber por que cortaram a água lá. E não chegou talão na roça. Me falaram que fatura chega esse mês. Aí divide o talão do mês passado. Vai pagar nesse mês. Olha. Aqui já foi o caso do Alessandro. Está dizendo que teve na Iguá. É, porque cortaram água lá. Água lá na roça, foi cortar a sua água lá? Ou foi na sua casa? E não chegou talão na roça. Me falaram que fatura chega esse mês, aí dividir o talão do mês passado, vai pagar nesse mês. Bom, cortaram, aqui você falou... Ah, você falou, cortaram aqui, contaram água lá, e não chegou o talão na roça. Me falaram também daí. Então, eu soube dessa questão também de dividir. Dividir as contas. Ah, entendi agora. Ele foi na Iguá, o Alessandro, porque na roça não chegou o talão. E falaram que a fatura chega esse mês. E pode dividir. Eu soube que ela anunciou que vai dividir aí. Parece que até 6 vezes você pode dividir o pagamento. Tem mensagem?
1: Mas lá no Irmão Dulce, não, também foi assim. As minhas vizinhas também não receberam, não. Algumas receberam talão, mas mediram. Só jogaram os talões zerados lá nas casas. Outros receberam talão, outros não receberam, não. Lá também no Irmão Dulce foi assim.
0: Pronto. Eles mediram o que tinha sido usado. Eles vão fazer um cálculo. Deve ser isso. Pelo que você está explicando agora, Leni, eu estou entendendo assim. Como ficaram alguns dias sem ter água, né, Valdemir? Eles foram lá, anotaram qual é o número que está lá no hidrômetro, né? O número que está lá no hidrômetro. Quando for mês que vem, eles vão lá, pegam o número também, calculam qual foi o seu consumo, fazem um cálculo do valor e divide. Eu estou entendendo assim, mas eu não vou afirmar. Eu vou tentar que alguém da Iguá possa falar sobre isso. Tá bom?
2: Não, boa tarde, Pepeta. Parabéns pelo seu aniversário.
0: Obrigado, Pepeta.
2: Paz, saúde a você e sua família. Que Jesus lhe abençoe.
0: Muito obrigado.
2: Aqui na entrada da rádio mesmo, da rua, bem perto desse portão, desse galpão aqui.
0: Sim.
2: Naquele rego, tá vazando água da Adeso. Eu vi agora, quando eu passei, que fui fazer o registro, e chega a estar borbulhando, a água saindo limpinha. Dê um anúncio aí para ver se vem. Quem sabe, né, se vem. Obrigada, Ana.
0: Tá bom, Pepeta. Tá falado o seu recado.
3: Então,
0: obrigado também.
3: Eu tô retornando um segundo a dizer para você. Que isso, fizeram a montagem aí. Primeiro, uma feita, porque o cabelo do senhor aí não tem aquele termo, não. Primeiro, o cabelo do senhor não é preto, né? Claro, é meu, como é não, louro, sei lá, vermelho, sei lá, do diacho. Agora é bom, viu, Valdemir, é bom. Eu fui para São Paulo em 1975, cheguei aqui, voltei em 1970, sei lá, no campo pequeno de baixo, foi mulher, que era o velho, o último ano velho. Naquele tempo era novo, né? Não tinha um centavo, mas foi namorada. Foi bom demais agora. Dizer pra menina, se você querer, hein, Ailton Góes, se quiser, não tô, nem lhe conheço, nunca conversemos, não. Nem nada, né? Com o cabelo grande. Não, como é, Valdemir Barreto, meu amigo? Ô, senhor Ailton, 73 anos, tá um cabelo... É, bem estirado, parecendo branco igual a parte da algodão. Vai pra casa do chapéu, quem quiser aí, outro gosta é careca. Obrigado, tchau.
4: Valderlan Lemos.
0: Agora, 13h40, 13h40. Calma, Ailton, não se irrite. Ailton, eu já lhe falei, estou lhe ensinando. Esses retrocessos você mata de raiva. Olha.
5: Ô, Nan, boa tarde. Ô, Nan, será que o velho do Pato Pedro é velho aí, dizendo, já se atrapalhou todinho aí? É 1873, lá de São Paulo. A cor do cabelo dele, sabe, Nan? Você sabe que cor é? A cor do cabelo dele.

0: que pelo de raposa. Tem a cor do pelo de raposa, é cinza.
1: Não. Não, parabéns, meu Deus, vida. Deus lhe proteja.
2: Obrigado, Luciano.
1: Você e a família. Você é uma grande figura, uma grande pessoa, um ser humano.
2: Muito obrigado.
1: Faz, gente, tem satisfação em ser seu amigo, hein? São sinceros votos de Luciano Pendolinês, viu? Na Rua do Amparo.
2: Um abraço ao casal, muito obrigado mesmo. Coração.
1: Foi. Também na rádio. Que Deus lhe proteja, viu? Saúde, paz pra você com seus familiares.
2: Obrigado. Muito obrigado, Luciano Pena. Dona Inês, aí na rua. Nossa Senhora do Amparo. Ó, a Adriele já mandou aqui. Obrigadão aí, Luciano e Dona Inês. Aí, Luciano Pena e Dona Inês, lá na rua Nossa Senhora do Amparo. Muito obrigado mesmo. A Adriele mandou, tá vendo, Nan? Já não quer mais, falou que quer ficar careca. Tem que ter o cabelo baixinho, que é pra dar um cheiro nesse cabelo de algodão. Olha como ela é. Olha aí, como ela é carinhosa, olha. Ela botou aqui, olha. Manda aí, Vladimir, olha. Manda aí, Vladimir, que ela é. Bota aí, Adriele. Ela disse, tem que ter o cabelo baixinho, que é pra dar um cheiro nesse cabelo de algodão. Olha! Aí o Taíto. A bicha, essa galega da tatuagem.
3: Ai, ideia. Ele me xingou dos pés à cabeça, que eu mandei pra ele essa foto. Não. Agora com você é todo mocinho, manhozinho.
2: Eu disse a ele, fique calmo.
3: Chega a mulher, essa boquinha.
2: Fique calmo.
4: Cindy Kruszewski.
2: Cindy Schilder, você foi aprovada como apresentadora do programa. Nota 10.
5: Ai, meu Deus do céu.
2: Você é jornalista já, viu? Jogue duro. Não decepcione.
5: Eu trago agora a informação onde o FICO deflagra aí a operação interestadual e lavagem de dinheiro em 5 estados e Tobias Barreto está entre os alvos da operação. A Polícia Federal, por meio da Força Integrada de Combate ao Crime Organizado em Sergipe, deflagrou na manhã desta terça-feira a Operação Indumento 2, com ações também no município de Tobias Barreto. Segundo as informações divulgadas pela Polícia Federal, a operação tem como objetivo desarticular uma organização criminosa investigada por tráfico interestadual de drogas e lavagem de dinheiro. Ao todo, estão sendo cumpridos 11 mandatos de prisão temporária e 14 mandatos de busca e apreensão em 5 estados brasileiros. Em Sergipe, as ações acontecem em Aracaju, Nossa Senhora do Socorro, Tobias Barreto e Barra dos Coqueiros. Também há cumprimento de mandatos na cidade de Montes Claros, em Minas Gerais, Ribeira do Pombal, na Bahia, João Pessoa, na Paraíba e Maceió, em Alagoas. Além das prisões e busca, a justiça determinou medidas de bloqueio de ativos financeiros e sequestros de bens dos investigados. De acordo com as investigações, o grupo criminoso atuava principalmente na distribuição de entorpecentes, com destaque para o crack e a maconha, além de movimentações financeiras suspeitas relacionadas à lavagem de dinheiro. Essa operação aconteceu hoje em Sergipe, aconteceu aqui em Tobias Barreto no dia de hoje também, e está aí passadas as informações da Polícia Federal. 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A todos uma boa tarde e até amanhã.
2: Forte abraço, Cindy Schilder. Até amanhã, se Deus quiser. Tem mensagem, Valdemir?
1: Fernando, diga a ele que o cabelo dele é de fogo, queimado. E ele, quando quiser arrumar namorada, aí nós tira, deixa de mangar dele, que ele não gosta de mulher mesmo, não.
2: Está, meu filho.
6: Parabéns, pelo seu aniversário.
2: Obrigado, muito obrigado.
6: Marcar para nós comer aquele churrasco na Fazenda Barra, viu?
2: Dia 17
6: agora
2: do outro
6: cabelão,
2: mês.
6: Agora vai dá pro cara enrolar arrumando o cabelo dele, viu?
3: Aí achei a foto dele.
2: Ei, valeu, Everton, obrigado. Obrigado também a todos. Quem mais lá? Quem é? Essa raça não presta, não. Viu? Essa raça não é brincadeira, não. Não brinca, não. Não brinca, não, essa raça, viu? Essa raça é fogo, viu?
4: Maria Bethânia.
2: Dona Zefinha, deixa eu ver aqui. Não, boa tarde, Dan. Quero parabenizar pela passagem do seu aniversário. Vida longa, saúde e paz. Muito obrigado, Dona Zefinha, de coração. Obrigado mesmo.
7: Boa tarde, Dan.
2: Boa tarde.
7: Parabéns pelo seu dia, viu?
2: Obrigado.
7: E Deus lhe abençoe. Muitos anos de vida, saúde, paz, tranquilidade. Tudo de bom, tá bom? A flamenguista.
2: Oh! obrigado. É a mãe de Silva de Pirraia. Obrigado, obrigado, viu? Obrigado. É nossa vizinha. Obrigadão, de coração. É? Falar aqui. Olha, rapaz, a foto de Ailton. Mas Ailton, você tá cheio. Ailton, aí Ailton, você não se irrite, não. É Dona Anitta ali, a mãe de Silva de Pirraia. Flamenguista. Ailton, você faz assim, é. A bichona lá da tatuagem, ela disse que vai aí tomar uma escolezinha. Não vai fazer você fazer xixi de madrugada na cama. Ele sabe que você é cabamacho. Aí quando você dá uma namoradinha e tal, aí toma aí seus retrocessos. Fala agora. Tenha coragem de falar agora de mim. Fale agora. Aí não fala não, pai. É tudo inveja, Ailton. É tudo inveja aí. Olha, preocupante isso aqui, viu? É preocupante. 7 municípios sergipanos registraram alto índice de infestação do Aedes aegypti, o mosquito transmissor da dengue, zika e chikungunya. Zé, outros pastéis estão dizendo chikungunya. Falou aqui hoje. Segundo o levantamento divulgado pela Secretaria de Estado da Saúde, ontem, outros 48 municípios apresentaram médio risco, 19 baixo risco e um não realizou o levantamento. O estudo é o terceiro Lira, levantamento rápido de índice de infestação por Aedes aegypti, realizado em 2026 no estado. A metodologia classifica os resultados em 3 faixas. Índice satisfatório de 0,9. Índice satisfatório entre 0 e 0,9. Média infestação entre 1 e 3,9 e alto risco acima de 4. Frei Paulo lidera o índice mais elevado, 10,1, seguido de Nossa Senhora da Glória, 7,0, Areia Branca, 5,6, Simão Dias, 5,2, Itabaiana, 4,9, Ribeirópolis, 4,8 e Riachão do Dantas, 4,7. Para a gerente de endemias da Secretaria de Estado da Saúde, Sidney Sá, o levantamento permite identificar as áreas com maior infestação dentro de cada município, possibilitando que os gestores municipais desenvolvam ações direcionadas tanto no controle do vetor quanto na assistência à população. A Secretaria de Estado da Saúde aponta que o início precoce do período chuvoso, combinado às altas temperaturas, contribui para a proliferação do mosquito. Esse cenário favorece o crescimento da população do vetor e pode impactar diretamente o aumento dos casos de dengue, zika, chikungunya nos municípios sergipanos. O Aedes aegypti deposita ovos em qualquer recipiente que acumule água parada. A orientação é que a população verifique regularmente vasos de plantas, reservatórios, pneus e outros objetos que possam se tornar criadouros. O carro fumacê é utilizado como medida complementar para o combate ao mosquito adulto. Isso aqui a gente já sabe há tanto tempo, mas infelizmente tem gente que não contribui, que não colabora, que não toma cuidado. Infelizmente, isso ainda, né, acontece. Tem mais mensagem? Vamos lá.
8: Damos parabéns, Deus lhe de saúde. Viu?
2: Obrigado.
8: Círculo da Laranjeira.
2: Quem é, Vandemir, aí? Ô, seu Zezé, obrigado, Zezé. Muito obrigado. Obrigado mesmo, de coração.
4: Ô, não, tô retornando. Oh. Esse ouvinte que participou, uma voz masculina, deixa pra lá, não sou boiola, mas deixa pra lá.
2: Deixa pra lá.
4: Eu quero dizer que ele fala uma coisa que eu concordo com ele. Em São Paulo, meu cabelo é bom. Tô dizendo que é bom, viu? Bom mesmo, bate no meio das costas. Agora, quando vem pra aqui, pra, vamos dizer, Sergipe, ou seja, Tobias Barreto, o Campo Pequeno de Baixo, você sabe, não, que queima mesmo, que ele falou que é queimado. Ah. As pontas do cabelo, meu amigo Valdemir, queima. É. Fica parecendo uma coisa, aquelas baçoura piaçaba, sei lá, do dia. Que vou... Aí depois que chegou de 40 anos, vou cortar essa porcaria. É. Mas meu cabelo é bom. Meu cabelo é bom, obrigado.
2: Ele deu uma pancadinha na Adriela, ela tá doidinha, viu? Quem tá querendo
9: cabelo
2: é ela.
9: Cabelo ruim, isso é o cabelo de uma bichona velha.
2: Giovan Cardoso, boa tarde. Juvenilda, boa aventura, boa tarde. Boa tarde, Lulu de Zusa Rodrigues, Dona Dilma, os filhos, doutora Dioneide, Sofia Antônio, na Praça da Matriz. Tem mais? Pronto. Olha, coruja resgatada após ficar presa em residência em Nossa Senhora da Glória. Eita, meu Deus do céu. Mas judeus animais, né? Uma coruja foi resgatada após ficar presa em uma residência localizada no município de Nossa Senhora da Glória. O caso ocorreu na manhã de ontem. De acordo com as informações do Corpo de Bombeiro Militar de Sergipe, a equipe foi acionada para atender uma ocorrência de salvamento de animal silvestre presa em uma residência no município de Glória. Segundo os relatos, uma coruja havia ficado presa dentro da casa sem conseguir sair. Chegando ao local, os bombeiros avaliaram a situação e, utilizando técnicas adequadas de captura, conseguiram conter o animal com segurança sem causar ferimentos. Após o resgate, a coruja foi devolvida ao seu habitat natural, garantindo sua preservação. A ação foi realizada pelo 7º Grupamento de Bombeiros Militar, o 7º GBM, e foi comandada pelo Sargento Sobrinho, com apoio do Sargento Linhares e dos soldados Maílson Ramos. Tá aí a foto da coruja aqui. E bom, né? Vamos falar de esporte um pouquinho? Vamos falar de esporte porque a bola rolou ontem no Campeonato Brasileiro, né? Um jogo apenas ontem. A bola rolou, né? Tivemos Copa do Brasil sorteio hoje, mas ontem, pelo Brasileirão, Coritiba 3, Bahia 2. A classificação do Campeonato Brasileiro: Palmeiras líder com 38 pontos, segundo Flamengo 31, terceiro Fluminense 30, quarto Atlético do Paraná 27, quinto o Red Bull Bragantino tem 26, sexto Curitiba 26, sétimo São Paulo 25, oitavo Bahia tem 23, nono o Cruzeiro tem 23, décimo Botafogo 22, décimo primeiro Vitória com 22. 12º, Atlético Mineiro tem 21. 13º, Internacional, 21. 14º, Grêmio, com 21. 15º, Corinthians, com 21. E 16º, Vasco, primeiro fora da zona, com 20. Na zona do rebaixamento, 17º, primeiro da zona, Santos, com 18 pontos. 18º, Mirassol, com 16. Aí o Fluminense perde para o Mirassol. 19º, o Remo, com 15. E 20º, a Chapecoense, com 9 pontos. Teremos hoje, terça-feira, pela Copa Libertadores da América, Lanús da Argentina e Mirassol, LDU do Equador e Al-Ahly da Bolívia, Estudiantes da Argentina e Independiente Medellín da Colômbia, Flamengo e Cusco do Peru, Nacional do Uruguai e Coquimbo Unido do Chile, Universitário do Peru e Tolima da Colômbia. Pela Copa Sul-Americana, hoje Grêmio e Montevideo City do Uruguai, Milionários da Colômbia e Oxis do Chile, Palestino do Chile e Deportivo Riestra da Argentina, São Paulo aqui do Brasil e Boston River do Uruguai, San Lorenzo da Argentina e Recoleta do Paraguai, Santos e Deportivo Cuenca do Equador. Amanhã, a apresentação da Copa, dos jogadores da Copa do Mundo, né? Um número de jogador, a CBF vai disponibilizar até helicópteros, né? Tem jogo. Tem jogadores que vão, rapaz, com, de helicóptero. Neymar mesmo hoje postou o helicóptero dele avaliado. Avaliado em 50 milhões. O helicóptero Neymar, em Mangaratiba, ele está no Rio, na sua casa lá na beira da praia, né, no mar. Comprou uma casa feia, Neymar, na beira do Rio, está morando. É, rapaz, não é fácil não. Olha, pela Copa do Brasil saíram hoje os confrontos da Copa do Brasil. Era Kaká, era? Kaká?
10: Sim. Perdeu a chave.
2: Perdeu a chave. Mas, rapaz, vou dizer, de novo. De novo. Oitavas de final da Copa do Brasil. Os confrontos, sorteio foi hoje pela manhã. É, o sorteio foi hoje pela manhã, tá bom? Aqui, aí. Bora, carrega aqui logo, deixa eu ver. Olha, os confrontos Fluminense e Vasco. Fluminense decide em casa, tá? Maracanã, dois jogos. Corinthians e Internacional, Corinthians decide em casa. Grêmio e Mirassol, Grêmio decide em casa. Vitória e Atlético do Paraná, Vitória decide em casa. Juventude e Atlético Mineiro, Juventude decide em casa. Remo e Santos, o Remo decide em casa. Cruzeiro e Chapecoense, o Cruzeiro decide em casa. Fortaleza e Palmeiras, o Fortaleza decide em casa. Esses que decidem em casa, o primeiro jogo é na casa do adversário. Tá bom? Pronto. Vamos embora? Então já vamos ouvir.
11: Boa tarde, Júnior, estou aqui na escuta.
2: Aqui não é para nós, não.
12: Aí. Como medida complementar, combate ao
13: mesmo. Tá.
2: Cadê aí o Tão? Você, a menina disse que você não quase não, que ela tá afim das pancadinhas, viu aí? Ela disse que gosta das pancadinhas, uma escolizinha, né? Ela gosta, viu, de uma escolizinha. Viu, Ailton? Você, cuidado. Agora não vai fazer igual o outro rapaz, não, que fez xixi de uma hora da manhã. Você acordou pra quê? Fazer xixi. Ainda falou assim. Você acordou pra quê, rapaz? Fazer xixi. Aí eu disse, o que foi? Na Adriele botou pocano, era cerveja. Era não sei o quê, foi peixe, foi calabresa. Não sei o quê, não sei o quê. Tanta cerveja, e tomamos tanta coisa. E quando foi de madrugada, deu vontade de fazer o quê? Xixi. Vou embora com uma dessa. Vem aí, Cacau Oliveira, com Energia da Tarde. Às 14 horas, vem elas, as pessoas do Chique do Brega. Manezinho Amado e João Marcos. É? À noite, Valdemir Barreto.
14: Com... Então, não. Ah. Eu quero dizer para a menina lá, caiu tu gói, mas é careca, viu? Careca. Oh. E outra, que a semana outra eu vou lá no meu amigo Vandinho, que é meu cabeleireiro, antanista, viu? É. Grande profissional. É. Vou cortar o cabelo, tá bom? Obrigado.
2: Sim, mas deu umas pancadinhas nela que ela disse que quer, viu? À noite, Valdemir Barreto comanda o Encontro com a Saudade às 20 horas. E às 22, Sobral Júnior comanda o Love Story. A gente volta amanhã, meu dia. Forte abraço!
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19: 14 horas em ponto.
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0: legal demais, tô chegando. Muito boa tarde pra você aí do outro lado. Olha, hoje é terça-feira. Hoje é terça-feira. Hoje é dia 26. Hoje é 26 do 5 do ano 2026. Começando mais uma Energia da Tarde, coladinho com você. Break. Muito bem, legal demais, hoje olha que legal demais, são 2 da tarde, mais 10 minutinhos, obrigado pelo carinho, você que continua com o rádio ligado, não desliga, tá todo mundo curtindo o 87, pra você que tá, continua ligado, é, pra você que tava ligadão aí no Tribuna do Povo, com Valderlan Lemos e Valdemir Barreto, com as notícias da sua cidade, é, e do Brasil.
1: Brasil!
0: Bom demais, 26 de maio, tá indo embora, tá legal demais, vai se aproximando o melhor mês do ano, com certeza, né? É o mês do forró, é o mês dos festejos juninos, é um mês de muita fartura, não é verdade? Então é isso aí, bom demais, que ele venha com muita paz e tranquilidade, que o mês de maio também possa ir embora, né? Naquele jeito maravilhoso que foi, não é isso? O mês de maio foi bom pra você? Foi, com certeza. Olha, cadê aqui? Aproveitando, né, pra também, rapidinho. Ah, que coisa boa. Tá bom então. Olha, parabéns pra você hoje que tá de bem com a vida, que completou a idade nova. É isso mesmo. Pra você que completou a idade nova, muitos anos de vida. Felicidade, muitos anos de vida. É, vida longa, né? É, que coisa boa. Ah, legal. Vamos sacudindo. E eu vou pilotando essa aeronave. Hoje eu vou pilotando com quem aqui mesmo, hein? Nessa tarde de terça-feira, na Tobias FM é bem melhor, não é? Coisa boa. Então vem pra cá, vem. Aumente o volume aí devagarinho. Sintoniza, avisa que eu cheguei.

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0: Muito bem, 2 da tarde, mais 38 minutos. Aproveitando, quero mandar um abraço pra galera que tá chegando aqui, mandando mensagem. Olha, na fábrica dos papelões aí no bairro Santos Dumont. É, pra você que tá com o rádio ligado aí no bairro Santos Dumont. Carlos Alberto também, aquele abraço, viu? Aí na rua Carlos Alberto, Sobral Santos. Tá todo mundo ligadão aí, hein? Muito bem, é isso mesmo. Cadê aqui? Não liga no meu celular não, viu? Não liga não no meu celular, não liga. Olha, são 2h39, também a nossa amiga Anitta, que não perde a programação. É, tem quem mais? A Mônica, é? Ah, que legal. Um abraço também para a nossa amiga Vânia, que não perde, já tá ligadinha aí, no bairro Santos Dumont. A nossa amiga Dona Josefa, é a irmã de Pipio do Leite, aí na rua do Castelo Branco. Coisa boa. Olha aí sim, na fábrica dos papelões, tá todo mundo sintonizado. A Adriela já pediu música aqui, está sintonizada na 87. Obrigado sempre pelo carinho, hein? Ela pediu música de quem? Daqui a pouco vamos dar uma olhadinha aqui, se for possível, toca aí Shakira, dai, tá bom então? Olha, tem ponto da construção, viu? A equipe tá detonando aí, com o rádio ligado, depois da ponte, aí na entrada do condomínio da Ducati, essa turma aí que é da loja, né, da loja aí, fábrica também, loja de materiais de construção, é isso mesmo, a galera que tá ouvindo, toca aí, quem mais? Chuva de Arroz, é, Rei Vaqueiro, né? Chuva de Arroz com Rei Vaqueiro é o nosso amigo aí que tá ligadão, a toda a turma boa aí no ponto da construção. É, nosso amigo Mazinho também chegando por aqui, mandando um abraço. Se for possível, gostaria de ouvir uma música de... Rapaz, não liga no meu celular, não. Eita, boa tarde, passa aí. Se possível, gostaria de ouvir Gustavo Mioto, é, Dorival Dantas, né? A música é... Tarde Demais. No Brejo do Arroz também tá ligadão aqui, já chegou dando aquele sinal. É nosso amigo Roberto Pá, aí no Brejo do Arroz, não é isso mesmo? É Boteco do Pá, viu? Boteco do Pá. Aquele super abraço aí também. Essa turma que não perde aí. Aí no Ponto da Construção. Tem áudio chegando aqui? Só desses áudios aí pra nós.
1: Oi, Cacá. Boa tarde os ouvintes.
0: Diga
1: da
0: aí.
1: Energia da tarde.
0: Tudo
1: então,
0: beleza?
1: Cacá, meu motivo...
0: O que foi?
1: De meu áudio.
0: Manda aí, então.
1: É pra ouvir uma música de Limão com Mel, Asas Partidas.

0: partidas.
1: Asas partidas,
0: é,
1: né?
0: Quero oferecer essa música para uma
1: Limão
0: pessoa
1: com mel.
0: Que eu vi hoje.
1: Vi hoje, foi?
0: É Leni.
1: Ah, Leni.
0: É, quero mandar para ela, para João Marcos. João Marcos, que hoje eu a vi. João Marcos e ela lá no CRAI, né?
1: Tá legal, então.
0: E, então, quero mandar para Manezinho. Manezinho, um cheiro para vocês, viu? Às 16h.
1: Muito bem.
0: Estamos aí ouvindo Brega Chique.
1: Valeu, então, viu?
0: E quero aproveitar também essa música, mandar para Fabinho, motorista do ônibus. E para todos os motoristas da Secretaria de Educação. E para também para a Secretaria de... De saúde.
1: Certo. Né? Tá legal, então.
0: E mando também para seu Nequinha.
1: Ah, diga aí.
0: E para Voz de Ouro.
1: Muito bem.
0: É o Wilson.
1: Alô, Wilson.
0: Um abraço, Cacá. Fica
1: tá legal.
0: Com Deus.
1: Muito bem. A nossa amiga Jocilene, no Agripino 3. Olha, Jocilene, já pediram uma música primeiro do que você aqui? Já tá na ponta da linha também, já tá na ponta da agulha para tocar aqui. É com... É, cadê? De que vale... Ter tudo na vida, né? É com Batista Lima. Do que vale ter tudo na... É no clima de forró, viu? Você vai curtir ela aí, tá bom? Jocilene, aquele abraço. Obrigado sempre pelo carinho de rádio ligado. É, tem mais o que pra nós? Solta esse áudio aí.
2: Tá vendo, Cacá?
1: Oi.
2: É bom?
1: Oi.
2: Quando o cara tá culpado, você fica ligando pra mim?
1: E é?
2: Quando
1: eu tava culpado. Aqui é rádio, Michel. Aqui é rádio, rapaz.
2: Você ligou 4 vezes.
1: Era o Manezinho que queria falar com você, rapaz. Manezinho. Já resolvi, já arrumei um cliente pra você, né? Aí tá ruim não, né? Michel do Damião. Ontem eu tava ligando pra você porque o Manezinho queria colocar o canal da TV e aí já arrumei um cliente pra você, né? Mas aqui é diferente, você tá ligando no meu celular e eu estou no rádio ao vivo, rapaz. Que é isso, rapaz?
2: Quando o cara tá culpado, você fica ligando pra mim?
1: Oxe.
2: Quando eu tava culpado, você ligou 4 vezes.
1: Foi.
2: Quando você tá na rádio,
1: yeah.
2: Quando eu tô ligando pra você, você fica não ligando pra mim.
1: Ah.
2: Tá vendo como é ruim?
1: E é ruim, né? Aqui é diferente, rapaz. Ontem foi pra arrumar um cliente pra você, rapaz. E aí, tá achando ruim, é? Arrumei já um cliente pra o seu canal de TV, rapaz. Que é isso? Aqui é diferente, Michel. Manda áudio, rapaz. É o Michel do canal de TV que abaixou o preço, viu? É, ele vai lá na sua casa e coloca os canais aí pra assistir filmes, futebol, sem travar, né, Michel? É, imagem cristalina. Aquele abraço, viu, Michel? Quem quiser ver o Michel, vai lá na oficina, viu? A oficina do Damião. É 24 horas no ar. Olha, lá em São Paulo tem nosso amigo Marcel Araújo.
3: Eita, Cacá. É Rojão, viu, Cacá?
1: Vixe, Maria.
3: Oh, pelo amor de Deus. Cacá, um abraço pra você e pra todos os ouvintes que nos escutam nesse momento. Marcel Araújo do Barujá. Tá
1: mandando
3: escutar, viu?
1: Tá legal demais. Vou mandar pra Marcel também essa foto. Agora mudou o clima do cabelo. Ele... mudou o clima de cabelo, foi? Agora lascou mesmo. Aí botou lá pra uns 90 anos, viu? Eita, coisa brava. Aí eu pensei que era a Arca de Noé. Era Abraão. Eita, coisa brava. Que é isso aí, Ailton Góes? Que foto é essa aqui? Eu pensei que era Noé. Sei lá, coisa assim, né? Vou mandar pro Marcel Araújo, né? Pra ver se ele conhece. Ixi, Maria. Tem mais o que pra nós? Tem música, é? Tem música aqui, tem áudio.
4: Rapaz, Cacá, fizeram a montagem bem feita agora, velho. Agora tá a cor do cabelo dele, cor de raposa mesmo.
1: Não sei nem se é um bruxo, né? Sei
4: lá. Rapaz, sendo um macumbeiro.
1: Um cabelo desse aí é fogo, viu?

0: Muito bem, são 2h45, 2h, mais 45 minutos. Vamos rápido, mais um áudio dela?
1: Repasse pra mim o telefone desse homem.
0: De quem?
1: Olha. É Michel, é o tá vendo nome aí, Michel? Dele, que bota
0: viu
1: os
0: aí?
1: Canais na
0: Olha,
1: TV.
0: Tá vendo aí,
1: Michel? Se você puder, repassa pra mim esse Pronto. Número desse rapaz.
0: O negócio tá ficando bom, viu, Michel? O negócio tá ficando é bom, viu? Não liga no meu celular não, pelo amor de Deus, viu? Aqui é diferente. Eu tô arrumando um cliente pra você, rapaz. Eita, coisa boa. Olha aí como é que é a coisa. Bom demais. Olha, parar de conversar um pouquinho. Ela pediu Lady Gaga, né? Isso mesmo? Vamos curtir, então.
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0: Aliás, me perdão aí, viu? É Shakira, rapaz. Que Lady Gaga. Que é isso?

0: bom demais, né? Não mude, não desligue, essa é a melhor. Agora são 2h57. 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Faltando um minutinho, já estamos em cima do apoio, tem o que para nós?
1: Tobias Barreto já.
0: Oi, como é que é mesmo?
1: Tobias Barreto já.
0: Esse é o caqueiro, né? Tobias Barreto já, tá legal. Tem mais o que para nós? Tem mais mensagem chegando, Ponto da Construção pediu música de quem? Toca aí, Chuva de Arroz, Rei Vaqueiro. Aguarda aí, segura um pouquinho aí, viu? Depois do apoio cultural, a gente vai tocar assim. Nosso amigo Mazinho também esperando música de... Tarde Demais, né? Com quem? Com Gustavo Mioto e Dorival Dantas. O nosso amigo Bica Serviços Gerais, né? Tem um áudio dele aqui. Cadê o áudio do Bica, hein? Alô, Bica! Solta o primeiro aqui, o outro é no segundo tempo, viu? Solta isso aqui pra nós, solta aí.
2: Cacá Oliveira, boa tarde, voz de ouro. Aqui é o Bica Marcinense Vigeral, estouradão das portas de madeira que faz taco, taco. Me passa aí, violão de ouro, pra esse povo querido aqui dessa rua. O nome da rua aqui, como é o nome da rua? Raimundo Geraldo, conjunto Raimundo Geraldo, que o Bica tá com rádio estouradão aqui, perto da vizinhança, estourando mesmo, que é o Brasil, é campeão. Vamos pra cima, Cacá Oliveira. E sabe pra quem? O nosso pintor, Mundinho Pintor. Oi! Chiquinho, que é o genro dele. E o filhote dele, de Chiquinho. Ito! Viu? Estamos aqui, Ito. E o posto, sabe da onde? Na casa do filho de Luiz Nonô, nosso amigo Baluarte, professora do povo querido, sabe da onde? De Gol de Coralha. Estamos aqui, viu? No nome de Jesus, abençoe a todos, esse povo querido de Deus. Alô, sozinha, estouradão. Vamos com Deus, tchau.
0: Valeu então, Bica, Serviços Gerais. Depois do apoio cultural, tá bom? Segura aí, depois do apoio cultural tem Dorival, né? Eu falo Dorival, não. Dorival Dantas. Que Dorival, rapaz. Que é isso? Olha, são 15h, mais um minutinho. Eu vou aqui, ó, rapidinho. 5 minutos, eu estou de volta.
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4: 15h02. 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
1: Muito bem, já estou de volta rapidinho no segundo tempo, de volta 3:10, hein? Que legal, aproveitando essas 3 da tarde mais 10 minutinhos, deixa eu mandar um abraço para nosso amigo que não perde a programação, né? Ah, que legal, ela disse que não perde, nossa amiga Dona Nininha, aquele super abraço aí na Praça da Bandeira, quem mais ouvinte que disse fala meu nome que não perco, viu? Todas as tardes que eu curtindo, vai aquele abraço para nossa amiga Dona Luzia, é costureira, né? A nossa amiga Dona Luzia, costureira, e a cuidadora tá aí, tá do lado dela aí, né? Quem é que tá do lado dela aí, cuidando da nossa amiga Dona Luzia? Que sempre é Dona Luzia, costureira, né? Que legal demais. Um abraço, viu? Olha, Gilvan, é Givalda, né? É Givalda? Givalda, aquele abraço, olha só. Na José Davi dos Santos. Ela também não perde todas as tardes curtindo energia. Nilson, aí na rua, aí, tá banhaninha. Nosso amigo Nilson. Mandando mais abraço aqui, é de Neide Ramos também curtindo. Aí na Getúlio, né? Na Getúlio Vargas. Voltou, agora pronta. Legal demais. Eita, olha, Fábio Lanche aí também curtindo aí na Travessa Coutinho Neves. Aquele abraço, viu? Alô, Fábio, aquele abraço. A nossa amiga Marina aí no bairro do Pinheiro. É, tem mais Dalva, né, no Agripino. A Shirley Pereira tá curtindo. Que coisa boa. Alô, Fabiola, tá legal. Olha, uma turma boa, e também o nosso amigo Gidelson, aí na Panificação Três Irmãos, na rua aí, da Baianinha. Jairinho Diguinho também não perde, né? Alô, Jairinho, aquele abraço, viu? Já mandando sempre mensagem, curtindo aí o som da 87. Nosso amigo Jairinho de Gringa. Tá legal, viu? Claudinei Capoteria. É Claudinei da Capotaria Só Motos. Aí próximo ao fórum de Tobias Barreto, hein? Olha só, ela diz, cheguei. A nossa amiga Valda Bela Vista, é curtinho demais. Não tem nem da mão colocar áudio, cheguei. Muito bem, então, quando são 3 da tarde, mais 12 minutos, tem algum áudio que eu não coloquei? Ainda tem? Ah, chegando por aqui também, ela apareceu, viu? Alô, Mel, Mel Santos. Aí nesse mundão afora, tá em Aracaju, hein? Sergipe aqui, ou continua em São Paulo? Hein? Vai curtir forró aí final de semana? Aí na capital sergipana? Ou você está ainda na capital Bandeirantes? Solta o áudio de Mel aí. Cadê Mel? Solta o áudio dela aí.
2: Olá, meu anjo. Como é que você tá? Tudo bem? Boa tarde. Aqui é a Mel. Nesse frio que tá em São Paulo. Ah, somente um vinhozinho para poder esquentar, né? Não é isso?
1: Beleza.
2: Tudo bem, meu amor? Como é que você tá, querido?
1: Bem com a vida.
2: Olha, passando para te pedir uma música, se possível aí. É Neto Brito e Pablo.
1: Neto Brito.
2: Carinho e te pedir pra fazer amor, pra fazer amor, pra fazer amor. Vamos esquentar porque aqui tá frio. Beijo, meu amor, ótimo trabalho, fica com Deus. Tchau, aí. Tchau.
1: Muito bem, então, aí legal. Olha, tá lá curtindo aquele sonzão, viu? A Mel Santos. Olha como é que é o nome da música mesmo.
2: Boa tarde.
1: Diga aí.
2: Aqui é Mel. Nesse frio que tá em São Paulo. Somente
1: tocar o quê?
2: Um vinhozinho pra poder esquentar, não é isso?
1: Diga aí rapidinho. Qual a música?
2: Tudo bem, meu amor. Como é que você tá, querido?
1: Cadê a música?
2: Olha, passando pra te pedir uma música.
1: Diga
2: se possível aí. É Neto Brito e Pablo. A Cena.
1: Ah, que legal então. A Cena, né? Tá bom então. Essa é a música. Mel Santos está frio lá, tá tomando vinho, né? Toma quentão, tá chegando São João aí. Aí é o clima, né? Aquele quentão, já tomou quentão, né? Com certeza. Nossa amiga Kátia também aí na onde? Na Leandro Maciel. Alô, Kátia.
3: Mais 12 minutos, tem algum áudio que não coloquei?
1: Ah,
3: ainda tem? Ah, chegando por aqui também, ela apareceu, viu? Alô, Mel, Mel Santos. Aí nesse mundo, vai em Aracaju, hein?
1: É, Mel, o rádio tá mais alto do que o seu áudio, viu? Aí não tem nem como saber o que você tá mandando. Alô, Kátia, o que é é isso? Que rádio é esse, mulher? Olha a altura do rádio, nem a sua voz saiu.
3: Sergipe aqui, continua em São Paulo. Ei, vai curtir.
1: É, vai mandar outro áudio, viu, Kátia? Obrigado pelo carinho de sempre também com o rádio ligado. A nossa amiga Kátia, o rádio tá mais alto do que o áudio que ela mandou. Tá bom, então. O Williams aí na rua do Campo Grande.
4: Boa tarde, meu amigo Cacá Oliveira, que é o Williams. O Williams que mora na rua do Campo Grande, que tá falando. É. Passa aí uma música, meu amigo Cacá Oliveira, de Seaway Elétrica, viu?
1: Tá legal,
4: tá
1: então.
4: Bom? Passa
1: beleza.
4: Aí, tá bom?
1: Valeu então, tá bom. Olha, o nosso amigo pediu lá no ponto da construção, né? Quando são 3 da tarde, mais 15 minutos, é Dorgival Dantas. Não é isso mesmo? A música é Tarde Demais.

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1: Obrigado, gente. 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

0: Boa noite, meu povo!
1: Muito bem, legal então. Olha que coisa boa. Chuva de arroz, rei, vaqueiro, duas não. 3 da tarde, mais 23 minutinhos. Tá chegando essa aqui, a pedido do ouvinte. Acenda!

0: Pelé. 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

0: Brasil!
1: Ah, que legal demais, hein? Você tá animadão, hein? Brasil, tá chegando o dia, né? Coisa boa, o que não resta é torcer, né? Nada melhor. Torcer pro Brasil. Deixa lá o que for. Mas vamos junto. Vamos junto que pode ter fé, viu? A galera vai jogar bola. Coisa boa, são 3 da tarde, mais 29 minutinhos. 3h29. Olha que legal demais, hein? 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Tá legal, então. Tá dado o recado aí, viu? Olha, no Facebook, quero mandar um abração pra Sônia Silva, em Naviraí, isso mesmo? Mato Grosso. Olha, mais, tem mais o que pra nós? Tem Pedro Neto em Pinhões, na Bahia. José Dias da Casa Neto, né, também. Obrigado pelo carinho, viu? João Pinto também curtindo. É, são as boas. Tem mais o que pra nós? Mais mensagem aqui. É, Carlos Paiva também, pra você, uma boa tarde. Tem a Marlene Mendes, que já curtiu o sucesso de Desejo, Seu Desejo. Tá bom, então? Tem mais o que pra nós? Mais mensagem aqui? Pronto, tem áudio, é? Cadê o áudio? Pronto, a música eu já toquei. Na hora que eu toquei a música, que Marlene Mendes pediu. Lá no primeiro tempo, viu? Bem no começo. Agora tem a mensagem no Facebook, atualizando aqui as mensagens dos ouvintes que eu não falei no primeiro tempo. E eu vou falando agora. Isso. Todos os ouvintes que participaram aí. Aí eu fui agora no segundo tempo pra falar, pra não deixar ninguém pra trás. Aqui é assim. Jocilene, Kátia mandou mais um áudio. Agora mandou melhor, não foi?
2: Pra minha filha Michele, Ronaldo, Michel, minhas amigas Rita, do Carmo, Doura, minhas amigas
1: Doura,
2: Daniela, Cássia, e pra minha maneira.
1: Pronto.
2: Então você toda rádio. A música Talk Day.
1: Tá legal então. Pronto. Olha, tem um áudio do Ailton Góes aqui, não tem um áudio?
3: É, boa tarde, Cacá. Pronto. Oliveira, boa tarde a todos os ouvintes. Cacá, primeiro eu mando um recado especial, vocês. Manda. Vocês uma burra, isso é terrível. Você sabe como está a justiça hoje em dia, né? Vocês estão fazendo suas montagens, respeito aí, tu gosta que não tem nada na minha cara ali.
1: Ah, pô, o que é isso?
3: Com esse cabelo grande.
1: Cabelão.
3: Tudo bem que eu fui cabeludo, mas não, meu cabelo não é daquela cor, viu? Eu quero dizer, meu apagar, porque eu estou esperando um telefone da minha advogada. Eu vou estar tá no fórum, Cacá.
1: Apaga essas fotos aí,
3: ó. Quando ela marcar, eu vou estar no fórum. Eu tá. Audiência, respeite meus interesses. Agora, vou conversar com ela, viu? Se não pode entrar com ação contra vocês.
1: Apaga essas fotos.
3: Meu, vocês apagam, vocês
1: apagam.
3: Cacá, tiver um espaço aí.
1: Diga aí.
3: Você toca a música aí, né?
1: De quem?
3: Cacá, nós, hoje é 26. Se aproximando mês de junho, segundo é o primeiro, né?
1: É.
3: Catuaba, amendoim, gravou, mastruz com leite, Franco Aguiar. Eu não quero perder minha novia, Malera. Passa a mão no rabo dela.
1: Eita.
3: Letra linda, muito linda.
1: Passa a mão, amigas, de novo amigo. Essa aí?
3: Lixo, vai tudo pro inferno.
1: Diga, ai, cara. Você já pediu 3 vezes essa música aí. Passa a mão no rabo dela, rapaz.
0: Eita. Cacá, hoje é 26, Cacá. Mandar um abraço pros meus amigos, minhas amigas, não sei o que. Cacá, a foto já tá na internet, já colocaram. E colocaram beijando, rapaz.
1: Nunca
0: me diga um negócio disso.
1: Oi, deixa eu
4: Cacá, que diabo é isso? Essa velha do cabelão branco aí. Quem é essa velha do cabelão branco aí? Parecendo uma bruxa aí.
1: Rapaz, eu não sei.
4: Aí agora dá pra puxar no cabelo agora, um cabelão desse batendo na bunda no chão.
1: Apaga essa foto aí, viu? Apaga mesmo. É, Lenia, a Leni tá sumida, né? Será que aquele negócio deu certo? Tá um calado, tão caladão aí. Alô, Adriele, é a madrinha, né?
5: Tarde, Cacá, querido, com de Maduce. Tenha uma boa tarde.
1: Tudo
5: só
1: bem?
5: Tô passando só pra dizer que eu tô te ouvindo.
1: Valeu, Leni, me lembrou,
5: Céu,
1: viu?
5: Eu já gosto de passar a mão no
1: rabo
5: da nuvia amarela, né?
1: A Leni, não vou nem perguntar mais nada. Aí entre ela e o outro, né? Não posso fazer mais nada. Vocês estão lá, o casal estão junto, não sei. Né? Um abraço, viu, Leni? Obrigado por lembrar aí também, viu?
6: Cara, você tá com tanta fé desse Brasil ganhar, pois eu não tô com fé não, gato,
1: Ixi,
6: viu?
1: Maria.
6: Pelo amor de Deus, vamos rezar muito pra esse Brasil ganhar, porque eu mesmo...
1: Vai,
6: eu mesmo tô desse ano eu tô desanimada, porque... Todo ano a gente fica torcendo tudo e faz a festa
1: Mas
6: e comemora.
1: Nós é
6: aí
1: penta.
6: No fim todo mundo fica triste.
1: É assim mesmo.
6: Eu mesmo não boto fé não, falar a verdade.
1: Brasil é penta, pai. Vamos em busca do Hexa. Vamos, loja. Bota, arruma aí, arruma esse bairro aí. Arruma tudo aí, mulher.
4: Ô, Cacá, eu tô sabendo que vai sair casamento, viu?
1: Oi, Guilherme.
4: Guilherme aí, viu?
1: Ixi, ó, tá por dentro, né? Tão tudo caladinho, né? Que coisa boa, rapaz.

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0: Legal demais, olha, são 3h46, isso é imortal. Bom demais, olha, 3 da tarde, mais 46 minutos, rapidinho também. Deixa eu colocar mais um áudio aqui pra gente não ficar devendo. Cadê o áudio? Olha,
1: manda uma cantiga aí pra Fátima, irmã de Josefa, que eu tô aqui no Raimundo Geraldo.
0: Fátima,
1: e é? É seu fã.
0: Quem é
1: a Fátima? De carteirinha, olha, pensa, tá me cobrando aqui, já pensou, tá, Oliveira?
0: Ô, Fátima.
1: Após, tá bom, vem passar aí. Gustavo Lima, pra essa família linda brasileira do Vermelho, Itabeninha e Ilha.
0: Valeu,
1: amém, então. Tchau.
0: Muito bem, rapaz. A Fátima é? Como é que é o nome dela aí? Que coisa boa, a galera brava, mansa aí, viu? Aliás,
1: Cacá Oliveira, manda uma cantiga aí pra Fátima.
0: Irmã é a Fátima, né? Irmã de quem
1: mesmo? Josefa, que eu tô aqui.
0: Irmã de Josefa, galera boa demais da conta, rapaz. Tá todo mundo ligado aí. Quer ouvir música de quem mesmo, rapaz?
1: Geraldo, e é seu fã.
0: Olha que
1: de
0: coisa boa.
1: De carteirinha, olha.
0: Obrigado pelo carinho, viu, Bica? Aquele abraço. Bica girando as ruas da cidade, por onde esse filme passa, né? É verdade, o Bica Serviços Gerais detonando aí, rapaz, nas ruas da cidade. Por onde ele vai levando o som da Tobias, né? Que coisa boa! É, rapaz, tá bom então. Olha, rapidinho, cadê ela? Rapidinho, sim, lindo. Tá legal então. Tá bom, a nossa amiga Sônia Almeida. Aliás, Sônia Silva, né? Tá bom então. Deixa eu ver aqui rapidinho também. Cala aí, cadê? Falar o quê? Ah, tá bom então. Deixa eu falar aqui rapidinho. 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Cadê aqui? Não tem não, né? Ah, cadê vendo aqui? Não tenho aqui não. Deixa eu ver. Pronto, olha só. 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Legal então, você pediu, alô Bica Serviços Gerais. Vamos atender o ouvinte aqui rapidinho, rapaz.

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1: Bom demais, tudo pago, hein? Panda, porcelanato. Tô de bora, um minutinho pras quatro, mas não desliga, continue com o rádio ligado, viu? Tá chegando daqui a pouquinho o Manezinho Amado e João Marcos com o Chique do Brega. É muita música brega no seu rádio. Pra você que tá aí agora coladinho com seu rádio local, através também do seu celular Android, pelos aplicativos Rádios Net. Você baixa o aplicativo, avisa aí, baixa o aplicativo Rádios Net no seu celular Android, porque em qualquer parte do Brasil e do mundo, você também pode fazer aí via Bluetooth, aí na sua caixinha de som, sabia? Legal demais, é, automaticamente não sai, você pode conversar ali no seu zap, conversar com alguém, pá, mas não sai automaticamente, é bom demais. É um aplicativo mais acessado, viu? A Tubes FM, tá todo mundo baixando o aplicativo Rádios Net, e colocando lá o nome de tal, Tobias Barreto FM, a rádio que é minha, é sua e é de todos, né? Legal? Coisa boa. Ah, pra terminar no finalzinho, não vou deixar devendo esse áudio aqui não, né? Cadê? É o áudio da Leni, cadê o áudio dela?
2: É esse que tá falando, hein?
1: Ah.
2: Ô, Cacá.
1: Oi, diga aí.
2: Tô conversando mais ele, né?
1: Ah.
2: Tô conversando.
1: Pronto. Amanhã, né? Já tá,
2: pra ver se nós...
1: Não, já tá sabendo desse
2: se
1: casamento.
2: Chega.
1: Amanhã ele vai falar,
2: na
1: viu?
2: Já estamos distantes um do outro, sabe? Nós estamos conversando.
1: Estamos conversando, né? É um no bairro Santos Dumont e outro lá pra cima, né? Não sei onde que é. É no Irmã Dulce, é? Mas estão na mesma cidade. Que é legal, viu? Bom demais. Aí sim, vai dar casamento. A madrinha Adriele falou aqui. Tá bom então, estão conversando, né? Que coisa boa. É, aí o Tugóis ficou só de molho. Bom, eu vou embora. Tá bom? Pra você um bom final de tarde de terça-feira. Amanhã, se Deus nos permitir, estou de volta com mais uma Energia da Tarde.
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5: 16 horas e 1 minuto.
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0: aí, que maravilha. São 4 horas e 15 minutos aqui na Tobias Barreto FM, o prefixo da 87.9. Meu muito boa tarde a você, a essa legião de ouvintes, né, aqui da 87.9. São 4 horas agora e 15 minutos. Começa a partir de agora o Chique do Brega, o chique mais badalado de toda a nossa região. Mandar aquele forte abraço pra galera sintonizada com a gente aí das praças de nossa cidade, a galera sintonizada com a gente aí nos lugares, nos povoados. Eu me chamo João Marcos e estou aqui para apresentar o Chique do Brega com o Manezinho, né? Manu ainda não chegou, mas acredito eu que chega já já, né? São 4 horas agora, 16 minutos. Mandar aquele forte abraço pra galera sintonizada com a gente aí nas praças de nossa cidade, a galera sintonizada com a gente aí nos povoados, nos lugarejos, a galera ligadinha com a gente aí nos Agripinos 1, 2 e 3. A gente manda aquele forte abraço para nossa amiga aí, Jocilene, aí do Agripino 2, sintonizada com a gente. A Lemi também lá no Conjunto Irmã Dulce, a gente manda aquele forte abraço. E pra galera aí do Conjunto Maria do Carmo Alves, também aquele boa tarde especial, né? São 4 horas e 17 minutos aqui na Tobias Barreto FM, o prefixo é 87.9. Mandar aquele forte abraço pra galera ligadinha com a gente também aí nas praças, né? Da nossa cidade, as praças aí. A Esther de Lemos também, a galera sintonizada com a gente. Lá na Praça do Cruzeiro também a galera sintonizada com a gente. Muita gente sintonizada com a gente. Na Praça da Bandeira, na Praça Dom José Tomás, também a galera ligadinha com a gente. A gente manda aquele forte abraço para todos aí sintonizados na 87.9. Falando em bairros, a gente lembra também lá do Agripino 1, 2 e 3, né? Do bairro Macaé. A galera sintonizada com a gente aí no bairro Macaé, no Conjunto Irmã Dulce, a galera do bairro Santa Rita, do bairro Bela Vista, da Ducati, você também que ligadinha com a gente no bairro Cruz, né? A galera sintonizada com a gente, a galera do bairro Bom Jardim, a galera sintonizada com a gente na 87.9. É isso? Mandar aquele forte abraço, Manu, pra galera sintonizada com a gente lá no bairro Suti, né? O bairro Suti, badalado, ouvindo a 87.9.
1: Bombando, né, João Marcos? E você veio acompanhado, não foi, Marcos?
0: Sim, com certeza.
1: Com segurança, né, Marcos?
0: Acompanhadíssimo.
1: Você tem que andar acompanhado, porque, né? Um abraço caloroso pra essa gente bonita que acompanha o som. João Marcos agora tá à direita, né?
0: Direito.
1: É direito. É direito.
0: Sempre fui, né, mano? O negócio tá direito. Sempre fui direito.
2: Não. Peça pra jogar com leite, esquece aí, por
1: favor. Que texto? Aquele texto, vai, Marcos.
0: Tá, vai, não.
1: É um abraço, né? Um abraço caloroso pra galera. Sim. Leia.
2: Posso ler?
1: Leia.
2: Manezinho, hoje eu estou muito feliz. Quero convidar você para vir tomar um chocolate quente. Eu, você e meu boy. E o primo dele.
1: Ah, sim.
2: Solteirinho, viu? Com 22
1: anos. Cafetona, né? A Joana Dark é cafetona. Não, eu não curto, não. Eu já lhe disse várias vezes, João, que eu não curto. O quê? O quê? Você tá dizendo? Tô ao lado do meu boy. Tá convidando o quê? Cacá Oliveira. Você acha que eu tenho a cara de viado, é? João Marcos, os telefones liberados, 3541-3591. Cadê a galera das fábricas?
0: A galera também sintonizada com a
1: Onde?
0: Gente, mano. Lá no... Na Rua da Brasília, mano.
1: Olha eu com a camisa do Palmeiras.
0: A galera da Rua da Brasília sintonizada com a gente.
1: Aí. Tá. Cacá, olha, é babado, viu? Aí eu considero aquela pimenta chamada saco murcho.
0: Saco murcho.
1: Eu tenho a pimenta saco murcho. Eita, minha nossa senhora, babado, viu? Tô com a camisa do Palmeiras, ó, João Marcos. Quem me deu foi o Coqueiro e a Rosalim.
0: Palmeiras. Presente do Coqueiro e a Rosalim.
1: É, foi o Coqueiro lá do Padre Pedro que me deu esta camisa. Novíssima camisa, você não conhece não, é Coqueiro. Não, quem mais é Coqueiro? É Coqueiro, Coqueiro. Ele é palmeirense, doente. Foi. Como ele sabe que eu sou torcedor quebrado, aí ele me deu esse presentaço que foi esta camisa, Marcos. Vamos de, né? Vamos de música?
0: Manu, então, foi presente aí o Coqueiro da Rosalí, foi, Manu?
1: Sim, senhor.
3: Maravilha. Ai, fofo. Nossa. Meus amor, não é do 2, é do 3, viu?
0: Ah, Arepino 3.
1: Quem tá falando é a Rosa?
0: Essa é a Rosa, é Jocilene.
1: Mas Jocilene, eu tô apoiado brabo.
3: Essa camisa, manezinho. Meus amor. É verdadeira?
1: Original, eu acho que é, sei lá. Eu...
2: É boa.
1: É boa.
2: Eu tô original, mas é uma réplica.
1: Não, que réplica? É réplica. Diga que é original. É João Marcos, não venha com réplica, não.
2: É
1: réplica
2: boa.
1: É babado, viu? Cadê?
2: Uma réplica aí também.
1: Vamos pro telefone?
0: É isso aí, mano. É...
1: Áudios não tem? Nada. Como é que pode?
2: Então,
1: vamos de música.
0: Já a gente volta.
4: Vai meu abraço especial pra toda a galera que gosta de curtir as músicas do Júlio Nascimento. Você que está tomando a sua cerveja. Nada melhor curtindo essas grandes músicas que vocês conhecem, que é mais ou menos assim.

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1: É isso aí, são 4 horas e 42 minutos aqui na Tobias Barreto FM, o prefixo da 87.9. Mandar aquele forte abraço pra galera sintonizada com a gente aí no bairro Suti, né? Muita gente aí ouvindo a gente no bairro Suti. A nossa amiga é Dona Célia Cosmética,

0: sintonizada com a gente. Por lá pelo bairro Suti também temos o nosso amigo Samango, né, sintonizado aí com a gente também. Temos a nossa amiga Dona Valdenir, aí do bairro Suti. Temos o Joelson, o nosso amigo Joel, seu Joelson. Temos também a nossa amiga Rosana, aí do bairro Suti, sintonizada com a gente. É, o nosso amigo Jefferson, sintonizado aí com a gente. O Jefferson, temos o Sadraque. Essa galera aí do bairro Suti, sintonizado na 87,9. A galera também do bairro Pinheiro, né? Muita gente sintonizado com a gente aí no bairro Pinheiro, que é a nossa amiga Dona Eliezete, sintonizada com a gente. Temos Aldileide, Aldilene. Temos a Thalita aí no bairro Pinheiro. Seu Zé Guedes também aí do bar, ouvindo a 87,9. E a gente agradece e sauda com toda a alegria, né? De ter esses ouvintes assim maravilhosos, sintonizados na Tobias Barreto FM, na 87,9. Temos também a nossa, o nosso amigo aí, seu Aguinaldo, da fábrica Mãe Maria, né? Ligadinho aí com a gente. Temos também a nossa amiga Maria. Maria, a mãe do nosso amigo Alex, aí no bairro, no conjunto Padre Pedro. Temos também a nossa amiga Dona Nalva do Padre Pedro, seu Zezé. Esse casal maravilhoso aí do conjunto Padre Pedro. E a gente manda aquele forte abraço para esse casal maravilhoso aí, sintonizado sempre com a gente, com Manu e João Marcos aqui na 87,9. Não é isso, Manu?
1: Falado, né, Marcos?
0: Bom dia,
2: Manuzinho. Estou aqui ligadinho no programa. Dá um abraço para essa colega aí, da Silene Gogpin 2.
1: Nossa, Jocilene.
0: Um cafezinho.
3: Mandaram um abraço caloroso.
4: Quem mandou foi ela aqui, que ela mandou abraço todo dia, né? Para o motorista.
3: Ah, o motorista. É, esse homem aí é fã, viu? É. Ele ouve a gente todos os dias. Uhum. Disse ele, meu afilhado, trabalhar no Santo. É, ele falou que esse rapaz aí ouve.
5: Tô passando mais ele, né?
0: Olha, lembrei, mano.
5: Pra ver se nós... Se chega.
3: Chega, mulher.
5: Ainda estamos distantes um do outro, sabe? Nós estamos conversando.
3: Bom.
0: Estão
3: ali não é Raimundo da Brasília, não. Ali topa, viu?
5: Boa tarde, menino. João Marco, Manezinho.
0: Boa tarde, Lelê.
5: Tô aqui te ouvindo aqui no conjunto de Maduce. Acabei de chegar do trabalho, viu? Vim numa carreira só para ouvir vocês.
3: Ai, que linda. Meu
5: boa tarde,
3: Deus, que
5: João
3: maravilha.
5: Passa aquela música que eu sempre gosto. Vocês sabem qual que é, né? Três para a Silene lá dos Agripinos e para os meninos lá da fábrica, que é do papelão.
3: Obrigada, mulher, que maravilha. Ai, meu Deus. Ela veio correndo para ouvir a gente, Marcos.
0: É isso aí, a nossa amiga Leni, mano. Leni, ela tá com amizade, né, com o nosso amigo aí. Nosso amigo
3: Gil dos Papelões.
0: Gil dos Papelões, né? Diz ela que tá conversando. Tá.
3: Só que pensando. Gil não é que nem Raimundo da Brasília, não, viu? Gil toca.
6: Boa tarde, Manezinho. Boa tarde, gente. Manezinho, eu quero saber se você aceita o convite ou se não aceita. Porque se não aceitar, eu vou convidar a Johane, a cara do cabelão, que ela tá afim de ter um casamento.
3: Case-se todo mundo. Eu vou ficar solteiro, viu?
6: E você não aceita, porque se não aceitar, eu vou convidar a Johane.
3: Não.
6: A cara do cabelão, que ela tá afim do casamento.
3: Obrigado, eu agora sou evangélico. Sou evangélico, tô em outro rumo. Deixei esta vida, Carvalho Oliveira, não adianta. Assim que comecei, larguei o barco. Né?
4: Ligado aqui, Aguinaldo.
3: Sim, seu Aguinaldo da fábrica Mãe Maria e o Kiko Marcos.
0: É isso aí, mano. É ligadinho com a gente, a galera lá da Lagoa Redonda.
7: Boa tarde, Manu. Boa tarde, João Marcos.
0: Boa tarde.
7: Vulgo Mama Brusqueta. Boa, casadíssima. Já vai passar um avião, viu? No aeroporto aqui de Rio de Valério.
3: Ah,
7: toda passa. Apertada. De sorte de laica, preto e camisa passa. Azul. É babadeiro. Se a velha incubada lá do Padre Pedro visse, ia se apaixonar pelos pernões e bumbum dela.
3: Olha.
7: Toca aí um brega, viu? Que eu tô com linda com meu fone aqui no ouvido.
5: Essa bicha não é moça, não.
7: Ouvindo o programa e lembrando... De um moleque específico, agora. Tô apaixonadinha.
3: Olha. É babado, né?
1: Babado. É.
3: Quando passar em Ninho de Valério, jogue flores, né? Na hora que não estiver ventando, para as flores cair lá em cima da cabeça de Ninho. Ninho de Valério.
1: Olha, é babado, viu? Manezinho, João Marques, babado é esse. E vocês dois aí, nós cacá, hein? Eu estou aqui no Raimundo Geraldo. Manda uma cantiga de Amado Batista para seu Zé Magro e para dona Nininha. Gilmar e Gilmar, consertador de porta de carro. Viu, meus lindos, maravilhosos?
3: Se bica não fosse casado.
1: Eu te amo, meu bem. Tchau.
3: Se bica não fosse casado, amém. Levava um jeito, né?
1: Bica, Maciço Gerais, apoio de Manazinho Amado. Tem aquela musguinha. Encosta
3: quebra
1: a tua cabecinha, ai, em meu ombro e chora. Ô, Gilmar, ô, Manazinho, chega pra cá, Bodinho. Tchau,
3: Bodinho.
1: Nem todo mundo. Gás! Lindo, pastel. Gás! Me passeio no bolo do pastel.
3: Ah, vai, dá.
1: É, estou apaixonado, sabe por quem?
3: Por mim, não?
1: Por vocês, vocês é maravilhosa, família, nosso amigo do Padre Pedro, sim, né? Sou aí, o cabelo do cabra baixo. Manezinho amado, Manezinho, você só faz eu dar risada.
3: E
1: você
3: é, né, Donzelo?
1: Da minha vida, mas eu marco. Amém.
3: Bica. Bica dava no mínimo para ser um coiteiro de viado, né? Era no mínimo. Bica, Serviços Gerais. Tô doido pra ele botar no buraco lá da minha porta. Na nova fechadura. É, tem que arrancar a fechadura, a verba tá nova, Jamar. E aí tem que encaixar a chave no buraco, né, não?
4: Claro.
3: Como é que vai testar se a porta abre ou não? Vá, Bica. Ontem foi qual o nome? Ontem foi filho da Miana, não foi? Ontem foi Michel.
4: Michel.
3: Vereador. Foi lá, querido meu vovó. Ah, Michel.
4: Sim.
3: Ontem foi Michel.
4: Michel,
3: João Marcos, quem está ouvindo a gente é o vereador Luiz da Água Boa e o advogado doutor Edmilson. Edmilson. Você sabe dizer Edmilson?
4: Não, mano, não sei não.
3: Você não sabe não, Edi, né? Dizer Edi.
4: Edmilson.
3: Vamos de música, querido? Ô, oh, pera, né? Tem mais áudios. Os áudios estão chegando. Os áudios estão chegando. Zap. Babado, né? Pra onde?
4: A Shirley Pereira, não ligou.
3: Ah, Shirley, nunca mais eu falei. Shirley. Shirley, acasou, será? Acho que já, Shirley Pereira. A Melra, viúva de Umbral, também não casou, mas tirou uma foto com o cantor. Ah, foi babados. Olha, é coisa, viu? Vamos.
4: É isso aí, mano. São 4 horas agora e 51 minutos aqui na Tobias Barreto FM. Manu, vamos falar do que é bom?
3: Vamos.
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3: Nossa... Telefone chama, João Marcos.
4: E a gente atende, porque o telefone, porque o ouvinte é nossa prioridade. Você do outro lado, boa tarde. Alô,
8: alô.
4: Boa tarde. Chama.
8: Oi.
3: Boa tarde.
6: Boa tarde, querido.
3: Fica à vontade.
6: Olha, eu tô ligando para pedir uma música, que eu estou aqui, eu e mais duas pessoas.
3: Estamos
6: aguardando a sua chegada.
3: Dois homens ou duas mulheres?
6: Porque hoje você está no armário.
3: Sim. Hoje eu tô dentro mesmo, dentro de chave passada.
6: Ah, pois eu vou... Hoje a sua chave hoje é aberta.
8: Ai, que gostoso!
6: E não faça isso, porque a pessoa é uma pessoa de futuro e tá procurando assim, como você, uma pessoa já de 50 anos, que tem um juízo.
3: Oi.
6: Assim, legal, porque pra você hoje, você tem que casar, você tem que amar essa pessoa e ela tá mesmo louca pra te conhecer.
3: Após, tá bom, eu vou, eu... Tudo bem, obrigado.
6: Após, às 6 horas, estamos em senhora, estou aqui fazendo um cuscuz.
3: Um cuscuz, né?
6: Pra gente comer aquele cuscuzinho com ovo, só ficar meio fortinho.
1: Ah,
6: e depois, né, quem sabe, tudo vai dar certo.
3: Sim.
6: E tem que ir ao lacre hoje, mano, de feiro, amor de Deus, não me faça decepção.
3: Não, hoje, eu não tô fazendo compromisso não, porque eu não sei se eu vou poder ir hoje.
6: Não, dá, meu lindo, com certeza. Você todo dia vai pra academia jogar dominó. E por que não vem aqui hoje?
3: Bom, não sei, não é bem garantido, não. Não espere, não.
6: E se você puder, faça uma música de Roberta Miranda, que
3: a
6: pessoa tá apaixonado. São tantas coisas.
3: O golpe tá aí,
6: cara. Ok, querido, eu ofereço a minha pessoa amada que está aqui comigo.
3: Já
6: e também para a pessoa que está me esperando, ok?
3: Esqueceu
6: Cacá, da pessoa. Aquele cheiro no olho.
3: Esqueceu da pessoa amada. Já tem amando outra pessoa, é?
6: Querido, eu estou com minha pessoa amada aqui. E essa outra pessoa está te esperando para te conhecer.
3: Sim, e aí esqueceu da outra pessoa, foi?
6: Esse é um peguete, né, manézinho?
3: Você tá solteira, né? Você tá solteira.
6: Não, Deus me livre de solteiro. Eu sou casado e a pessoa é um pouco ciumenta, mas eu acho mesmo, eu já me arrisco,
3: né? Tem gente dentro de casa, aí, tá traindo.
6: Eu não aguento ver uma carninha nova.
3: Oi, oi.
6: Mas é assim mesmo, deixa, recalque.
8: Boa tarde.
6: Eu não aguento ver uma carninha nova, que me dá aquela vontade.
8: É o quê, rapaz? Como é?
6: E eu caio dentro. Adoro, não.
8: Vou dizer, não, compadre, viu?
6: Olha, deixa essa pessoa pra lá, porque nós não se unimos muito. Nós somos amicíssimos, mas nesse meio aí, ele não gosta desse meio, ele gosta do meio mais social.
8: Tô sabendo que você
6: e aqui é nós, deixe nós.
8: Tô sabendo que hoje tem chocolate quente em sua casa.
6: Com certeza! Tô preparando aqui sim, querido. Sim. Manézinho é uma pessoa especial. Então essa pessoa tá invocada, se tivesse essa moreninha hoje de qualquer jeito. Obrigado, tchau, tchau.
8: A bicha fecha, viu?
6: Tchau, Manu. Um abraço.
3: João Coco tá ouvindo a minha voz? Tá traindo, João Coco tá traindo, certeza. Olha aí, conversando. Ah, tá me escutando?
6: Rapaz, o João paga conta do meu peito, do meu quarto, do meu lazer.
3: Babado, né?
8: João Coco bota pau cano, viu? Derruba vocês tudo, João Coco.
3: Não, olha, é uma coisa séria.
8: A coroa, quer dizer, viu?
3: Olha, coroa. Coroa pro moleque novo e vem de longe aí, viu?
8: A coroa.
3: Essas visitas dele vêm de longe.
8: É? Tá. Vai lá, Manézinho.
3: Rapaz, talvez que eu vá passar lá na frente, só pra curiar, né?
8: E vai tomar um chocolate quente?
3: Não, hoje agora eu tô usando rosário, não tô mais nessa vida, não. Mas... Ô, Jesus, vamos.
4: Você está no Rosário.
3: É, agora só estou contando.
4: Está contando as bolinhas.
3: As bolinhas.
4: Tá fazendo certo.
3: Tem mais novidade?
7: Mas quem é esta viada, hein? É uma trava, é? Ou é uma transexual?
3: A qual?
7: Que convite é esse, Manu? Pra senhora casar, pra senhora noivar? Qual o convite? Quero saber. Fiquei curiosíssima.
3: Ai, ai. Babado, viu? Tá aí, os dois pesam mesmo tanto na balança.
9: Olá, delícias. Oi. Boa tarde.
3: Ela tá querendo. Ela tá querendo entrar no mundo gay aí, sabe, Delona.
10: Mas assim você vai trair a pessoa que você, a namorada que você pegou o telefone?
3: Deus, é? Nossa Senhora, me levai, me. Nunca
10: você
3: na
10: pegou
3: vida.
10: O telefone de uma menina comigo e agora já vai trair, é?
4: Manu?
3: Nossa Senhora, me deu trair.
4: Ele tá entrando estreito. Ah,
3: mas é mulher. O que a senhora Guiné tá falando é uma mulher, não é homem, não, cara.
4: Sim.
3: João Marcos, eu tô no...
8: Você bate prato agora?
3: Não, não é bate prato, é porque eu escolhi a outra vida.
8: Ah.
3: A vida que dá frutos.
8: Ah.
3: Né?
8: Você quer Sim. produzir.
3: A árvore que não dá fruto será cortada pela cepa. Dá fruto, cara? Cada dois homens não dá nunca, né?
8: E eu também consigo nessa história, Adriele. Bom, perguntou. Adrielão!
3: Adriele bota.
8: Adrielão, manda Adriele nunca bota. Mais não.
3: Não, aí.
8: Manu, agora
3: se eu for, se eu for com a Adriela aí, ela me judeia.
11: Renata, sua filha.
3: Ela é minha primaria. Como é que pode? Ah, Shirley. Cadê Shirley? Shirley Pereira.
9: Zezinho, João Marcos e Cacau Oliveira. Casada eu? Jamais.
3: Oi?
9: Não tem coisa melhor do que a vida de solteira.
3: Solteira. Tudo solteira. Solteira.
4: Solteira, Shirley.
3: Shirley tá solteira.
8: Aquela mora nunca mais mandou mensagem.
3: Qual? Mandou agora.
8: A do
3: Vinho mandou agora, abriu aí.
8: A do Vinho?
3: Sim.
9: Ah. Olá, delícias. Boa tarde.
3: Ela geme, viu? Ela geme.
12: Boa tarde, Monezinho. Boa tarde, João Marques, meus amores.
4: Querida.
12: Boa tarde. Então, menino, tô na escuta aqui, ouvindo. Meu nome, a menina que eu vi lá no CRAS, Leonie, né? O nome dela. E como é que dizia? Aproveitar, mandar um cheiro pra ela, um abraço. Um abraço pra. João Marco, dê um abraço nele, um fofo, viu, João Marcos?
3: É?
12: E um cheiro pra Manezinho também.
3: Mate.
12: E quero ouvir uma música de lambada.
3: De lambada.
9: Ah, safadinho.
12: E vou mandar essa música pra todos os ouvintes, pra Lani, né? Enfim, pra todos. Um cheiro
3: então,
12: no coração.
3: Você abraçou
12: escuta,
3: o João Marcos
12: viu,
3: e achou fofo, foi?
12: Tô aqui tomando aquele cafezinho, viu?
3: É. O Marco gosta de abraço. Já eu sou alérgica. Né, Marcos?
4: É uma recepção, né, Manu?
3: É.
4: A pessoa pegar na mão, dar um abraço, um forte abraço, é importante também.
3: Babado, né?
4: Manu, mandar aquele forte abraço.
3: Pra quê?
4: Pra galera sintonizada com a gente, Manu, lá no Conjunto Irmã Dulce, né?
3: Irmã Dulce.
4: A nossa amiga Eleni do Conjunto Dulce. É. Temos também a Neuza, né? Lá do Conjunto Irmã Dulce. Do Conjunto Irmã Dulce, a Neuza. Temos as duas irmãs, que é a Lili.
3: Seu Agenor, no Conjunto Dulce. Seu Agenor.
4: Seu Agenor.
3: Ouve
4: temos
3: a gente.
4: Temos também as duas irmãs, que é a Lilice e a Nir, também aí do Conjunto Irmã Dulce.
3: Cecília do Geladinho, ali naquela rua. Como é o nome dela, aquela rua lá, que vai pra creche?
4: Ali é a Rua da Capéria.
3: Não, aqui no Santa Rita, aqui perto de Nani.
4: Opa.
3: Cília, do Geladinho?
4: Oh.
3: Aí perto da casa de Nani?
4: Sim, sim.
3: Ela ouve todo dia a gente, ela disse.
4: Que maravilha.
12: Ai, Manezinho, mas eu amei o abraço de João Marco, viu?
3: Cuidado, João Marco bate
12: com
3: o bebê.
12: Chega, é fofo, não precisa nem travesseiro, viu?
3: Não, é um urso.
13: Menino, que coisa, hein? Você arrasou.
4: Vou dar aquele fofo.
13: Ai, credo! Vai.
3: É viado. É babado. Vamos ao apoio cultural? É 5 minutos, a gente volta.
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15: 17 horas e 2 minutos. 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

0: Marcos.
1: É isso aí, mano. São 5 horas e 23 minutos. Aqui na Tobias Barreto FM, a 87,9. Mandar aquele forte abraço, Manu, pra galera sintonizada com a gente na Rua da Brasília, Manu. Muita gente ouvindo a gente aí na Rua da Brasília.
0: Fizeram exame de mamografia hoje, não?
1: Que exame de mamografia, menino?
0: Eu soube que você e o Pitbull estavam na fila.
1: Hoje.
0: Babada, viu?
1: Manu, mandar aquele forte abraço pra galera sintonizada com a gente.
0: Aonde?
1: Lá no próximo ao INSS. A nossa amiga Mônica aí, próximo ao INSS, sintonizada com a gente, Manu. São 5 horas e 24 minutos. Mandar aquele forte abraço também pra galera ligadinha com a gente, Manu. É... lá na Rua Itabaianinha, né? Muita gente aí sintonizado com a gente. Na Rua Itabaianinha, o nosso amigo aí Pinto da Casa do Bolo. A nossa amiga aí é a Márcia e a Marcilene também, mano. Aí na Rua Itabaianinha, sintonizada com a gente. E lá no bairro Santos Dumont, temos a nossa amiga Selma do Santos Dumont, ligadinha com a gente, a Eloá. Essa galera aí não perde a nossa programação, mano. Todas as tardes são sintonizadas com a gente lá no bairro Santos Dumont.
0: No Santos Dumont. Pois tá bom, Marcos. Vamos de música?
2: Manda um abraço pra Tony das Rolinhas, nosso time.
0: Tony das Rolinhas?
1: É, o nosso amigo Tony das Rolinhas, né? Aí no bairro Sutil também, nossa, sintonizado com a gente.
2: Olha, vem a Soledade, né? Do lado Roma.
0: Dona Soledade na Roma. Isso. Tá ouvindo a gente. Rapaz, o Jefinho sumiu mesmo, o Jefinho dos Olhos Verdes. Olha, eu nunca vi um negócio desse, viu?
1: É, lá no bairro Macaé, Manu, também temos seu Zé de Moura. Seu Zé de Moura. E a nossa amiga Elisama, né? Ligadinha com a gente. Mas seu Zé de Moura, aí no bairro Macaé, ouvindo 87,9.
3: Olha, vocês arrasam, poderosas, até na Roma, meu povoado natal, do meu coração. Ai, falou no Tonho da Rolinha ali, eu adoro encher a boca de rolinha torrada e comer. É ótimo comer rola.
0: Gulosa, né? Sai da rolinha, nunca vi um negócio desse, não. É.
1: Manu, também ouvindo a gente, a galera das padarias, né? Estão agora servindo, né? Estão agora atendendo o cliente, né? E sintonizados com a gente. E a
0: amassando
1: gente
0: o pão, né, Marcos? Estou amassando o pão.
1: Não, o pão já está na rajada. Oh, já estão na vitrine, né?
0: Já já, vendendo, já é hora de atender o povo. Já é 4, é.
1: Os clientes,
0: é
1: né?
0: 5 horas.
2: Três irmãos, Catuta.
0: Os Três Irmãos, a padaria do saudoso inesquecível Catuta, né?
1: Catuta.
0: Seu, lá na rua Itabaianinha.
2: Quer a saideira?
0: Vamos ouvir a saideira.

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0: 5h30 aqui na Tobias Barreto FM. Manu, vamos embora, porque vem agora momento de reflexão, em que a palavra de Deus vai ser semeada para essa legião de
1: ouvintes. A Deus e ao povo devemos o nosso sucesso. Encontro marcado amanhã às 16h. Fiquem todos com Deus.
0: É isso aí, Manu. Vamos embora e vem agora momento de reflexão.

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0: Olá, meus amados irmãos e amadas irmãs, boa tarde, a paz de Jesus, o amor de Maria. Já acolho você que se encontra aí do outro lado, que já se junta conosco nessa mesma sintonia, já convido você a parar neste momento tudo aquilo que está fazendo, para ter esta inclinação, né, para ouvir a palavra de Deus e acolher, né? Acolher tudo aquilo que Ele tem para você neste dia, nesta tarde, nesta hora. E também já peço que você já possa enviar o link, né, deste programa. Já estar convidando mais um e já estar se juntando a nós, para que juntos possamos mergulhar de tudo aquilo que o Senhor tem para cada um de nós nesta tarde de hoje, desta terça-feira. E assim também já acolhendo a minha amada irmã Sueli, e também já peço que ela se apresente.
1: Louvado seja nosso Senhor Jesus Cristo.
0: Para sempre seja Deus louvado e nossa Mãe Maria Santíssima.
1: Olá, meus irmãos e minhas irmãs, ouvintes da Tobias Barreto FM. É com muita alegria que estamos aqui para mais um momento de reflexão. Eu, Sueli, já acolho a você que nos acompanha através da rádio, do Facebook, pela Rádios Neto. Fique à vontade para interagir conosco, mandando a sua mensagem, e também que você possa compartilhar o link com seus amigos e familiares, como nossa irmã falou. É uma forma de evangelizar também. Desde já agradecemos. Supliquemos ao Espírito Santo que venha iluminar o nosso coração, a nossa inteligência, para podermos dispor a nossa vida e acolher as palavras do Evangelho. Vinde, Espírito Santo, enchei os corações dos vossos fiéis e acendei neles o fogo do vosso amor. Enviai, Senhor, o vosso Espírito e tudo será criado e renovareis a face da terra. Oremos, ó Deus, que instruíste os corações dos vossos fiéis com a luz do Espírito Santo. Fazei que apreciemos retamente todas as coisas segundo o mesmo Espírito. E gozemos sempre da sua consolação. Por Cristo, Senhor nosso. Amém. Hoje nós vamos meditar o Evangelho de Marcos, capítulo 10, dos versículos de 28 a 31. Naquele tempo, começou Pedro a dizer a Jesus: Eis que nós deixamos tudo e te seguimos. Respondeu Jesus: Em verdade vos digo, quem tiver deixado casa, irmãos, irmãs, mãe, pai, filhos, campos por causa de mim e do Evangelho, receberá 100 vezes mais agora, durante esta vida, casa, irmãos, irmãs, mães, pais e campos, com perseguições e no mundo futuro a vida eterna. Muitos que agora são os primeiros serão os últimos, e muitos que agora são os últimos serão os primeiros. Palavra da salvação.
2: Glória a vós, Senhor.
1: Caríssimos, hoje no Evangelho, Jesus, em poucos versículos, ele nos faz um convite radical, o convite ao desapego. Desapego de tudo aquilo que nos impede de ganhar a vida eterna, que nos impede de sermos livres. O Senhor diz que o que está em jogo é a vida eterna. E é interessante olharmos que deixar tudo, como o Senhor diz, para segui-lo, é ganhar uma nova família. Uma família ampliada, a família dos filhos e filhas de Deus, a família dos seguidores de Jesus. Sempre com esse objetivo da esperança da vida eterna, que já começa no aqui e agora. Daí a necessidade de seguir ao Senhor. Meus amados, não tem como receber a recompensa definitiva da

0: Casa, irmãos, irmãs, mães, filhos e campos, com perseguições e no mundo futuro, a vida eterna. Entendamos que a lógica do reino de Deus não é a lógica do mundo, não é a nossa lógica, mas a lógica da vida eterna, a lógica de Deus, opera contra a mão da lógica humana e dos valores humanos. Enquanto o mundo mede as coisas por poder, ganho próprio, acúmulo e status, a lógica divina é fundamentada no amor incondicional, na doação, na misericórdia. Aqui nós lembramos que Deus, ele deu tudo por amor a mim e a você. Ele deu o seu único filho como sacrifício para salvar a mim e a você. A lógica humana é baseada no ter e na recompensa imediata. Por outro lado, a lógica de Deus é a da própria vida. É na entrega, na renúncia do egoísmo, no esvaziamento de si mesmo, que encontramos a verdadeira essência de existir. No final do Evangelho, escutamos: muitos dos primeiros serão últimos e os últimos serão primeiros. Ou seja, a recompensa que somos convidados a receber é uma recompensa eterna, que supera qualquer bem material, que supera qualquer realidade passageira, momentânea, ainda que boa, ainda que seja necessária. O Senhor nos coloca diante do essencial, daquilo que deve guiar a nossa vida, a vida eterna. Qual é o objetivo do seguimento de Jesus Cristo? Qual o objetivo para os discípulos, para os filhos e filhas de Deus neste mundo? Uma vida que começa aqui e que continua, ou seja, as nossas escolhas, aquilo que fazemos ou deixamos de fazer, tem consequências. Mas não somente consequências passageiras, temporais, consequências eternas. Daí a necessidade de reconhecermos que deixar tudo não é ser uma pessoa vazia. É pelo contrário, é dar espaço a Deus e ao outro, ao irmão e à irmã. É encontrar equilíbrio na sua própria vida. O desprendimento abre espaço para aquilo que é eterno. E o eterno não é somente aquilo que está por vir. É aquele que já começa aqui, nas nossas escolhas, nas nossas decisões. E aí o questionamento que eu e você podemos fazer é o que nós temos retido. Quais são as coisas, os bens, quais os hábitos que podem estar nos prejudicando na busca deste reino eterno, na busca da vida eterna? Deixemos que essas palavras de fato caem em nosso coração e nos questione a renúncia, o desprendimento, o desapego. É para abrir espaço para Deus e para o irmão na nossa vida. Pare um instante, meu irmão e minha irmã, e reflita. Na minha vida, tenho deixado espaço para Deus? Será que somos capazes de deixarmos tudo, de fato, para seguirmos o Senhor como batizados, como os filhos e filhas de Deus? Peçamos ao Senhor a graça necessária para que possamos nos desapegar, nos desprender daquilo que é obstáculo para seguirmos a Deus. Que Deus abençoe a mim e a você. Amém?
1: Amém. Meus amados irmãos e irmãs, que alegria estarmos aqui. Como sempre, temos que agradecer. É sempre uma alegria trazer a palavra do Senhor, não por mérito nosso, mas pela tua graça, que somos conduzida a cada terça-feira a vir aqui diante do nosso nada, né, das nossas inseguranças, né, das nossas incapacidades, mas sabendo que Ele é aquele que capacita, Ele é aquele que sopra, aquele que fala através do nosso nada, porque Ele é o nosso tudo.

0: Então, assim, é uma alegria estarmos aqui. Também é uma alegria, né, saber que vocês aí do outro lado, a cada terça-feira, já se colocam de prontidão, né, a inclinação a ouvir aquilo que Deus tem para falar através da tua palavra. E para falar desse evangelho, que é impossível não falar do jovem rico, né, que está na mesma passagem. O jovem que chega até Jesus e diz: bom mestre, o que farei para alcançar a vida eterna? O que farei? Pois aquele jovem, ele já observava todos os mandamentos, ele já fazia tudo correto, ele já fazia tudo certinho. E ele chega ao mestre, diante do mestre, e fala: o que farei para alcançar a vida eterna? Né? E o Senhor falou para ele que uma coisa só lhe falta. Né? O que será que faltava para aquele jovem para alcançar a vida eterna? Porque nós, né, hoje a palavra vem nos dizer que é preciso deixar tudo. É preciso entrarmos, como a nossa irmã já colocou, nesse desapego, para alcançarmos a vida eterna. Então, muitas das vezes, o nosso problema é o apego excessivo das coisas terrenas, dos bens materiais. Mas só não de bens materiais, também de pessoas, de lugares. Porque muitas das vezes nós dizemos não viver sem tal pessoa, não viver sem tal coisa. E só uma coisa para nós é necessária. É estarmos na graça do Senhor, é estarmos com Ele e Ele nos basta. Né? A tua graça me basta, vai dizer a tua palavra. Né? Então, assim, meus amados irmãos e irmãs, o que é que faltava para aquele jovem? Uma só coisa faltava para ele, como a palavra revela. Porque ele já observava de tudo. Ele vai dizer, desde a minha mocidade. Mas Jesus, ele fixa o olho naquele jovem, né? E fala que falta uma coisa. Vai, vende tudo. Dá aos pobres. E terás um tesouro no céu. Amados irmãos e amadas irmãs, aquele jovem, ele fica entristecido. Né? Naquele momento, ele é tomado por uma tristeza. Porque ele não está pronto para o desapego. Porque ele não está preparado para o desapego, sabe? Para esse desapegar mesmo. Naquele momento, ele era bem de vida. Ele tinha de tudo. Então, assim, ele ficou entristecido porque ele não se encontrava preparado o suficiente para desapegar. Porque isso exige, é um sacrifício, isso exige uma decisão. Então, também isso que o Evangelho nos traz hoje exige de você uma decisão, exige de mim uma decisão, exige de nós uma decisão. E eu falo de nós porque a palavra chegou até nós. Porque tem gente que essa palavra nem chegou até ela hoje, ela não teve nem a graça de receber, de saber qual é o Evangelho do dia. Qual é a palavra que hoje o Senhor tem para ela? Tem pessoas que não teve esta graça, mas nós tivemos. E porque nós tivemos esta graça de estarmos diante do Senhor, que é a tua própria palavra, nós precisamos acolher. Nós precisamos entender, ter este entendimento e acolher esta palavra e não desperdiçar esta oportunidade. Porque Pedro, ele chega e diz: deixamos tudo para te seguir. Deixamos tudo. Mas Jesus, ele vem falar qual é a sua recompensa em ele deixar tudo para te seguir. Porque ainda aqui, receberá 100 vezes mais. Ainda aqui. E como assim? E muitas das vezes nós nos enganamos. Às vezes nós somos educados de formas erradas. Porque às vezes nós chega falsos profetas, pessoas que se colocam no lugar de Deus, que vêm em direção a nós e vem dizendo o que é aquilo que a gente tem que fazer. E, então, muitas das vezes, nós escutamos um evangelho muito raso. Raso a ponto da gente achar que tudo vai ser muito fácil. Que tudo vai ser muito simples na vida cristã, né? Então, isso é aquilo que o evangelho, não é o evangelho de Jesus Cristo, não é o evangelho que o Senhor Jesus nos ensina, mas isso é o evangelho do humano, do ser humano, aquilo que ele coloca como um evangelho, que é o falso evangelho. E nos ensina com muita facilidade que tudo é muito simples, que tudo é muito fácil. Que não tem sacrifício, que não tem renúncia, que não tem decisão. E esse não é o evangelho de nosso Senhor Jesus Cristo. Entendamos bem. Abramos a nossa mente nesta tarde para entender aquilo que o Senhor tem para cada um de nós. É preciso sim este desapego, como o evangelho nos fala. Porque ainda nesta terra, este evangelho é para todos, sem exceção. Mas aqui sim, há pessoas especiais que o Senhor quer falar ao teu coração. De modo especial, aqueles que ainda não se decidiram pela sua vocação, pelo seu chamado. Ei, meu amado irmão, talvez é com você que o Senhor queira falar nesta tarde, você ainda que não se decidiu pela sua vocação. O deixar tudo, o largar tudo. Talvez você não é nem amado, nem acolhido pela sua família, não é nem visto com bons olhos. Mas o Senhor tem uma família nova, talvez, para te dar. Quem sabe? Amados irmãos e irmãs, tudo o que a gente já tem é o Senhor que nos deu. Então a gente não vai fazer nada senão devolver aquilo que já é teu. Você entende? E Ele nos dá muito mais do que isso. Porque tudo aquilo que já é nosso é dEle. É o Senhor que nos dá. Que nos dá a graça do trabalhar, do batalhar. Mas tudo isso é dEle. Meu amado irmão, deixa que a palavra penetre ao teu coração. Talvez o Senhor tenha, como a palavra revela neste dia de hoje, 100 vezes mais para te dar e você fica aí. Fica aí se contentando com migalhas, com tão pouco. E o Senhor tem um chamado para a sua vocação. O Senhor tem um chamado para você, porque Ele tem uma vocação para você. E o que é que te impede, o que é que ainda te prende de deixar tudo por amor a Cristo? Olha, se a gente for olhar para a Sagrada Escritura, teve um Pedro, teve um Paulo, homens de coragem, de fé, que se decidiram, porque a decisão é sua, porque a decisão é nossa. Ei, minha amada irmã, também é com você que o Senhor fala nesta tarde, a decisão, a firme, a determinada decisão, de largar tudo, porque o Senhor tem mais. Agora, entenda uma coisa, não pense que é com facilidade. Não pense que as coisas vão cair assim do céu, tudo de mão beijada. Não pense que vai ser só sombra e água fresca. Não. Esse não é o evangelho do nosso Senhor. Porque não vai ser. Porque 100 vezes mais sim, mas com perseguição. Sim. A perseguição, ela vai chegar. A calúnia, ela vai chegar. A crítica, ela vai chegar. E vai ter momentos que você vai ter vontade de desistir da caminhada. E vai ter vontade que você nem mesmo se decidiu ainda, mas você nem quer decidir, porque você tem medo daquilo que o mundo, que as pessoas vão pensar a teu respeito. Não tenhas medo de se decidir por Jesus. Não tenhas medo de entregar a tua vida por inteiro, por completo a nosso Senhor. Porque ainda aqui, mesmo com a perseguição, porque não existe um caminho fácil, mas existe um caminho com Jesus, onde Ele será o auxílio de todas as horas e a esperança de todos os instantes, de todos os dias. Ele é a nossa esperança. É nele que a gente tem que se apoiar. E não em pessoas que se colocam no lugar dEle. porque ainda aqui a tua recompensa é 100 vezes mais. A decisão é sua. E na vida futura, a eternidade. É isso que o Senhor tem para cada um de nós. É isso que o Senhor tem para você, meu amado irmão e minha amada irmã. Não se prenda às coisas terrenas. Sabe? O Senhor vai dizer na tua palavra que dificilmente um rico entrará no reino dos céus. Mas entenda bem essa palavra, um rico. Porque existe pobre que também não entrará no reino do céu. Porque existem muitos ricos pobres e pobres ricos. Você está entendendo a diferença? A diferença, o que o Senhor nos pede é um coração despojado, um coração desapegado, um coração livre. Porque há pobres muito pegados, muito excessivos. E há ricos que nem parecem ser ricos. Eu falo de material mesmo, eu falo de coisas. Mas que ele não deposita sua confiança nos seus bens, nas suas coisas. Porque ele sabe quem é o seu porto seguro, porque ele sabe onde é que deve estar o seu apoio. Porque ele sabe que as suas riquezas não vão impedir que a morte chegue até ele. Não vai. E por isso, é isso que a palavra nos pede, a mim e a você, um coração livre, um coração despojado, um coração entregue. Um coração apoiado em nosso Senhor. A palavra não nos pede que a gente jogue tudo de perna para o ar e que a gente vá para debaixo de um pé de árvore viver. Que é isso que a palavra nos pede? Não. A palavra nos pede o desapego excessivo. Um coração liberto de nós mesmos. Um coração entregue a nosso Senhor. Porque só um coração livre, entregue a nosso Senhor, ele é capaz de sair da sua zona de conforto. Um coração livre. Desprendido de coisas terrenas. Mas próximo, íntimo do nosso Senhor. É isso que o Senhor nos pede, meu amado irmão e minha amada irmã. Portanto, não desperdice a oportunidade. A palavra que é viva e eficaz está diante de você, está diante de mim. E eu sei que você pode estar dizendo assim, mas parece ser tão fácil na fala. Mas não é, porque a palavra vem nos dizer que é com perseguição. Amada, você vai ser perseguida por se vestir com modéstia. Vai. Você vai ser criticada, vai ser chamada de beata. Meu amado irmão, você vai ser perseguido por só viver na igreja, agora quer ser santo? Vai sim, mas não se preocupe, essa é a perseguição que a palavra nos diz. Meu amado irmão, você vai ser perseguido por escolher viver a castidade e está tudo bem. E está tudo bem. Não desista de buscar uma vida santa, de buscar uma vida entregue a nosso Senhor. Porque a sua recompensa não está neste mundo. Por isso, não negocie. Não negocie a tua vida. Não negocie. Mas insista, continue buscando a santidade. Continue lutando, porque você não luta sozinho. Você, minha amada, você não luta sozinha. Você está entendendo? Há um Senhor que nos dá a graça dessa luta diária, desta decisão diária, desta renúncia diária, basta você querer. Entenda. Entenda que quando a palavra chega até nós, é para abrir os nossos olhos, é para que as escamas dos nossos olhos, elas caiam por terra. E muitas das vezes, nós, a verdade está na nossa frente, mas nós decidimos não olhar com clareza. Mas a verdade está a nos chamar diariamente, porque a verdade é Cristo. Ele é o Verbo que se fez carne e habitou entre nós. E o Verbo é a palavra. Ele é o próprio Jesus. Portanto, precisamos tomar esta decisão. O que é que te prende? O que é que ainda está te deixando confuso, confusa, angustiada? O que é que está te impedindo ainda de tomar esta decisão mais radical? O mundo não tem nada para te oferecer. E você sabe disso. Não tem nada para nos oferecer. Mas o Senhor, Ele tem a vida eterna. A vida eterna. Onde não haverá mais choro nem ranger de dentes. Onde a gente não vai se preocupar com mais nada. Por isso, peçamos a graça ao Senhor. Que o Teu Espírito recaia sobre cada um de nós. E assim vá fazendo de nós aquilo que verdadeiramente é a vontade de nosso Senhor. A começar de dentro para fora. Que não vivamos enganados. Mas que nós possamos nos decidir diariamente por Ele, por amor a Ele. Só por Ele. Que Deus abençoe, meu amado, a sua vida, minha amada. Que Deus abençoe. Amém.
1: Amém. E nós possamos ver assim também no versículo 28, né? Pedro diz, nós deixamos tudo e te seguimos. Diante disso, que nós possamos rezar esta palavra. Senhor Jesus, sempre nos vem à lembrança a pergunta que fizeste a Pedro. Simão, tu me amas? Pedro, mesmo tendo fraquejado nos dias de tua paixão, te tinha um grande amor e sofreu muito por não ter sido fiel 100% como deveria. Certamente isso lhe deu mais condições de compreender os seus irmãos e irmãs em suas fragilidades e deslizes. E porque te amava tanto, deixou tudo para te seguir. Deste a Ele a responsabilidade de cuidar do teu rebanho. Senhor, que o nosso amor por Ti se comprove nas provações, nas dificuldades e nas horas em que seguir-te signifique renunciar a alguma coisa ou a muitas coisas. Seja o teu nome bendito, hoje e sempre. Amém.
0: Amém.
1: Em Tobias Barreto, são exatamente 18 horas. Estamos na hora do Ângelo. Desejamos aos ouvintes da Tobias Barreto FM uma boa noite. E convidamos para juntos rezarmos esta oração. O anjo do Senhor anunciou a Maria.
0: E ela concebeu do Espírito Santo.
1: Ave Maria, cheia de graça, o Senhor é convosco. Bendita sois vós entre as mulheres, bendito é o fruto do vosso ventre, Jesus.
0: Santa Maria, Mãe de Deus, rogai por nós, pecadores, agora e na hora de nossa morte. Amém.
1: Eis aqui a serva do Senhor.
0: Faça-se em mim segundo a vossa palavra.
1: Ave Maria, cheia de graça, o Senhor é convosco. Bendita sois vós entre as mulheres, bendito é o fruto do vosso ventre, Jesus.
0: Santa Maria, Mãe de Deus, rogai por nós, pecadores, agora e na hora de nossa morte. Amém.
1: E o Verbo divino se fez carne.
0: E habitou entre nós.
1: Ave Maria, cheia de graça, o Senhor é convosco. Bendita sois vós entre as mulheres, bendito é o fruto do vosso ventre, Jesus.
0: Santa Maria, Mãe de Deus, rogai por nós, pecadores, agora e na hora de nossa morte. Amém.
1: Rogai por nós, Santa Mãe de Deus,
0: para que sejamos dignos de alcançar as promessas de Cristo.
1: Oremos. Infundi, Senhor, em nosso coração a vossa graça. Vo-lo suplicamos a fim de que, tendo conhecido, pela anunciação do anjo, a encarnação de Jesus Cristo, vosso Filho e Senhor nosso, cheguemos à glória da sua ressurreição, pelo mesmo Cristo nosso Senhor.
0: Amém. Amém.
1: É isso, chegamos ao final de mais um momento de reflexão e queremos agradecer a todos que estiveram conosco. Nós temos aqui a participação de Marlene Mendes, a nossa ouvinte assídua, né? Boa tarde, minhas irmãs. Deus abençoe vocês. Amém. A você também, Marlene. E temos nossa irmã Gisele, renascentista. Boa tarde, minhas irmãs. Deus as abençoe e o Espírito Santo as ilumine sempre. Amém, minha irmã. Também temos Nilzete, que está nos acompanhando. E queremos também agradecer, temos também Verônica, ela diz, boa tarde, estou escutando o programa, obrigada Verônica, Deus abençoe. Queremos também agradecer aos que estão nos acompanhando através da rádio e pela Rádios Netes, que Deus abençoe e até próxima terça-feira, se Deus quiser.

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1: 18 horas e 5 minutos.
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0: Quem vai falar um pouquinho sobre esses duelos da Copa do Brasil é Carlos Molinari.
1: Oitavas de final da Copa do Brasil. Hoje a CBF sorteou os confrontos que devem ocorrer só no início de agosto. E o maior destaque, é claro, vai para o clássico Fluminense-Vasco, que já foi a semifinal do ano passado e também a semifinal do Campeonato Carioca deste ano. Nesse momento, a situação dos dois clubes é periclitante, com o Flu mal na Libertadores e o Vasco mal no Brasileiro. Mas até lá, com a longa pausa da Copa do Mundo, tudo pode mudar. Mesmo assim, o Flu leva um ligeiro favoritismo. E o Vasco vai se agarrar na força da tradição e no fato de o Renato Gaúcho conhecer bem o tricolor para tentar caminhar para as quartas de final. Hoje, se eu tivesse que cravar um classificado, seria o Fluminense. Outro clássico, Corinthians Internacional, os mesmos times que fizeram a decisão da Copa do Brasil de 2009, se enfrentam nesta edição. Nesse momento, nenhuma das duas equipes inspira muita confiança no seu torcedor. O Corinthians do Fernando Diniz me passa a impressão de ser mais copeiro e ter o elenco um pouquinho melhor que o Colorado. Nos outros confrontos, há um certo equilíbrio na disputa entre Grêmio e Mirassol, com o tricolor gaúcho em vantagem por decidir em casa. Vitória e Atlético Paranaense, Vitória do técnico Jair Ventura, faz uma campanha mais impressionante do que o Atlético e ainda terá a vantagem do segundo jogo ser no Barradão. Outro duelo entre duas equipes que estão por baixo nesse momento, na zona do rebaixamento do Brasileirão, envolve Remo e Santos, né? O Remo decide a vaga em casa, no Mangueirão. Resta ver se o Santos vai conseguir se reencontrar após a Copa e se o Neymar vai entrar em campo nesses duelos. O Cruzeiro parece ter uma missão mais simples, já que pega a Chapecoense, um time menos qualificado. Além de ter um elenco melhor, a Raposa vai decidir a vaga no Mineirão. Enquanto isso, o Palmeiras e o Atlético Mineiro foram sorteados para enfrentar equipes da Série B, que chegaram bem longe na Copa do Brasil. Juventude e Galo fazem um duelo com o primeiro jogo na Arena MRV e o outro em Caxias do Sul. Aí resta saber também se até depois da Copa o time do Eduardo Domingues vai estar jogando um futebol mais convincente do que atualmente. Fortaleza e Palmeiras é um confronto em que o Verdão leva amplo favoritismo. O time nordestino decide a classificação em casa, mas terá que segurar a equipe de Abel Ferreira na primeira partida no Allianz Parque. O caminho está traçado. Depois dessa fase, novo sorteio vai definir os confrontos das quartas de final.
0: Valeu, Carlos Molinari. Desses duelos das oitavas de final, o destaque fica mesmo para esse clássico carioca, né? Fluminense e Vasco.
2: É verdade, Lu. Principalmente não só por ser já um clássico tradicional, pela rivalidade que tem acontecido entre Vasco e Fluminense. Talvez seja o clássico hoje com maior rivalidade.
0: Ano passado, na Copa do Brasil, também se enfrentaram,
2: sim,
0: né?
2: Sim, sim, nas semifinais, e o Vasco levou a melhor. E esse ano, nas semifinais, o Fluminense classificou nos pênaltis. Então, assim...
0: No Carioca.
2: No Carioca, aliás, né? Então, parece ser um jogo de grande atração. Assim como o Corinthians Internacional também, sim, acho que sim. Também é um jogo de bastante atração. E os outros jogos, assim, claro que não tem carne assada aí, né? Não tem ninguém fácil, mas tem alguns favoritos, digamos. O próprio Palmeiras, o Santos, em relação ao Remo, apesar do Santos não estar com essa bola toda, acho que consegue, mas tem que abrir o olho, porque o Remo é um adversário perigoso. Eu acho que eu gosto muito, eu acho que de um confronto, que é o Vitória do Atlético Paranaense, que parece ser o mais equilibrado, assim, digamos, assim, além do clássico, Vasco Fluminense, o Corinthians Internacional. Eu acho que são equipes que jogam até de forma parecida, assim, em transição rápida, buscando contra-ataque. Acho que vamos ter aí dois duelos rubro-negros entre esses rubro-negros baianos e rubro-negros paranaenses, bem interessante.
0: 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Sempre ele, nosso professor Wagner Gomes.
3: A seleção brasileira de rugby sevens feminina participará de duas etapas do Campeonato Mundial. Uma em Valladolid, na Espanha, de 29 a 31 de maio, e a outra em Bordeaux, na França, de 5 a 7 de junho. 13 jogadoras foram convocadas para a seleção. O Campeonato Mundial reúne as 12 melhores seleções do circuito internacional de rugby sevens. O Brasil terminou a etapa de Hong Kong em nono lugar. A central e capitã da equipe feminina de vôlei do Fluminense, Lara Nobre, após 8 temporadas, está se despedindo do clube. A jogadora tem 36 anos e atingiu a marca de 200 jogos com a camisa tricolor. Tudo indica que Lara vá para o Praia Clube. Lara já passou pela seleção brasileira, tendo a primeira convocação em 2019 e a segunda em 2023. Na oportunidade, se lesionou e ficou afastada das quadras por 8 meses. A jogadora sai dizendo que o Fluminense é a sua casa.
0: E vamos voltar a falar agora de Sul-Americana, né? Porque o Vasco é o terceiro colocado, tem o mesmo número. O terceiro colocado do grupo do Vasco tem o mesmo número de pontos, 7 pontos. E amanhã, o jogo contra o Barracas Central, a vitória é importante. O Barracas é o último colocado aí da tabela. E o Rafael Monteiro volta aqui nos microfones da Rádio Nacional para contar pra gente aí as informações do Gigante da Colina.
4: Salve, salve, salve, salve, os amigos ligados no programa No Mundo da Bola. Vindo de 3 derrotas seguidas, o volante do Vasco, Thiago Mendes, diz o que resta ao time é continuar trabalhando.
5: Temos que trabalhar agora, levantar a cabeça. Temos um jogo importante na quarta-feira e temos que sair da situação que está. Acho que já são 3 derrotas consecutivas, tanto no brasileiro quanto na Sul-Americana. E isso não pode mais continuar assim. Acho que nós jogadores temos que ter bater no peito e representar o Vasco da Gama. Sabemos da dificuldade que a gente está tendo, dentro de casa e fora de casa também, mas temos que trabalhar, e trabalhar para sair da situação que está.
4: O Vasco joga amanhã contra o Barracas Central em São Januário, às 7 horas da noite, pela 6ª e última rodada da fase de grupos da Copa Sul-Americana. Apenas a vitória garante o clube carioca vivo na competição continental. Caso contrário, dependerá do resultado do outro jogo do Grupo G entre Olimpia e Audax Italiano, que também acontecerá amanhã em Assunção, no Paraguai. O Olimpia é o líder do grupo com 10 pontos, o Vasco segundo com 7, seguido do Audax, que também soma 7. O Barracas Central, já eliminado, é o Lanterna com 3 pontos. Forte abraço!
0: Forte abraço, Rafa. O Vasco que foi denunciado pelo Superior Tribunal de Justiça Desportiva por conta daqueles arremessos de copos lá no técnico Renato Gaúcho no último jogo. Renato que se reuniu lá no vestiário, acabou não indo para a entrevista coletiva. Tá tudo certo por lá, RR?
2: Ah, com certeza não. Eu acho que para as coisas começarem a ficar tudo bem, tem que começar a vencer. Eu e o adversário de amanhã é ideal. É um adversário fraquíssimo. Já era pro Vasco ter conseguido vencer lá, quando jogou lá em Buenos Aires. Eu confesso que até essa competição eu nunca tinha ouvido falar do Barracas Central. Eu sei que é um time histórico, mas é um time que poucas vezes conseguiu sair do cenário nacional argentino. E o Vasco vem muito mal, né? Vem de uma derrota duríssima contra o Bragantino, tinha vindo de uma outra derrota também duríssima contra o Internacional. Não pegou bem o Renato não ir na coletiva, ter o Admar e ter o Thiago, o jogador, o Thiago. E porque ainda mais o Renato, sendo um cara tão veterano no futebol, com
0: tá
2: tanta
0: experiência, né?
2: Tão cascudo, como gostam de dizer, o que houve? Não suporta mais pressão? Claro, nada justifica, acho que o Vasco foi bem denunciado, aqueles copos de cerveja tirados sobre o jogador, aquilo sobre o técnico, sobre o Renato, aquilo é agressivo, aquilo não pode de maneira alguma. O Vasco deve ser, inclusive, punido e bem punido por aquilo. Mas ele não comparecer é protocolo, ou seja, é da sua profissão. É, ou seja, imagine a gente assim, hoje eu não quero ir no microfone falar sobre o programa de futebol.
0: Estou chateada.
2: Estou chateado, estou triste, enfim. A gente sabe que as pressões são muitas. E não sei, né? Talvez o Renato já está realmente... Porque a gente lembra do jeito que ele saiu do Fluminense.
0: Foi por uma situação parecida.
2: Exatamente. Assim, e o Fluminense nem estava tão mal.
0: Pelo contrário.
2: Pelo contrário, estava super bem. Enfim. Será que ele se cansou do futebol? Quer se aposentar de vez?
0: Eu acho que
2: quer
0: ele
2: ser um
0: quer
2: gerente de futebol?
0: O reconhecimento que ele de fato merece por toda a história dele com o futebol. Mas que ele quer que isso seja eterno. E o torcedor, ele é movido pela paixão ali, pelo momento.
2: Claro.
0: Não tem história, não tem, né? É igual vendedor. Vendedor tem que vender todo dia.
2: Sim,
0: vendeu ontem. Não...
2: Matar um leão todos os dias, né? E em São João não tem sido fácil matar um leão. Não tá conseguindo matar nem gatinho. Enfim, não, claro, Não matem gatinho, gatinho, por favor. A gente ama os animais. Mas essa situação do Vasco está bem complexa e amanhã tem que vencer. Vencer, de preferência, com uma boa atuação, uma boa goleada. Acho difícil que o Vasco fique em primeiro lugar do grupo. Mas ficando em segundo, pelo menos vai para aquele playoff com os terceiros lugares da Libertadores. Tem muita gente apostando, pode ter até um Vasco Fluminense. Mas é uma aposta, né?
0: Vamos ver. Já pensou? E olha só, quem também não tá com a situação legal não é o Bahia, tá? O Bahia perdeu pro Coritiba por 3-2 e tá descendo ladeira, né? Já tá na oitava posição, o Coritiba tá em sexto e o Fernando Seabra, o treinador do Coritiba, disse que é muito importante vencer, principalmente pela característica dessa tabela embolada.
6: Com a tabela de classificação tão embolada, era muito importante vencer nesse momento, né? Então... isso coloca a gente um pouco acima desse bolo. É uma coisa que a gente precisa continuar desempenhando e pontuando bem para que isso permaneça. Mas o campeonato como um todo está muito aberto, né? Muito disputado. E essa oportunidade de jogar em casa e de fazer os três pontos nesse momento era fundamental, porque... A cada rodada que passa tem menos pontos em disputa, né? E aí é como se estivesse começando um campeonato com todo mundo quase empatado, só que não tem mais 38 rodadas para jogar, tem 22, agora tem 21, né? Então, cada três pontos disputados são muito decisivos, né? Nesse cenário. Então, esse é um dos aspectos, né, de como foi importante, e o outro é em relação a essa nossa simbiose e a nossa união com a nossa torcida, porque a gente vai jogar aqui de novo só daqui 2 meses, e a gente sabe como é algo que vem se arrastando desde o ano passado e do início desse ano, e no início do brasileiro, o fato da nossa equipe pontuar mais fora do que dentro de casa.
0: É isso, já o técnico Rogério Ceni gostou do primeiro tempo, mas que acabaram não fazendo ali boas escolhas.
7: Com relação ao jogo, eu acho que nós fizemos um bom primeiro tempo, baixamos um pouco as linhas, o Roma teve um trabalho defensivo importante, não dando espaço pro Breno Lopes na puxada de contra-ataque. Eles tiveram um contra-ataque apenas no primeiro tempo, num escanteio que saiu do lado direito, ainda do lado oposto ao lado que o Roma joga, né? Nós fazemos o gol e realmente... O Coritiba marcando mano a mano, nós não fazemos as melhores escolhas, começamos a rifar muito a bola. O jogo talvez fosse realmente pelas bolas longas, mas com mexidas que nós já treinamos, prontas para isso, porque a marcação dele estava muito alta. O William teve muito espaço para receber essa bola, se não para receber, para carregar o Jaci muitas vezes e criar o espaço nas costas, assim como foi o lance praticamente do gol do Pulga. Então nós não fizemos as escolhas talvez corretas nesse sentido. E é um problema que o time tem, que joga de uma maneira e às vezes faz o gol e começa e muda um pouco, fica um pouco mais afoito, um pouco mais nervoso. Mesmo assim, ainda no primeiro tempo, conseguimos controlar bem o primeiro tempo. Saímos com 1-0, claro, uma pena lesão, a troca de um jogador queimando uma substituição, um goleiro te tira uma possibilidade de linha, e para qualquer goleiro que entre frio num jogo é muito difícil sempre o jogo. Aí no segundo tempo, eu acho que até vínhamos marcando bem, tivemos oportunidade no comecinho do segundo tempo, tivemos uma boa bola para trás, não lembro se foi o William que pega ela meio de na orelha, o Everton que pega, atravessa toda a área, e tomamos gols, o que eu digo, a gente cede os gols de maneira muito fácil.
0: Duas vitórias consecutivas aí do Coxa, que na próxima rodada vai ao Maracanã, nessa última rodada aí antes da Copa, enfrentar o Flamengo.
2: É verdade, eu acho que Coritiba é a grande surpresa desse campeonato, né? Veio da Série B ano passado e ficou melhor com a chegada do Fernando Seabra. O Moza, que era o técnico anterior, acho que trabalhou muito questão solidez defensiva, e o Seabra deu uma questão de leveza, um time que faz uma transição rápida, joga no contra-ataque. Foi um grande jogo ontem, Bahia e Coritiba, um jogo com muitas situações, né? O Bahia saiu na frente, depois levou a virada, 3-1, depois diminuiu. Enfim, o Bahia que vai fazendo aquela coisa, vai seguindo a política do City. campeonato sem sustos. Mas não chega, né? Ou seja, quando a gente pensa que o Bahia vai chegar lá para disputar, não chega. Mas tem sido, o Rogério Ceni está indo para o seu terceiro ano à frente do Bahia. O Grupo City o mantém, apesar de parte da imprensa baiana e da torcida não gostar muito do Rogério. Seja que o Rogério é um excelente profissional, tá, gente? Mas a torcida sempre quer mais, né? E com o time que o Bahia tem, é para ter mais. Apesar de que esse ano o Bahia não ganhou tantos reforços assim. Teve poucos investimentos. Mas um jogadorzinho aqui ou outro, mas mais uma manutenção. Nenhuma grande estrela, nenhum grande reforço para o time do Rogério. Então o Bahia eu acho que faz a sua pior temporada com o Rogério, né? Perdeu, foi eliminado da Libertadores, foi eliminado da Copa do Brasil. Enfim, mas vai fazer esse campeonato sem susto. Né? Não vejo o Bahia também indo lá para baixo. Agora o Curitiba, sim. O Curitiba tá numa ascendente e tá querendo, parece, chegar ao G4. Vamos ver se vai ter gás, né? Porque o Curitiba vai ter gás para se manter dentro desse grupo seleto.
0: É isso, a gente fecha então só lembrando que o São Paulo joga em casa contra o Boston River pela Copa Sul-Americana. E o Grêmio também vai enfrentar aí, vai ter também o seu duelo, né, nessa noite de hoje pela Copa Sul-Americana. O Grêmio enfrentando o Torque para disputar ali quem fica em primeiro nesse grupo.
2: É, exatamente, Luciano. E o São Paulo procurando a primeira vitória com o Dorival e há 8 jogos sem vencer. Se não ganhar hoje, sei não, hein?
0: Valeu, RR. Um bom demais estar contigo no Mundo da Bola. Fica por aqui. Vem aí o Repórter Nacional com as últimas notícias no Brasil e no mundo. Uma ótima noite para você.

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1: 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Olá, muito boa noite para você que está sintonizado na Rádio Nacional em Brasília, São Paulo, Rio de Janeiro, Amazônia, Alto Solimões, São Luís e Recife. Também para você que nos acompanha em todo o Brasil, junto às emissoras parceiras da nossa Rede Nacional de Comunicação Pública. Eu sou Bianca Paiva e você vai ouvir a partir de agora as principais notícias desta terça-feira, 26 de maio de 2026. Em debate na Câmara dos Deputados, movimentos sindicais destacam mobilização pelo fim da escala 6x1. Proposta deve ser votada amanhã na comissão especial e até o fim desta semana no plenário. No Senado, representantes empresariais pressionam parlamentares para tentar adiar votação na casa. Mais.
2: Em Manaus, presidente Lula comemora acordo pela PEC que acaba com a escala 6x1 e defende que 2 dias de descanso aliviam principalmente a jornada das mulheres.
3: STF decide que juízes condenados por condutas graves não terão mais aposentadoria compulsória como punição.
4: Ministro Alexandre de Moraes, do STF, determina que PGR se manifeste sobre denúncia de que recursos do filme Dark Horse possam ter sido usados para campanha por sanções ao Brasil.
5: Pela primeira vez na história, Brasil alcança índice de desenvolvimento humano muito alto, segundo o Programa das Nações Unidas.
1: 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Começamos falando sobre a redução da jornada de trabalho. A comissão especial que discute esse assunto realizou hoje uma reunião com representantes de entidades sindicais e movimentos sociais para ouvir as sugestões desses grupos. O repórter Gésio Passos acompanhou e vai trazer os detalhes ao vivo para a gente. Oi, Gésio, boa noite.
6: Boa noite, Bianca. Boa noite, ouvintes. Olha, Bianca, primeiro vamos relembrar, né, o que aconteceu ontem. O relatório do deputado Léo Prates, do Republicanos da Bahia, apresentado, previu o fim da escala 6x1 em 60 dias. O texto também sugere uma redução da jornada de 44 para 42 horas semanais ainda este ano e, após 12 meses, a diminuição da carga horária para 40 horas. O criador do movimento Vida Além do Trabalho, o vereador Rick Azevedo, do Rio de Janeiro, revelou otimismo para a aprovação do texto, mas disse que seguirá em busca de uma jornada de 36 horas semanais.
7: Aqui eu quero deixar registrado, estamos caminhando para uma vitória de escala 5x2 e 40 horas semanais, mas o objetivo do movimento VAT é 36 horas semanais, é escala 4x3. Então quero dizer que vai ter luta, a gente vai conseguir as 5x2 agora, a gente vai conseguir as 40 horas sem transição, porque a gente não vai engolir essa transição não, a gente quer sem transição.
6: O secretário nacional da Central Única dos Trabalhadores, Valeir Ertler, destaca a importância da mobilização para garantir a aprovação da proposta ainda nesta semana.
8: É um avanço muito grande, acabar com o 6x1. Eu, como comerciário, eu sei o que é trabalhar de segunda a segunda, porque o comerciário hoje trabalha em vários segmentos, trabalha domingos e feriados, inclusive. Então, é um avanço significativo implementar o 5x2 e, com certeza, as 40 horas semanais é uma luta histórica e a gente conseguir aprovar amanhã ou no máximo quinta-feira em plenário vai ser muito importante. Depois, uma luta no Senado para conseguir aprovar também.
6: Roberta Pontes, presidente da União Brasileira dos Estudantes Secundaristas, destacou que a luta por essa nova jornada também é uma demanda dos filhos dos trabalhadores.
9: Que a luta da escala 6x1 não é apenas a luta dos trabalhadores e trabalhadoras desse país, mas é também a luta dos filhos da classe trabalhadora que, assim como seus pais, merecem viver com dignidade, merecem viver com qualidade, merecem descansar com qualidade e, sobretudo, ter tempo para estudar com dignidade e qualidade.
6: E lembrando, após um pedido de vista ontem, a comissão especial deve votar o texto do fim da escala 6x1 nesta quarta-feira. A promessa é a votação da PEC no plenário da Câmara ainda esta semana, Bianca.
10: E no Senado, Gésio, a discussão da redução da jornada também já está circulando por lá?
6: Sim, Bianca, representantes empresariais já pressionam os senadores para que o fim da escala 6x1 não seja votada neste momento e criticam o texto que está em discussão na Câmara dos Deputados. Nessa terça-feira, o presidente da Fiesp, Paulo Scafi, realizou uma reunião a portas fechadas com o presidente do Senado, Davi Alcolumbre. Ao chegar ao Senado, Alcolumbre foi questionado pela imprensa sobre o andamento da PEC na casa e respondeu que são os senadores que vão decidir o rito de votação e se ela deve ocorrer antes da eleição de outubro. Lembrando, para ser votada a PEC do fim da escala 6x1, precisa do voto favorável de 2/3 dos deputados em 2 turnos. Esse procedimento deve se repetir no Senado Federal. Com você, Bianca.
10: E a gente vai seguir acompanhando de perto esse assunto. Gésio, muito obrigada pela sua participação. 6h36 agora. Em Manaus, o presidente Lula comemorou hoje o acordo com o presidente da Câmara dos Deputados para o fim da escala 6x1. Lula também voltou a criticar a disseminação de informações falsas na internet pelo uso da inteligência artificial, sobretudo nas eleições. Sayonara Moreno é quem traz as informações.
2: Ao entregar novas moradias em Manaus nesta terça-feira, o presidente Lula comemorou o acordo com o presidente da Câmara dos Deputados, Hugo Mota, sobre a PEC que acaba com a escala 6x1 de trabalho.
11: E ontem, no Congresso Nacional, nós fizemos um acordo com o presidente da Câmara e nós vamos acabar com a escala 6x1. O povo vai trabalhar 5 dias e vai poder descansar 2, porque a vida da mulher é mais grave ainda, porque a mulher trabalha, quando chega em casa, ela tem que lavar a louça, tem que lavar o banheiro, tem que lavar roupa, tem que cuidar das coisas.
2: A declaração foi durante a entrega de 576 unidades de habitação do programa Minha Casa Minha Vida na capital do Amazonas. Ainda no evento, Lula voltou a criticar a disseminação de mentiras na internet e demonstrou preocupação com a inteligência artificial, sobretudo nas eleições.
11: Como é que as pessoas são enganadas 24 horas por dia? É importante que a gente tenha capacidade de saber a mensagem que está recebendo, saber distinguir o que é verdade, o que é mentira. Porque agora inventaram uma coisa chamada inteligência artificial, que é muito bom para muita coisa, mas eu acho que não presta para a eleição. É uma coisa que pode contar muita mentira através do telefone celular. Então eu penso que nós precisamos ter muita responsabilidade.
2: No bairro de Tarumã, Açu, e ao lado de outras autoridades, o presidente Lula anunciou que as obras da BR-319, que liga Manaus a Porto Velho, vão passar por estudos minuciosos de impacto ambiental.
11: Ela está situada num lugar muito sensível da Amazônia. E para autorizar a gente fazer essa estrada, nós estamos discutindo há meses qual é o sistema de segurança ambiental mais seguro. Então nós vamos trabalhar, talvez seja a estrada que vai ser feita com o maior cuidado ambiental de qualquer estrada já feita

0: Brasil entrou na categoria de países com índice de desenvolvimento humano muito alto pela primeira vez na história. O dado faz parte do relatório divulgado hoje pelo PNUD Brasil, o Programa das Nações Unidas para o Desenvolvimento. A reportagem é de Gabriel Brum.
1: O Brasil entrou na categoria de países com índice de desenvolvimento humano muito alto pela primeira vez na história, mas a desigualdade persiste entre a população. O patamar foi alcançado em 2024, de acordo com o relatório Radar IDHM, divulgado pelo PNUD Brasil, Programa das Nações Unidas para o Desenvolvimento, nesta terça-feira. O índice vai de 0 a 1, quanto mais perto de 1, melhor. O presidente Lula comemorou nas redes sociais e afirmou que o resultado não é coincidência, mas reflexo de escolhas políticas consistentes e coordenadas. Acrescentou ainda que há um longo caminho pela frente, com desigualdades regionais de gênero e de raça que precisam ser superadas, mas o resultado alcançado mostra que estamos no caminho certo. O relatório das Nações Unidas afirmou que o Brasil da segunda década do século XXI definitivamente não é o Brasil de 30 anos atrás. O índice brasileiro saltou de 0,744 pontos em 2012 para 0,805 em 2024. Três décadas atrás, o país estava no nível de desenvolvimento humano baixo, 0,555. O avanço veio de uma trajetória de políticas públicas coordenadas que elevaram a expectativa de vida ao nascer, ampliaram o acesso à educação e expandiram a renda per capita, diz o PNUD. O IDHM é composto por três dimensões: longevidade, educação e renda, e todos apresentaram melhora. Só que ao fazer recortes na população, a desigualdade aparece. A evolução da população negra foi em um ritmo maior, mas o índice geral desse grupo ainda é 10% menor que o dos brancos. Entre homens e mulheres, essa diferença é menor, mas ainda existe. Tanto que os homens estão no patamar de muito alto em desenvolvimento humano, um nível acima do das mulheres. Entre as regiões do país, Centro-Oeste, Sudeste e Sul têm IDHM muito alto, enquanto o Norte e Nordeste estão no nível abaixo, alto. O Distrito Federal lidera entre as unidades federativas, seguido por São Paulo, Santa Catarina e Paraná. Da Rádio Nacional em Brasília, Gabriel Brum.
0: 6h41 pelo horário de Brasília. Vamos agora com as notícias do Judiciário. Em decisão divulgada hoje, a primeira turma do Supremo Tribunal Federal confirmou o fim da aposentadoria compulsória para juízes condenados por faltas disciplinares graves, seguindo decisão individual do ministro Flávio Dino. E quem tem os detalhes desse assunto ao vivo é a repórter Sara Quines, que está na linha. Oi, Sara, boa noite para você.
2: Boa noite, Bianca. Boa noite, ouvintes. A decisão se aplica a magistrados que praticaram condutas graves como venda de sentenças, corrupção, assédio sexual e moral. Há pouco mais de 2 meses, no dia 16 de março, o ministro Flávio Dino anulou a decisão do Conselho Nacional de Justiça que mantinha a pena de aposentadoria compulsória a um juiz estadual do Rio de Janeiro. Dino citou a emenda constitucional da reforma da Previdência de 2019, que deixou de prever o benefício. A PGR, a Procuradoria-Geral da República e 2 magistrados que foram aposentados compulsoriamente e perderam o benefício entraram com recurso que foi negado. Hoje, Flávio Dino reforçou a determinação sobre a impossibilidade de condenação de magistrados à aposentadoria compulsória como pena administrativa grave. A decisão foi validada pelos ministros Cristiano Zanin, Alexandre de Moraes e Carmen Lúcia. Nos casos de condenação à pena máxima, a Advocacia-Geral da União deve entrar com ação no STF para decretar a perda do cargo do magistrado. O Conselho Nacional de Justiça, órgão responsável por julgar faltas disciplinares de juízes e desembargadores, condenou 126 juízes à aposentadoria compulsória ao longo de 20 anos. Criado em 2005, o CNJ se baseia na Lei Orgânica da Magistratura Nacional, que define as penas disciplinares como advertência, censura, remoção compulsória, disponibilidade com vencimentos proporcionais ao tempo de serviço e aposentadoria compulsória com vencimentos proporcionais ao tempo de serviço, a punição mais grave que deixa de existir desta forma. Volto com você, Bianca.
0: Ok, muito obrigada, Sara. Olha, ainda falando sobre o Judiciário, o Conselho Nacional de Justiça aprovou hoje uma resolução que estabelece o contra-cheque único para

0: juízes, promotores e procuradores de todo o país. Essa é mais uma medida adotada para controlar os chamados penduricalhos no judiciário brasileiro. A proposta do presidente do STF e do CNJ, ministro Edson Fachin, aprovada por unanimidade, quer aumentar a transparência e facilitar a fiscalização nos pagamentos, acabando com contra-cheques paralelos com verbas acima do valor do teto constitucional. Agora são 6h44, tem mais um destaque do STF. O ministro Alexandre de Moraes encaminhou à Procuradoria-Geral da República um pedido de investigação sobre o uso de recursos enviados para o filme sobre o ex-presidente Jair Bolsonaro para financiar campanha contra autoridades brasileiras. O Jéssio Passos continua aqui no estúdio e vai voltar com os detalhes dessa notícia aí. Oi, Jéssio, é com você.
1: Olha, Bianca, essa medida se refere à imposição de tarifas a produtos brasileiros pelos Estados Unidos e pela tentativa de uma campanha para anistiar o ex-presidente Jair Bolsonaro da trama golpista. A denúncia foi apresentada ao Supremo pelo deputado federal Lindbergh Farias, do PT do Rio de Janeiro, para que o caso seja investigado no mesmo processo que já está em andamento na Corte contra o ex-deputado Eduardo Bolsonaro e o influenciador Paulo Figueiredo. A denúncia pede que seja apurado se o dinheiro enviado por Daniel Vorcaro, dono do Banco Master, para Flávio Bolsonaro, foi usado para atacar autoridades e aplicar sanções contra o Brasil. O senador, que é pré-candidato à presidência da República, confirmou ter recebido mais de 60 milhões de reais para a realização do filme. Lindbergh Farias também pede a inclusão de Jair e Flávio Bolsonaro na investigação em andamento sobre as sanções. A denúncia solicita a imposição de medidas cautelares contra o senador Flávio Bolsonaro, como a entrega de passaporte, proibição de se ausentar do Brasil e de realizar contato com Daniel Vorcaro e seus intermediários. Também é pedido o bloqueio de bens e valores do senador. A suspeita é de que recursos do filme foram usados para lavagem de dinheiro, financiamento e propaganda eleitoral irregular, organização criminosa e atentado à soberania nacional. O ministro Alexandre de Moraes concedeu 5 dias, Bianca, para a PGR se manifestar sobre o pedido. E a reportagem, né, entrou em contato com a defesa de Flávio Eduardo Bolsonaro, mas até o momento não obteve retorno. É com você.
0: Tá bom, esse foi Jéssio Passos ao vivo de Brasília. Obrigada, Jéssio. 6h46. A Polícia Federal deflagrou hoje a 8ª fase da Operação Compliance Zero para apurar a possível prática de crimes financeiros envolvendo a Rio Previdência, o Fundo de Previdência Social de Servidores Públicos Civis e Militares do Estado do Rio de Janeiro. O ex-governador Cláudio Castro foi um dos alvos dos mandados de busca e apreensão. Segundo a PF, esta fase da Compliance Zero é um desdobramento da Operação Barco de Papel, que identificou aportes suspeitos do Rio Previdência em letras financeiras do Banco Master, que totalizaram cerca de 970 milhões de reais. Na investigação atual, os policiais apuram aplicações de 3 bilhões de reais transferidos do Fundo de Previdência para o Master. Até o momento, a defesa do ex-governador não se manifestou. Hora certa, 6 horas mais 47 minutos no horário de Brasília. Você vai ouvir daqui a pouco.
2: O Ministério das Relações Exteriores lança guia consular da Copa do Mundo 2026, destinado a cidadãos brasileiros que vão viajar para os Estados Unidos, Canadá e México para assistir aos Jogos do Mundial.
3: Repórter Nacional.
0: O segundo dia do julgamento do caso Henri Borel, que iniciou pela manhã, foi marcado por fortes declarações do delegado que investigou o crime e pela renúncia de um dos advogados do réu, Jairo Souza Santos Júnior. Quem atualiza essas informações para a gente agora ao vivo é a Carolina Pessoa, direto da capital fluminense, onde acontece o tribunal do júri. Oi, Carol, boa noite.
3: Labianca, boa noite para você, boa noite para todos, exatamente isso. Em depoimento, nesse segundo dia de julgamento, o delegado Edson Henrique Damasceno, titular da delegacia policial que investigou a morte de Henri Borel, afirmou que a análise dos prints de mensagens de celular da babá do menino foi determinante para as investigações. De acordo com ele, foram encontrados relatos de agressões por parte do padrasto, o ex-vereador Jairo Souza Santos Júnior, conhecido como Dr. Jairinho, contra a criança. Em uma das mensagens, a babá, inclusive, conta para Monique Medeiros, mãe de Henri, que ele ficou trancado em um quarto com Jairinho e saiu de lá mancando e reclamando de dor de cabeça, o que demonstra que a mãe tinha conhecimento da violência. Além disso, o delegado confirmou que o Dr. Jairinho fez pressão para que o Hospital Barrador, para onde Henri foi levado no dia da morte, atestasse a morte da criança sem o encaminhamento do corpo para o Instituto Médico Legal, onde seria periciado. Segundo o delegado, um alto executivo da Rede D'Or confirmou que recebeu insistentes pedidos de Jairinho por ligações e mensagens de texto para que o hospital atestasse logo a morte. Edson Henrique Damasceno destacou ainda que se não houvesse a realização da perícia, o corpo do menino poderia ter sido simplesmente sepultado sem a coleta das provas. E também mencionou que duas ex-companheiras de Jairinho relataram à polícia as agressões contra os filhos delas por parte do ex-vereador. A sessão de hoje também foi marcada pela renúncia de um dos advogados de Jairinho, Sérgio Figueiredo. Segundo o defensor, a decisão foi tomada em repúdio à decisão do Tribunal do Júri, que negou o novo adiamento do julgamento. A alegação era de que o advogado que liderava a equipe, Fabiano Tadeu Lopes, sofreu um infarto e está hospitalizado, o que prejudicava a defesa. A morte de Henri Borel ocorreu em 2021. Ele não resistiu a várias lesões no corpo, em órgãos como rim e fígado. A versão inicial dada por Monique Medeiros, a mãe da vítima, e Jairinho, o padrasto, foi a de que houve um acidente doméstico. Voltamos com você, Bianca.
0: Ok, muito obrigada pelas informações, Carol. 6h50. Fisiculturista de 22 anos, Gabriel Ganley, teve como causa da morte uma cardiomiopatia, uma doença do coração que pode ser agravada pelo uso de anabolizantes. Ganley foi encontrado morto no último sábado no apartamento onde morava, em São Paulo. E a Sara Kines está de volta com mais informações desse caso para a gente. Sara.
4: E Bianca, ouvintes, olha, em nota, a Secretaria de Segurança Pública de São Paulo informou que o caso é investigado por meio de inquérito policial e que o laudo preliminar aponta que a morte súbita foi causada por uma cardiomiopatia hipertrófica. Gabriel Ganley ficou conhecido por compartilhar a rotina de treinos com mais de 2 milhões de seguidores nas redes sociais. No ano passado, o fisiculturista admitiu ter feito uso de hormônios. A prática é perigosa e tem relação direta com a causa da morte do jovem. Andréa Fioretti, coordenadora do Departamento de Endocrinologia do Exercício da Sociedade Brasileira de Endocrinologia e Metabologia, explica que a cardiomiopatia hipertrófica causa o espessamento da parede do coração, diminuindo o espaço e a quantidade de sangue dentro do órgão. A condição é agravada pelo uso de anabolizantes.
5: A grande questão é que quando se usa um esteroide anabolizante, ele não anaboliza apenas o músculo da perna ou do braço, ele anaboliza também a musculatura cardíaca. Ainda tem um agravante, porque o esteroide anabolizante, ele aumenta o número de células vermelhas e com isso ele lentifica a velocidade da circulação desse sangue.
4: Com a quantidade menor de sangue enviada para o cérebro, aumenta também o risco de acidente vascular cerebral. O uso de anabolizantes tem indicação médica somente em casos de deficiência de testosterona. Andréa Fioretti alerta que o uso para ganho de massa muscular e melhorar desempenho nos esportes é altamente perigoso.
5: O esteroide anabolizante tem uma estrutura semelhante à testosterona. A testosterona é indicada quando o indivíduo tem deficiência na produção de testosterona. Quem está usando essas substâncias que são semelhantes à testosterona, elas estão usando de uma maneira ilegal e completamente errada.
4: Ainda em nota, a Secretaria de Segurança Pública de São Paulo informou que a autoridade policial realiza diligências e aguarda o resultado de laudos do IML para esclarecer os fatos. Desde 2023, o Conselho Federal de Medicina proíbe a prescrição de esteroides e anabolizantes para fins estéticos, de ganho de massa muscular e de desempenho esportivo. Bianca, volto com você.
0: Muito importante lembrar isso, trazer todas essas informações. Sara, obrigada pela sua participação hoje. Agora são 6h54. Vamos continuar falando de saúde com a parceria da nossa Rede Nacional de Comunicação Pública. Você sabia que no Brasil o AVC, o acidente vascular cerebral, mata mais que o infarto? Pois é, quem vai explicar é a Fátima Leite, da Rádio Universitária FM de Fortaleza.
6: Dados do Ministério da Saúde apontam que o AVC lidera o ranking de causas de morte no Brasil, superando os infartos. Conhecido popularmente como derrame, o AVC é uma condição em que há a interrupção do fluxo sanguíneo para uma parte do cérebro. Existem dois tipos principais. Ambos exigem atendimento imediato. Alerta neurologista Clara Barreira.
7: A gente divide basicamente em dois tipos. No AVC hemorrágico, que é quando tem algum tipo de sangramento, ou um aneurisma, ou um rompimento de alguma artéria. E o AVC isquêmico, que é o por falta de sangue. Por algum motivo tem algum entupimento, ou um coágulo, ou uma placa de colesterol que entope a circulação no cérebro.
6: É uma doença que poderia ser evitada com a redução dos fatores de risco: hipertensão, pressão alta, diabetes, tabagismo, obesidade e sedentarismo. A neurologista Clara Barreira destaca a importância do atendimento imediato e chama a atenção para os principais sintomas de alerta.
7: São três coisas básicas que a gente pede para fazer. Um, a gente pede para sorrir, quando a pessoa sorri e percebe que o rosto entorta para algum dos lados. Outro, na verdade, é movimentar o braço. Tenta sustentar o braço, percebe que o braço cai. E a terceira coisa é tentar falar alguma coisa, aquela questão da comunicação. Então, tá falando enrolado ou não tá nem entendendo o que está acontecendo, são os três principais sinais que um AVC pode estar acontecendo.
6: Em muitos casos, intervenções mais eficazes ocorrem nas primeiras 4 a 6 horas. E o quanto antes o atendimento for iniciado, maiores são as chances de recuperação. Da Rádio Universitária FM Fortaleza, Fátima Leite, para a Rádio Nacional de Brasília.
0: Esportes. Faltando pouco mais de 15 dias para o início da Copa do Mundo de Futebol, a gente traz uma dica para quem vai viajar para assistir aos jogos. É um guia do Itamaraty. Vitor Mendes.
8: Um guia para brasileiros que vão viajar para assistir à Copa do Mundo 2026 nos Estados Unidos, Canadá e México foi disponibilizado pelo Ministério das Relações Exteriores. O guia consular da torcida brasileira pode ser consultado no portal do Itamaraty no gov.br. O material contém diversas informações como documentação de viagem, regras migratórias, recomendações de segurança nos países, acesso a serviços locais, entre outras. Estão disponíveis também os contatos dos consulados localizados em cidades dos países sede e telefones de emergência. Segundo o guia, o plantão consular brasileiro pode ser acionado caso cidadãos brasileiros se envolvam em situações de emergência.
9: Observatório Nacional, 18 horas 57 minutos 20 segundos. Observatório Nacional, 18 horas 57 minutos 30 segundos. Observatório Nacional, 18 horas 57 minutos 40 segundos. Observatório Nacional, 18 horas 57 minutos 50 segundos. Observatório Nacional, 18 horas 58 minutos 0 segundos. Observatório Nacional, 18 horas 58 minutos 10 segundos. Observatório Nacional, 18 horas 58 minutos 20 segundos. Observatório Nacional, 18 horas 58 minutos 30 segundos. Observatório Nacional, 18 horas, 58 minutos, 40 segundos. Observatório Nacional, 18 horas, 58 minutos, 50 segundos. Observatório Nacional, 18 horas, 59 minutos, 0 segundo. Observatório Nacional, 18 horas, 59 minutos, 10 segundos. Observatório Nacional, 18 horas, 59 minutos, 20 segundos. Observatório Nacional, 18 horas, 59 minutos, 30 segundos.
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12: Olá, boa noite.
11: Boa noite para você que nos acompanha em todo o país.
12: Terça-feira, 26 de maio de 2026.
11: Vamos ao destaque do dia, qualidade de vida.
12: Brasil alcança pela primeira vez patamar mais elevado do índice de desenvolvimento humano.
11: Estudo das Nações Unidas aponta que a educação foi o que mais impulsionou o crescimento. Luana Karen.
13: Na escala que vai de 0 a 1, o país saiu de 0,744 em 2012 para 0,805 em 2024, alcançando o patamar de muito alto desenvolvimento humano.
12: Destaque também para o Bolsa Família, que além da transferência de renda, exige frequência escolar mínima de crianças e adolescentes.
11: Sobre o assunto, vamos conversar ao vivo com o ministro do Desenvolvimento e Assistência Social, Família e Combate à Fome, Wellington Dias.
12: E ainda, Minha Casa Minha Vida.
11: Presidente Lula entrega mais de 500 unidades habitacionais a famílias que vivem em Manaus.
12: Residencial conta com bibliotecas, duas churrasqueiras, centro comunitário, espaços comerciais e quadra poliesportiva.
14: Vamos contratar até o final desse ano 3 milhões de casas para o povo brasileiro.
11: Hoje, na apresentação da Voz do Brasil, Luciana Vasconcelos e Luciano Seixas.
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11: Pela primeira vez, o Brasil atingiu a classificação IDH muito alto na classificação das Nações Unidas.
12: O Índice de Desenvolvimento Humano mede a qualidade de vida da população.
11: Segundo o estudo, políticas como Bolsa Família colaboraram neste avanço.
13: O desenvolvimento humano no Brasil alcançou o maior nível da história. Segundo o radar IDHM 2024, divulgado pelo Programa das Nações Unidas para o Desenvolvimento, na escala que vai de 0 a 1, o país saiu de 0,744 em 2012 para 0,805 em 2024, alcançando o patamar de muito alto desenvolvimento humano. O indicador leva em conta três pilares: educação, renda e expectativa de vida. A educação foi a área que mais avançou. Saltou de 0,679 em 2012 para 0,798 em 2024. O estudo aponta que políticas públicas de transferência de renda, como Bolsa Família, ajudaram a reduzir o trabalho infantil e aumentar a permanência de crianças e adolescentes na escola. Uma realidade próxima da vivida pelo estudante Gabriele Natanael Gomes. Foi o Bolsa Família que permitiu com que ela e os irmãos frequentassem a escola.
15: Meu pai, ele é marceneiro, minha mãe é auxiliar de serviços gerais. Eles sempre trabalharam bastante com a ajuda desse auxílio, dando suporte a mim e aos meus irmãos matriculados na escola, sendo acompanhados ali nos postos de saúde. Eles conseguiram ter mais segurança para trabalhar tranquilos.
13: Em 2012, Com a melhoria de renda, a família deixou o Bolsa Família. O pai de Gabriele, o marceneiro Vilmar Manuel Gomes, diz que o cartão do benefício ficou guardado de lembrança.
16: Quando eu comecei a ter a vida melhor, as condições melhor, aí que eu não precisei mais, aí eu fiquei muito feliz de saber que eu não precisei mais. Essa ajuda já ia passar para outra pessoa.
13: Os dados mostram também redução das desigualdades raciais. Nos últimos 13 anos, o desenvolvimento humano da população negra cresceu em ritmo quase 2 vezes maior que o da população branca. Mesmo assim, a diferença ainda existe. Enquanto a população branca chegou ao índice de 0,851, a população negra alcançou 0,774. O ministro-chefe da Secretaria-Geral da Presidência da República, Guilherme Boulos, destacou que é responsabilidade do governo avançar ainda mais.
17: O abismo que separa a renda média da pessoa branca e da pessoa negra, ele é menor, mas ele ainda existe. O abismo que separa a renda masculina da renda feminina, ele é menor, mas ele ainda existe. A gente também tem consciência da responsabilidade de que a gente precisa avançar mais.
13: Em uma rede social, o presidente Lula destacou que o resultado não é coincidência, mas reflexo de escolhas políticas consistentes e coordenadas. E disse que ainda há um longo caminho pela frente, com desigualdades regionais, de gênero e de raça, que precisam ser superadas. Reportagem Luana Karen.
12: E o ministro do Desenvolvimento e Assistência Social, Família e Combate à Fome, Wellington Dias, está conosco aqui no estúdio da Voz do Brasil para comentar esses dados e falar mais sobre o Bolsa Família. Boa noite, ministro.
18: Boa noite, Luciana, a você e todo o Brasil.
12: Ministro, como nós ouvimos na reportagem, em 2024 o Brasil atingiu o melhor patamar de desenvolvimento humano da história e a melhora da educação foi o que puxou esse índice para cima. As contrapartidas do Bolsa Família, que obrigam a manter crianças na escola, têm a ver com esse resultado?
18: Tudo a ver. Veja que a transferência de renda, o Bolsa Família, ele não é só transferência de renda. Ele é um programa que coloca como condicionalidade o cuidado primeiro com a saúde. Ou seja, queremos um brasileiro, uma brasileira saudáveis. Então, se recebe aqui o Bolsa Família, mas aqui a gestante tem que acompanhar ali toda a fase da gestação, os exames. A criança, quando nasce, também ali tem todos os cuidados, vacinas. E é integrado com a educação. A educação como grande alicerce para interromper uma história de vulnerabilidade, de pobreza na família. Então, quando a pessoa está recebendo o Bolsa Família, ali as crianças estão matriculadas, acompanhamos a frequência à aula, a aprovação, agora o pé de meia que ajuda a reforçar mais ainda esse trabalho. E veja o resultado, todo ano a gente comemora uma média de 1 milhão e 300 mil pessoas que são do Bolsa Família e que termina uma qualificação para ter uma profissão. É um Pronatec, é um curso técnico, é o Acredita, que agora a gente está trabalhando, é um curso superior e, é claro, aqui é uma porta larga para a superação da pobreza. Mas eu queria registrar esse feito, ele é histórico. Eu sou da geração, eu tenho mais de 60 anos, eu sou da geração que viveu o Brasil subdesenvolvido, um país subdesenvolvido. Depois alcançamos já ali no primeiro mandato do presidente Lula, segundo, numa estratégia extraordinária, já ali no primeiro mandato da presidenta Dilma, o Brasil como um país em desenvolvimento. Nós tínhamos alcançado o IDH 07. E agora entramos no clube dos países, não é, com o IDH muito alto IDH. É o patamar de países da Europa, é o patamar de países da América do Norte, ou seja, é um clube, não é, infelizmente, que não são de muitos países. Mas o Brasil deixa de ser só aquela grande economia, aquele grande produtor de agricultura e melhora a desigualdade. Como disse o presidente Lula, ainda temos que encarar a desigualdade regional. Por isso que essa divulgação da ONU, através do PNUD, ela também nos traz um dado bom, que é o IDHM, que é uma medição por município. E aqui permite a gente trabalhar por município, por região do Brasil, não é? Cuidar da população, não é? Como a população de negra e negros, a população de indígenas, ou seja, e com isso alcançar uma igualdade mais completa.
12: É aproveitar esses dados, então, ministro, para poder fazer políticas públicas mais direcionadas?
18: Sim, o Brasil ele tem muita eficiência em tirar pessoas e famílias da fome, da pobreza, e agora a gente tem uma condição de um passo novo. Como é que, por exemplo, o IDH muito elevado, Distrito Federal, mas como é que a gente olha para várias regiões do Distrito Federal, como o Sol Nascente, né? Como é que a gente olha o estado do Pará, cresceu, mas como é que a gente olha ali para o arquipélago de Marajó? Os três estados que tiveram melhor crescimento, né? O meu Piauí, não é? Que tem uma história extraordinária, Rio Grande do Norte, Alagoas, tiveram um crescimento muito alto. O Piauí, por exemplo, tinha um índice de desenvolvimento humano no começo desse século, 2002, 2003, 0,4. Muito baixo desenvolvimento. E passou para baixo desenvolvimento, 0,5, 0,6, médio desenvolvimento. Agora alcançamos 0,74, quase 0,75, né? Já nos aproximando, não é, da média nacional. Então, isso por quê? Porque melhor a educação. Era a pior em educação, hoje o quarto melhor em educação. Então, melhora a renda, melhora a expectativa de vida. E eu digo que com essa forma como o Brasil, o governo do Brasil, com o presidente Lula, trabalha, de um lado, tirar da fome, mas superar a pobreza, garantir investimentos, habitação. Ele está entregando casas em Manaus. Significa alguém que pagava o aluguel, ganha um salário mínimo, mas aí paga a metade para pagar o aluguel. Aquela família fica na pobreza. Então, a necessidade de alcançar várias necessidades do ser humano, e é isso que o projeto do Brasil está trabalhando.
11: Ministro, nós temos aqui dois depoimentos de pessoas que já receberam o Bolsa Família e saíram do programa. A primeira é a Stephanie de Mello Oliveira, de Rio Branco, no Acre. Ela conseguiu um emprego com carteira assinada, passou um ano dentro da regra de proteção do programa, né, antes de sair. Vamos ouvir a Stephanie.
19: É o meu primeiro emprego de carteira assinada, né? Mas já trabalhava em outros lugares, né? Tipo faxina, diária. Logo quando eu comecei a trabalhar, né, ainda recebia, né, 650. Aí demorou, acho que assim, uns 4 meses, baixou o valor, né? Foi para 325. Aí recebi uma mensagem, né, do governo que eu ia receber esse valor durante 12 meses, que quando foi o mês passado, foi suspendido, assim como falaram, né? Quando eu não trabalhava, era só o Bolsa Família.
11: E a gente tem também a Lilian Pinheiro, que ela é empreendedora. Atualmente ela tem um salão em Pernambuco, participou do programa Acredita no Primeiro Passo para conseguir melhorar o negócio. Hoje ela também dá cursos para outras mulheres. Vamos ouvir a história da Lilian.
20: Quando a maternidade chegou na minha filha, eu fiz uma escolha de fazer um curso para cuidar dela. Nesse tempo, eu fui contemplada pelo Cade Único para receber o Bolsa Família. Fiz a inscrição para se tornar cabeleireira. E aí, depois disso, eu não parei mais, eu só comecei a investir dentro do meu espaço. Eu tinha apenas uma cadeira na garagem da minha casa e o tanque. Foi quando também eu conheci o Banco do Nordeste, onde formamos um grupo e participamos do programa Crédito Amigo. Lembro que eu comprei produtos para dentro do meu salão. E daí, essa parceria ela só foi dando continuidade, né? E hoje me tornei especialista em cachos.
11: Pois é, ministro, tanto o encaminhamento para o emprego quanto o estímulo ao empreendedorismo fazem parte aí dos eixos de mobilidade social que estão ligados ao programa de transferência de renda. Explica melhor para os ouvintes como é que funcionam esses mecanismos.
18: Olha, primeiro, nós criamos aí por uma iniciativa do presidente Lula uma mudança que estimula, né, o trabalho, o emprego, o empreendedorismo, o cooperativismo. Veja já na fala, não é, da Gabriela, e falando inclusive do Vilmar, né, o pai dela, que a partir do Bolsa Família, ela pôde estudar, pôde crescer, né? O pai também, e isso é extraordinário. É a Stephanie, né, que Exato. Coloca aí sobre a parte do emprego. Veja, a gente criou, tinha um medo de assinar carteira, porque senão ia perder benefício. E a gente criou uma regra de proteção, onde quando alguém vai para o emprego, ali ela não sai do Bolsa Família. A gente mede a renda. A renda precisa alcançar R$ 706 per capita acima desse valor para poder sair de vez do Bolsa Família. E uma família de 5 pessoas tem que ter uma renda de R$ 3.530 na família para poder sair do Bolsa Família. Sai do Bolsa Família, mas não sai do cadastro. Quando perde o emprego, volta de novo para o Bolsa Família. O outro foi a regra de proteção, como disse aí a Stephanie, que ela vai para o emprego, passa a ganhar. Ela ultrapassou a chamada linha da pobreza. Mas ainda assim, a gente deixa por 12 meses. Ela permanece por 12 meses. Esse emprego é para valer, né? Ou é aquele emprego temporário? Então a gente aguarda para ver o que acontece. E ela recebe ali o valor do benefício mais o salário, né? Como ela disse, acumula. Então, isso foi uma diferença muito grande na área do emprego. Veja que o Brasil segue crescendo, graças a Deus, 5.300.000 novos empregos desde janeiro de 2023, neste mandato do presidente Lula, e destes empregos, 90% é o povo do Cadastro Único Social, o povo do Bolsa Família, não é? Grande parte dos empregos. Agora, também o empreendedorismo, o exemplo aí da Lilian, né? Que montou lá, começou ali com a cadeira, depois um salão de beleza, agora a gente apoia. É um mercadinho, é uma pessoa que trabalha com uma pequena indústria, um restaurante, enfim. E, neste caso, também é a mesma regra. Então, nós temos hoje, para você ter uma ideia, no mês de maio, 7 milhões de brasileiros, de famílias, 7 milhões de famílias que estão no emprego, estão como pequeno negócio e recebendo o Bolsa Família, ou recebendo 100% ou recebendo a metade, porque está na regra de proteção. Então, eu quero acreditar no campo, um outro caminho, o cooperativismo. Né? O cooperativismo. A gente, inclusive, está premiando as empresas que mais empregaram o povo do Bolsa Família, não é? Premiando as cooperativas que mais estão ajudando as pessoas a superarem a pobreza. Eu digo que esse caminho do Brasil é tão extraordinário que são 142 países que já acompanham esse modelo do Brasil.
12: Ministro, para a gente finalizar, que a gente tem só um minutinho, o Ministério reformulou o aplicativo e o site do Bolsa Família. Vamos chamar as pessoas agora para ver esse site, esse aplicativo. O que tem de novo?
18: Olha, de novo é mais humanização, ou seja, através do celular, através de um aplicativo, a pessoa vai poder, por exemplo, eu quero atualizar o cadastro, bloqueou meu Bolsa Família, o que aconteceu? Vai lá no aplicativo e você, inclusive, já resolve. Bloqueou porque não tomou a vacina, não é? Bloqueou porque o filho não está matriculado, ou seja, ali ele já sabe, é uma linha direto. E mais, abre porta o aplicativo para todos os programas que estão integrados ao Cadastro Único Social. Não é só o Bolsa Família, não é só o BPC. Tem o Pé de Meia, Farmácia Popular, Gás do Povo, Luz do Povo. Agora, o programa Minha Casa Minha Vida, Melhoria Habitacional, Pronaf. Ou seja, tem 56 programas. É uma porta da dignidade, como diz o presidente Lula. Então, eu fico muito feliz de ver o Brasil, de um lado, no top 10 dos países, né, que mais desenvolvidos do mundo, e também, é claro, a importância do social, o desenvolvimento social como parte estratégica do próprio desenvolvimento econômico. Isso é potente.
11: Muito bem, nós conversamos com o ministro do Desenvolvimento e Assistência Social, Família e Combate à Fome, Wellington Dias. Muito obrigado, ministro, pela entrevista aqui à Voz do Brasil.
18: Olha, eu que agradeço e, se Deus quiser, vamos voltar para dar boas notícias para o Brasil. O Brasil melhorando, o Brasil crescendo.
0: Olha. E hoje o presidente Lula entregou mais de 500 moradias do programa Minha Casa Minha Vida em Manaus.
11: Além do condomínio contar com área comunitária, ele ainda possui escolas e posto de saúde próximos.
1: Dona Aldenora Gomes Brito mal conseguiu aguentar a emoção. Ela é uma das beneficiadas com um apartamento no residencial Morar Melhor em Manaus. A casa própria era o sonho de uma vida inteira.
21: Muito obrigado por essa chave. Hoje esse sonho está sendo realizado. Ganhei meu apartamento completo.
1: Nesta terça-feira foram entregues 576 moradias que vão abrigar pelo menos 2.300 pessoas no residencial Morar Melhor 13, 14 e 15, localizado no bairro Tarumã-Açu. As unidades têm cerca de 50 metros quadrados de área privativa e seguem os novos padrões do Minha Casa Minha Vida, com varanda e espaço para convivência, que incluem 3 bibliotecas, churrasqueiras, centro comunitário, área comercial e quadra poliesportiva. O empreendimento recebeu 92 milhões de reais em investimentos do Fundo de Arrendamento Residencial. O presidente Lula falou sobre a retomada e o alcance histórico do programa Minha Casa Minha Vida.
14: Tem gente que nunca tinha tomado banho no chuveiro. Tem gente que não sabia o que era uma pia ou lavar um prato numa torneira. E isso é desumano num país que tem todo o potencial de fazer casa para todo mundo. Está na Constituição brasileira que casa é um direito de todo e qualquer cidadão e nós temos apenas que cumprir a Constituição. Por isso, nós criamos o Minha Casa Minha Vida. Vamos contratar até o final desse ano 3 milhões de casas para o povo brasileiro.
1: O presidente Lula também defendeu o fim da escala 6x1.
14: E ontem, no Congresso Nacional, nós fizemos um acordo com o presidente da Câmara e nós vamos acabar com a escala 6x1. O povo vai trabalhar 5 dias e vai poder descansar 2.
1: A entrega do condomínio foi feita com toda a infraestrutura, que inclui água, esgoto, iluminação pública, energia elétrica, pavimentação e drenagem. E o entorno do residencial Morar Melhor ainda conta com creche, escolas e posto de saúde. De Manaus, no Amazonas, Luciana Colares de Holanda.
0: O programa Move Brasil, táxis e aplicativos já está com os recursos garantidos.
11: Uma medida provisória foi publicada hoje, destinando 30 bilhões de reais para o financiamento de carros novos em condições especiais.
0: Os contratos de financiamento serão feitos no mês de junho.
22: Foi publicada nesta terça-feira a medida provisória que abre crédito extraordinário de 30 bilhões de reais para compra de veículos por motoristas de táxi e de aplicativo. A iniciativa faz parte do programa Move Brasil, lançado no dia 19 de maio pelo governo federal. E o objetivo é ampliar o acesso ao financiamento de automóveis voltados ao transporte individual de passageiros. Em uma visita a uma concessionária de carros elétricos em Brasília, o vice-presidente Geraldo Alckmin afirmou que há uma enorme procura pelo novo programa. Segundo ele, as mulheres terão ainda mais redução na taxa de juros dos financiamentos, porque o governo quer estimular que elas ganhem espaço no setor.
23: Há um estímulo para as mulheres, porque há uma procura grande das mulheres para motorista de aplicativo ou taxista, seja mulher. Então a gente quer estimular que mais mulheres venham participar como motoristas de aplicativo ou táxi.
22: O Move Brasil vai financiar automóveis novos de até R$ 150 mil, reais, que façam parte da lista de veículos habilitados no programa Mover, permitindo apenas modelos considerados sustentáveis. O vice-presidente destacou ainda que o programa já possui uma linha de financiamento para caminhões e ônibus.
23: Há um segundo programa para caminhões e ônibus de 21,1 bilhões de crédito. Foi incluído neste programa também os implementos rodoviários. E isso vai ajudar muito na logística do Brasil, melhorar a produtividade.
22: Podem participar do novo programa motoristas de aplicativos com cadastro ativo há pelo menos 12 meses, que tenham realizado ao menos 100 corridas nesse período na mesma plataforma, além de taxistas registrados e em atividade. Para se habilitar, o motorista precisa preencher cadastro na plataforma gov.br/movebrasil. A partir do dia 18 de junho, quem recebeu a confirmação de participação no programa poderá procurar as concessionárias e instituições financeiras para análise de crédito. Reportagem Gabriela Noronha.
11: A semaglutida sintética, um medicamento usado para diabetes e para perda de peso, poderá ser produzida no Brasil.
12: O Oziv, medicamento conhecido como caneta emagrecedora, usa o mesmo princípio ativo do Ozempic.
11: O ministro da Saúde, Alexandre Padilha, afirmou que o Brasil vai se beneficiar com essa produção. E o governo já estuda como será o uso pelo Sistema Único de Saúde.
2: Vai produzir aqui no Brasil. Então, isso significa derrubar o preço, você começa a ter uma concorrência maior. Significa medicamento com segurança, porque foi avaliado tecnicamente pela Anvisa, e significa geração de emprego e renda aqui no Brasil. Nós vamos começar um protocolo no SUS para avaliar como utilizar essas medicações no Sistema Único de Saúde.
12: Essas foram as notícias do Governo do Brasil.
11: Uma realização da Secretaria de Comunicação Social da Presidência da República.
12: Com produção da empresa Brasil de Comunicação.
11: Fique agora com as notícias do Poder Judiciário e do Congresso Nacional.
12: Boa noite.
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4: CNJ aprova contra-cheque único para cumprimento de decisões do STF sobre salários de magistrados.
5: Primeira turma do Supremo mantém decisão que determinou o fim da aposentadoria compulsória remunerada como penalidade máxima imposta a juízes.
4: STJ suspende liminar e mantém concurso do Ministério Público de Mato Grosso com provas em Cuiabá e São Paulo.
5: Boa noite, eu sou Marcela Luiza.
4: Eu sou Walter Lima.
5: O Conselho Nacional de Justiça aprovou hoje, por unanimidade, contra-cheque único para magistrados do país para cumprir decisões do STF sobre verbas indenizatórias.
4: A resolução é da relatoria do presidente do CNJ e do STF, ministro Edson Fachin, Carolina Chaves.
24: Para Fachin, a medida tem como objetivo ampliar a fiscalização dos pagamentos a magistrados.
25: Um contra-cheque por magistrado. Afinal, o que se paga com dinheiro público não pode se esconder em múltiplas folhas. E nesse sentido, o contra-cheque único permitirá uma maior transparência de todos os recebimentos.
24: Com essa resolução, cada magistrado só poderá receber um único documento com detalhamento de salário e de verbas indenizatórias, sem uso de folhas suplementares. O contra-cheque único vai deixar explícito o valor efetivamente pago na conta de cada magistrado.
5: Mantida a decisão que determinou o fim da aposentadoria compulsória remunerada como penalidade máxima imposta a juízes.
4: O entendimento é da primeira turma do Supremo Tribunal Federal. Marta Ferreira.
26: Em março deste ano, o ministro Flávio Dino, relator do caso, determinou que o Conselho Nacional de Justiça deverá aplicar a perda do cargo de magistrado e a consequente perda de salário como a maior punição por violações disciplinares. Segundo ele, infrações graves devem ser punidas com a perda do cargo de acordo com a interpretação da reforma da Previdência promovida pela Emenda Constitucional 103 de 2019. A decisão foi contestada e analisada pela primeira turma do Supremo. A primeira turma, então, negou provimento ao recurso e, com isso, fica mantida a decisão que afastou a aposentadoria compulsória remunerada como sanção disciplinar máxima aplicável a magistrados.
6: Presidente do STJ suspende efeitos de liminar que havia paralisado o concurso público para promotor de justiça substituto do Ministério Público de Mato Grosso.
4: O edital prevê a aplicação da prova objetiva em Cuiabá e São Paulo no dia 14 de junho. Fátima Uchoa.
7: Um candidato impetrou mandado de segurança alegando, entre outros pontos, violação do princípio da isonomia por suposta desigualdade entre candidatos de diferentes regiões do país. O Tribunal de Justiça de Mato Grosso concedeu a liminar, mas o presidente do STJ, ministro Herman Benjamin, destacou que o adiamento repentino da prova, além de causar prejuízos aos candidatos já inscritos, comprometeria o cronograma do concurso, obrigaria a administração a reorganizar todas as etapas do certame e retardar a recomposição do quadro funcional do Ministério Público Estadual. Com a suspensão da liminar, fica mantida a prova objetiva para 14 de junho, tanto na capital mato-grossense quanto na capital paulista.
6: Entrou em vigor a nova regra que obriga empresas a prevenir riscos à saúde mental no ambiente de trabalho.
4: A atualização da norma regulamentadora 1 passa a incluir os riscos psicossociais no gerenciamento das empresas. Anderson Conrado.
8: A partir de agora, empresas e órgãos públicos terão de identificar e controlar situações que possam afetar a saúde mental dos trabalhadores. Entre os fatores estão assédio, pressão excessiva por metas, jornadas prolongadas e sobrecarga no trabalho. Para a Justiça do Trabalho, a nova norma reforça a importância da prevenção e da criação de ambientes de trabalho mais saudáveis.
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6: Uma boa noite.
4: E até amanhã.
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15: Eu sou Paula Groba.
16: E eu sou Humberto Pinheiro.
15: E estes são os destaques de hoje do Jornal do Senado, que começa agora.
16: Aprovada a medida provisória que garante reajuste de 5,4% no piso salarial de professores da educação básica.
15: Avança projeto que limita bloqueios de repasses federais a estados e municípios.
16: Comissão aprova a convocação de presidente do Banco de Brasília para explicar operações com o Banco Master.
15: Boa noite.
16: Boa noite.
15: Uma vitória para a educação. O Senado aprovou a medida provisória que prevê aumento de 5,4% no piso salarial dos professores da educação básica. O texto fixa o valor de 2026 em R$ 5.130,63.
16: A proposta busca dar mais segurança aos educadores e reforçar a valorização da carreira docente em todo o país. Mais informações com o repórter Pedro Pincer.
17: O Senado aprovou uma medida provisória que determina piso salarial de R$ 5.130,63 para os professores da educação básica pública em 2026, um reajuste de 5,4% em relação ao piso anterior. De acordo com a medida, o reajuste passará a considerar a inflação do ano anterior, medida pelo INPC, somada a 50% da média de crescimento das receitas do Fundeb nos 5 anos anteriores. A relatora, senadora professora Dorinha Seabra, do União do Tocantins, destacou a importância de valorizar o trabalho dos docentes.
27: Esse é o nosso apelo para que, a partir do piso, as carreiras sejam reorganizadas nos diferentes municípios brasileiros e nossos estados.
17: Se aplicada por todos os entes federativos, a nova regra deve gerar um impacto de R$ 6,4 bilhões em 2026. As receitas do Fundeb, que financiam 70% dos salários dos professores, cresceram 120% em termos reais entre 2020 e 2026. O texto segue agora para a sanção presidencial.
15: E a proteção às mulheres vítimas de violência doméstica foi ampliada. O plenário aprovou uma proposta proposta que dá mais tempo para que elas denunciem os agressores.
16: O projeto aprovado hoje aumenta de 6 meses para 1 ano o prazo para a apresentação de queixa ou representação criminal, reconhecendo as dificuldades enfrentadas por muitas vítimas para romper o ciclo da violência. O repórter Alexandre Campos tem os detalhes.
0: A senadora professora Dorinha Seabra, do União do Tocantins, que foi relatora da proposta na Comissão de Constituição e Justiça, lembrou que muitas vezes a vítima tem laços afetivos com o agressor. Por isso, o tempo maior para apresentar a queixa é necessário para que ela vença o medo e tome a iniciativa de buscar a ação do poder público.
1: Nós lutamos o tempo todo, evitando situações que possam ser utilizadas como estratégias para tirar o direito da mulher poder ter a justiça instalada numa situação de violência.
0: Opinião semelhante tem a senadora Damaris Alves, do Republicanos do Distrito Federal, relatora do projeto na Comissão de Direitos Humanos.
13: Essa mulher, quando está se sentindo mais segura, às vezes num novo emprego, numa nova casa, ela vai ter maturidade, equilíbrio para fazer a denúncia. Então, a gente precisa estender esse espaço, esse tempo, para que ela faça a denúncia da violência.
0: Nos casos de ação penal pública, quando o Ministério Público não oferecer a denúncia, a vítima também passa a ter o direito de queixa ou representação contra o autor do crime no prazo de 12 meses. O projeto segue para a sanção presidencial.
15: O senador Eduardo Girão, do Novo do Ceará, defendeu a regulamentação do ensino domiciliar na educação básica, o homeschooling. Ele criticou a condenação de um casal em São Paulo por abandono intelectual e afirmou que a falta de regras claras gera insegurança jurídica para as famílias.
16: Girão também argumentou que o ensino em casa pode ser necessário para crianças com autismo, depressão, transtornos de aprendizagem ou vítimas de bullying.
14: Defender o homeschooling não significa absolutamente atacar a escola tradicional. Significa reconhecer que nenhuma sociedade livre pode impor um único modelo educacional para todas as famílias e para todas as crianças.
15: Na mesma linha, o senador Hermes Clã, do PL de Santa Catarina, cobrou a votação do projeto que regulamenta o ensino domiciliar na educação básica. Segundo ele, a proposta garante segurança jurídica, fiscalização e transparência para o homeschooling, além de equilibrar a liberdade das famílias com o dever do Estado de garantir a educação.
16: Clã também criticou a demora do Senado em analisar o texto aprovado pela Câmara em 2022.
18: Preserva o interesse público na qualidade pedagógica e na proteção contra abusos e no desenvolvimento integral da criança. O projeto chegou ao Senado Federal em 2022. Já deveria ter sido submetido à deliberação final desta Casa.
15: A Comissão de Assuntos Econômicos do Senado aprovou a convocação do presidente do Banco de Brasília, Nelson Antônio de Souza, para explicar as operações realizadas com o Banco Master. O depoimento deve ocorrer na próxima terça-feira. A decisão foi tomada após o presidente da CAI, senador Renan Calheiros, do MDB de Alagoas, afirmar que o dirigente do BRB condicionou a ida ao Senado à publicação do balanço financeiro do banco.
16: O pedido de convocação foi apresentado pela senadora Damaris Alves, do Republicanos do Distrito Federal, que cobra esclarecimentos sobre as operações e os impactos financeiros envolvendo o Banco Master.
15: Hoje, a comissão também aprovou um projeto que obriga a Comissão de Valores Mobiliários a apresentar todo semestre um relatório sobre a sua atuação. O projeto ainda aguarda votação em turno suplementar. Durante a votação, o caso do Banco Master foi citado pelos senadores Jaime Bagatoli, do PL de Rondônia, e Damaris Alves, do Republicanos do Distrito Federal.
19: Senadora Tereza Cristina, se nós tivéssemos uma CVM, ele estivesse fiscalizando, nós não tínhamos chegado nessa situação que o Banco Master chegou.
20: Somos o órgão fiscalizador e essa comissão é órgão fiscalizador. E a CVM não compartilhava informações com a gente. Eu tenho certeza que se nós tivéssemos, como cai nessa questão do Banco Master, sido acionados institucionalmente, nós teríamos feito alguma coisa.
16: Avançou no Senado o projeto que limita o bloqueio de recursos dos fundos de participação dos municípios e dos estados.
15: A proposta aprovada na Comissão de Desenvolvimento Regional busca a liberação desses recursos para setores essenciais, especialmente nas cidades pequenas. Repórter Patrícia Oliveira.
21: Para pagar dívidas previdenciárias, a União poderá reter no máximo 5% de cada parcela dos fundos de participação dos municípios e dos estados. A proposta do senador senador Rogério Carvalho, do PT de Sergipe, busca evitar que o bloqueio desses repasses federais afete principalmente cidades com até 50 mil habitantes e comprometam áreas como saúde, educação e infraestrutura. Segundo o relatório da senadora professora Dorinha Seabra, do União do Tocantins, para cerca de um quarto dos municípios brasileiros, essas retenções variam entre 5 bilhões e 7 bilhões de reais por ano.
27: Ao estabelecer o teto de 5%, a proposta alinha a regularização das dívidas previdenciárias com a capacidade financeira dos estados e municípios.
21: A proposta altera a Lei do Custeio da Seguridade Social e segue agora para a decisão final na Comissão de Assuntos Econômicos.
16: E os Centros Federais de Educação Tecnológica de Minas Gerais e do Rio de Janeiro podem se transformar em universidades tecnológicas federais.
15: É o que define uma proposta aprovada pela Comissão de Educação do Senado, que seguiu para análise do plenário. Repórter Rodrigo Rezende.
2: A mudança na estrutura acadêmica dos Cefetes Mineiro e Fluminense foi aprovada pela Comissão de Educação do Senado. O relator da proposta, senador Camilo Santana, do PT do Ceará, ressaltou que essas instituições sofreram transformações significativas nos últimos anos e, por isso, merecem a mudança.
10: Ao longo das últimas décadas, ambas ampliaram significativamente sua atuação na educação superior, na pós-graduação.

0: novas universidades. O projeto segue para análise do plenário do Senado.
1: Com edição de Paula Groba e trabalhos técnicos de Eliseu Caires, o Jornal do Senado fica por aqui. Acompanhe agora as notícias da Câmara dos Deputados. Boa noite.
2: Boa noite e até amanhã.
3: 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Proposta disponibiliza recursos para ações contra alagamento nas cidades.
4: Avança enquadramento da profissão de vigilante como atividade de risco.
3: Deputados opinam sobre projeto que reduz a jornada de trabalho semanal.
4: Boa noite. Pastor Henrique Vieira, do pessoal do Rio de Janeiro, sustenta que interesses econômicos estariam atrasando o fim da escala 6x1. Segundo o deputado, a mobilização popular e o apoio do governo federal fortalecem o debate sobre redução da jornada sem corte salarial.
3: Pastor Henrique Vieira defende a aprovação da proposta, argumentando que a mudança é necessária para melhorar o cotidiano dos trabalhadores. O parlamentar menciona relatos de exaustão física e emocional, especialmente entre mulheres e mães solo.
4: Nilton Tato, do PT de São Paulo, critica a resistência de parte do Congresso ao fim da escala 6x1. O parlamentar acredita que a redução da carga horária sem diminuição salarial pode estimular a geração de empregos e movimentar a economia.
3: Para Nilton Tato, a Câmara pode dar um passo histórico na construção de uma legislação que traga mais qualidade de vida para os trabalhadores. Ele afirma que a alteração do regime laboral vai permitir mais tempo para descanso, convivência familiar, lazer e cuidados pessoais.
4: Luiz Lima, do Novo, do Rio de Janeiro, manifesta preocupação com a proposta que acaba com a jornada de trabalho 6x1. Embora reconheça que o novo modelo possa trazer benefícios ao trabalhador, o deputado critica o impedimento legal para o exercício de atividades no sexto dia da semana.
3: Na visão de Luiz Lima, a medida interfere na liberdade individual e prejudica diretamente cerca de 10 milhões de trabalhadores comissionados como vendedores. O parlamentar defende que o Congresso preserve a possibilidade de complementação da renda familiar.
4: Tadeu Venere, do PT do Paraná, demonstrou sua surpresa com a postura de deputados que usam a tribuna para criticar o projeto que reduz a jornada de trabalho no país.
3: Na avaliação do parlamentar, mais do que meritória, a proposta é justa e vai trazer dignidade ao trabalhador, com tempo para o descanso, lazer e convívio familiar. Para Tadeu Venere, o regime de escravidão imposto por uma jornada exaustiva e mão de obra quase gratuita ficou no passado.
4: Patrus Ananias, do PT de Minas Gerais, também condena os críticos da redução da jornada de trabalho. O parlamentar afirmou que resistência à proposta demonstra o posicionamento daqueles que ainda estão presos ao passado e usam hoje os mesmos argumentos impostos à época da escravidão.
3: Patrus Ananias também parabenizou os empresários brasileiros comprometidos com o bem-estar do trabalhador. Segundo o parlamentar, 5 dias de trabalho e 2 de descanso vão promover o avanço para toda a sociedade brasileira, longe do coronelismo do passado.
4: Murilo Gouveia, do PSDB Fluminense, também defendeu a redução da jornada de trabalho no país. Na avaliação dele, é preciso garantir aos trabalhadores um equilíbrio entre as atividades laborais e a sua vida pessoal.
3: O parlamentar assegurou que a redução nos dias de trabalho vai criar um ambiente mais produtivo e digno ao trabalhador. Hoje, na visão de Murilo Gouveia, os dias exigidos são penosos aos trabalhadores, restringindo momentos de descanso e de cuidado da própria saúde.
4: Helder Salomão, do PT do Espírito Santo, aponta que o relatório da Comissão Especial da PEC do fim da escala 6x1 prevê uma transição da jornada semanal, com redução para 40 horas após 12 meses de vigência da lei. Ele lamenta pedido de vista que adiou a votação da matéria.
3: Helder Salomão defende a aprovação da proposta como forma de garantir 2 dias de descanso aos trabalhadores brasileiros. Ele argumenta que jornadas excessivas aumentam o risco de adoecimento, reduzem a produtividade e prejudicam a convivência familiar.
4: Sérgio Turra, do PP do Rio Grande do Sul, critica o fim da escala 6x1 sem período de transição. O congressista avalia que a mudança, sem uma fase de adequação mais longa, pode prejudicar trabalhadores de menor renda e elevar custos para setores mais vulneráveis da economia.
3: Sérgio Turra pede que o Congresso discuta por mais tempo a redução da jornada semanal, levando em conta as diferenças entre grandes empresas e pequenos negócios. Ele avalia que medidas adotadas sem cautela podem ampliar a informalidade em vez de garantir empregos protegidos.
4: E o relatório sobre a jornada de trabalho pode ser votado ainda esta semana na comissão especial que analisa o tema. O relator propõe o fim da escala 6x1 com 40 horas semanais e transição de 14.

0: 14 meses.
1: O repórter Murilo Souza tem mais informações sobre o texto.
2: O relator da Comissão Especial da Câmara dos Deputados sobre o fim da escala 6x1, deputado Léo Prates, do Republicanos da Bahia, apresentou nesta segunda-feira seu parecer recomendando a redução da jornada de trabalho no país para 40 horas semanais, sem redução salarial e com 2 dias de descanso por semana. Um deles, preferencialmente aos domingos. A medida está prevista em uma proposta de emenda à Constituição que deverá ser votada pelo colegiado na próxima quarta-feira e, em seguida, pelo plenário da Câmara, antes de seguir para o Senado. Um pedido de vista adiou a votação da PEC na comissão especial nesta segunda-feira. Pela proposta, 60 dias após a promulgação da nova emenda constitucional, o limite da jornada de trabalho cai para 42 horas semanais, já com repouso remunerado de 2 dias por semana. 12 meses após essa etapa, o limite será fixado definitivamente em 40 horas semanais. O texto é a versão do relator para 2 propostas de emenda à Constituição que previam a redução de jornada de trabalho no país para 36 horas semanais. No parecer, Prates argumenta que a transição para 36 horas semanais deve ser gradual e apoiada por políticas públicas, negociação coletiva e incentivo à produtividade.
3: Com a implementação progressiva, estamos permitindo que as empresas e setores planejem os investimentos em tecnologia e na reorganização operacional, em vez de recorrerem imediatamente a eventuais cortes de empregos ou repasse dos custos aos consumidores.
2: A proposta de emenda à Constituição mantém a possibilidade de compensação de horários e de redução de jornada por acordo coletivo, inclusive para regimes diferenciados, como trabalhadores com escalas específicas ou de setores essenciais ou de atividade contínua, de áreas como saúde, segurança, transporte e limpeza urbana. Para pequenos negócios, como MEIs, microempresas e empresas de pequeno porte, a proposta prevê regras específicas para reduzir os impactos da mudança, desde que os empregos sejam preservados. Já profissionais com alta qualificação e salário elevado poderão ter mais flexibilidade na jornada. E nos contratos públicos e terceirizados, a redução só valerá após aditivo contratual. Da Rádio Câmara de Brasília, Murilo Souza.
4: Economia.
0: Antônio de Paula, do PSD do Rio de Janeiro, elogia o programa Gás do Povo, iniciativa do governo federal que atende milhões de famílias no país. No entanto, ele alerta para a exigência de que os vasilhames de gás sejam recarregados apenas em fornecedores parceiros das distribuidoras.
1: Para Antônio de Paula, essa prática configura um monopólio de poucas empresas e encarece o custo para a população que fica refém das marcas. O parlamentar pede ao governo que reveja as regras atuais e abra o mercado para a livre concorrência.
4: Habitação.
0: Charles Fernandes, do PSD da Bahia, solicitou ao governo federal a construção de 150 moradias do programa Minha Casa Minha Vida no distrito de Mutans, em Guanambi. Ele explica que a iniciativa busca atender famílias em situação de vulnerabilidade habitacional.
1: Charles Fernandes defende políticas habitacionais como forma de reduzir o déficit de moradia no país. Na visão do deputado, a casa própria representa dignidade, segurança e melhores condições de vida para as famílias.
4: Trabalho.
0: O projeto estabelece como atividade perigosa a profissão de vigilante, o que pode trazer benefícios para a categoria em termos de políticas públicas. A reportagem é de Júlia Lopes.
5: A Comissão de Trabalho aprovou o projeto de lei que reconhece a profissão de vigilante como atividade de risco. A proposta de autoria do deputado delegado Marcelo Freitas, do União Mineiro, altera o Estatuto da Segurança Privada e estabelece a atividade como perigosa devido à alta exposição ao risco de quem a exerce, independente da utilização ou não de arma de fogo. A norma regulamentadora 16 da Consolidação das Leis de Trabalho, a CLT, define como atividades perigosas aquelas que expõem o trabalhador a condições que podem comprometer sua segurança, saúde física ou mental durante o exercício da função. Essas atividades são classificadas de acordo com o nível e o tipo de risco a que o profissional está sujeito. Atualmente, as ocupações consideradas de risco pela legislação incluem a construção civil, a mineração, a segurança pública, o transporte rodoviário e a indústria elétrica. Para o relator do projeto, deputado Capitão Alden, do PL, da Bahia, o reconhecimento da atividade do vigilante como de alto risco não apenas valoriza o profissional, como também pode contribuir para a formulação de políticas públicas que garantem melhores condições de trabalho à categoria.
6: Grande parte dos profissionais não recebem auxílios ou indenizações em caso de invalidez ou morte. Isso, muitas vezes, é uma concessão de uma ou outra empresa. Mas isso, não estando previsto em lei, faz com que esse profissional fique à mercê dessas empresas. Então, isso é um ganho importante.
5: O texto também destaca que o vigilante é muitas vezes o único elo entre a criminalidade e a sociedade, principalmente em locais onde a presença policial é limitada. Além dos riscos físicos, a pressão constante de atuar em situações de perigo pode resultar em estresse e outros problemas de saúde mental. O projeto segue agora para análise na Comissão de Segurança Pública e Combate ao Crime Organizado. Da Rádio Câmara de Brasília, Júlia Lopes.
4: Segurança Pública.
1: Aloysio Mendes, do Republicanos do Maranhão, afirmou que o Senado é omisso ao não votar a PEC da segurança pública, mesmo diante do avanço do crime organizado no país.
0: Segundo Aloysio Mendes, a imprensa cobrou a aprovação das mudanças. A Câmara fez sua parte ao aprovar a matéria, mas os senadores não avançaram na votação da proposta, a exemplo do que ocorreu com a matéria para diminuir a idade penal.
1: Coronel Ulisses, do União, presta homenagem aos 110 anos da Polícia Militar do Acre. O parlamentar exalta o trabalho dos policiais na proteção da população, especialmente em comunidades isoladas e regiões de fronteira.
0: Ex-comandante-geral da PM acreana, Coronel Ulisses defende a valorização dos profissionais da segurança pública. Ele também sugere melhorias na estrutura, mais treinamento e a aquisição de equipamentos mais modernos.
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4: Comissões.
1: Comissão aprova projeto que cria novo modelo para a incorporação de tecnologias no Sistema Único de Saúde. A repórter Daniela Lessa nos conta como funciona a proposta.
8: A Comissão de Saúde da Câmara dos Deputados aprovou o projeto que cria um novo modelo para a incorporação de tecnologias no Sistema Único de Saúde, o SUS. A proposta institui os chamados acordos de compartilhamento de risco, mecanismo que permite ao poder público adquirir medicamentos, equipamentos e outros tratamentos novos, condicionando o pagamento aos resultados que eles apresentarem na prática. O projeto que altera a Lei Orgânica da Saúde é de autoria do deputado Eduardo da Fonte, do PP de Pernambuco. O relator na Comissão de Saúde, deputado Rafael Simões, do União de Minas Gerais, apresentou um texto alternativo que ampliou o alcance dos acordos. Segundo ele, o modelo permite acelerar o acesso da população a tratamentos inovadores, ao mesmo tempo em que protege o orçamento público.
9: Para que as pessoas hoje possam acessar uma nova tecnologia, há necessidade que isso passe pela aprovação do Ministério da Saúde. E esse é um processo longo. Então, no compartilhamento de risco, nós vamos ter condições de adquirir esses materiais, principalmente os remédios, e avaliar se, de fato, esse remédio fez o efeito que era prometido. Se ele não fez o efeito, não tem o pagamento. Então, isso possibilita que o Ministério tem aí uma capacidade, inclusive financeira, maior do que acontece hoje, onde nós temos a judicialização muito grande na saúde.
8: O acordo de compartilhamento de risco funciona assim. O governo passa a ter a possibilidade de comprar medicamentos ou equipamentos inovadores e acompanhar, ao longo do tempo, se eles realmente entregam os resultados prometidos. Se o tratamento não funcionar como esperado, o pagamento pode ser reduzido ou até não acontecer. Segundo o relator Rafael Simões, O modelo ajuda a enfrentar um problema recorrente na saúde pública, que é o alto custo de tecnologias novas, muitas vezes incorporadas por meio de decisões judiciais, sem comprovação suficiente de eficácia. O projeto, que cria um novo modelo para a incorporação de tecnologias no SUS, agora será analisado pela Comissão de Constituição e Justiça e de Cidadania. Da Rádio Câmara de Brasília, Daniele Lessa.
4: Saúde.
0: Soraya Santos, do PL do Rio de Janeiro, critica uma cartilha do SUS voltada para gestantes, questionando a substituição da palavra mãe pela expressão pessoas que gestam. Ela diz que o material desconsidera a experiência da maternidade e o papel das mulheres durante a gestação.
1: Soraya Santos também condena outros conteúdos da cartilha relacionados à interrupção da gravidez. A parlamentar acredita que o foco do material deveria estar na orientação sobre pré-natal, parto, puerpério e cuidados com a saúde materna e do bebê.
0: Lucas Redecker, do PSD, comemora o convênio do governo do Rio Grande do Sul com instituições de saúde para realizar mais testes do pezinho no estado. Ele afirma que a medida amplia o diagnóstico de atrofia muscular espinhal e de imunodeficiências primárias em recém-nascidos.
1: Lucas Redecker ressalta que a detecção precoce dessas doenças permite iniciar o tratamento dentro do prazo previsto pelo SUS. Ele pede que o governo federal estabeleça prazos para que todos os estados implementem 5 fases do teste. Do pezinho.
0: Rodrigo Hollenberg, do PSB do Distrito Federal, comemora a inclusão na pauta de votações de projeto que prevê direitos para pessoas com diabetes mellitus tipo 1. O parlamentar assinala que a proposta garante acesso a medicamentos e demais insumos necessários ao tratamento.
1: Rodrigo Hollenberg explica que a proposta também prevê pausas na escola, no trabalho e em provas de concurso para que a pessoa possa monitorar a glicemia. Ele acrescenta que o acesso a apoios financeiros dependerá de avaliação biopsicossocial, conforme regras da legislação. 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
4: Meio ambiente.
0: A prevenção a enchentes pode ganhar mais recursos a partir de proposta que está sendo examinada na Câmara. Acompanhe a reportagem de Maria Neves.
7: A Comissão de Meio Ambiente e Desenvolvimento Sustentável da Câmara dos Deputados aprovou o projeto que destina recursos do Fundo Nacional sobre Mudanças do Clima a ações para conter alagamentos e inundações nas cidades brasileiras. O texto original da deputada Dandara, do PT de Minas Gerais, determinava que o poder público deveria financiar a criação das chamadas cidades esponjas, que adotam medidas como pavimentação permeável e reflorestamento para absorver a água das chuvas. A deputada Leda Borges, do PSDB de Goiás, no entanto, modificou a redação para prever apenas a destinação de verbas para o enfrentamento a inundações e alagamentos em ambientes urbanos. De acordo com a parlamentar, a lei que criou o Fundo sobre Mudança do Clima atribui apenas ao Poder Executivo Federal a competência para decidir sobre a utilização dos recursos. Leda Borges argumenta que a proposta é importante devido aos desastres provocados pelas mudanças climáticas.
10: Nos últimos anos, inundações e alagamentos passaram a ocorrer de forma recorrente em diversos municípios brasileiros. Tais eventos resultam não apenas em expressivos prejuízos econômicos, como também comprometem a infraestrutura urbana, a mobilidade, a saúde pública e lamentavelmente, provocam perdas humanas, sobretudo em regiões mais vulneráveis.
7: Ao apresentar o projeto, a deputada Dandara explicou que o conceito de cidade esponja foi criado pelo arquiteto e urbanista chinês Kongjian Yu. Segundo relatou, o chinês se inspirou nas práticas tradicionais de populações asiáticas para conviver com as chuvas torrenciais do período das monções. A ideia é criar condições para que
11: parte da água das chuvas seja reabsorvida o mais rapidamente possível pelo solo, de modo a evitar alagamentos e enchentes. O projeto, que destina recursos do Fundo Nacional sobre Mudança do Clima para combater enchentes e alagamentos em ambientes urbanos, ainda será analisado pelas comissões de Finanças e Tributação e de Constituição e Justiça. Da Rádio Câmara de Brasília, Maria Neves.
1: Homenagem. Gilson Daniel do Podemos registra a realização da Festa do Divino Espírito Santo em Viana, no Espírito Santo. O deputado destaca a celebração de missa na matriz da cidade e convida a população para participar da programação elaborada pela Prefeitura.
0: Termina agora o Jornal Câmara dos Deputados com trabalhos técnicos de Everson Urani e apresentação de José Carlos Andrade e Márcio Aquilissardi. Uma boa noite para você.
1: Ótima noite. A Voz do Brasil volta amanhã. Você ouviu a Voz do Brasil. Boa noite.

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0: Minha gente do Brasil, são 20 horas e 3 minutos. Com a graça de Deus e Nossa Senhora, nós estamos aqui mais uma vez para mandar para todos vocês mais um programa Eu de Cá, Você de Lá. E vamos até às 11 da noite. Eu sou Maurício Rabelo, estou na companhia do meu amigo Celso Ribeiro do Amorim, da minha querida amiga Maria do Rosário de Fátima de Araújo Silva, também do meu querido amigo Anderson Varetas. Tudo bom, Anderson? Beleza? E também da Mercedes Bobadilha para Paraguaia mais famosa do Brasil, né? Meu amigo Antônio Nunes, o aniversariante de hoje. Minha amiga Cleonice, a dona do coração do Antônio Nunes. A outra aniversariante, a Ellen Couto. Ela que tem uma amizade muito grande com tanta gente. Com o Paraná, da dupla Chico Rei Paraná. Com o Fábio William, com a Mercedes também tem. E vai com o Maurício Rabelo, com o Celso Ribeiro, com todos, né? O Anderson não merece a sua amizade, mas já aceita, né? Ela ficou com raiva que eu comi o amendoim dele, né? Mas não vai nas festas. Prejuízo pra você, viu? Boa noite, Maria do Rosário.
1: Boa noite, Maurício. Boa noite, Celso, Anderson. Gente, o estúdio hoje tá cheio aqui. O programa é só festa, só aniversário antes. É o Celso Amorim, que tá aqui muito arrumado, com a camisa nova que ele ganhou do Brasil. Feliz aniversário a Eli, seu Antônio, dona Cleonice. Então hoje é festa, tem bolo. Daqui a pouco vamos cantar os parabéns. Contamos com a participação de vocês, todos os ouvintes, gente. Vai ser maravilhoso o programa hoje, até às 11, né, Maurício?
0: Se Deus quiser. E o programa é dedicado também para um casal aniversariante. Os dois fazem aniversário hoje também. É o Vanderlei, da dupla Vanderlei e Valteci, né? E a esposa do Vanderlei, a Júnia também, que está aniversariando. Parabéns para eles também. Daqui a pouco a gente canta.
1: Então vamos cantar os parabéns aí, Celso. É começar já animar até. Tem velhinha, não, tem três velhinhas. São três. É,
0: parabéns ao aniversariante de hoje, a Júnia, o Vanderlei, o Celso Ribeiro do Amorim, a Ellen Couto e o Antônio Nunes. Parabéns a
1: Celídia também. Nossa,
0: muito Celídia, que lembrou que fui eu, viu? Foi a Ellen Couto, não fui eu que lembrei, viu? Parabéns, minha amiga Celídia Vieira, aí em Pinta Gerais.
1: Vai participar do bolo também, a Celígia. Vou mandar foto pra ela, então.
0: Vamos botar ela no ar, né?
1: Vamos botar ela no ar.
0: Pra ela participar também. Opa!
1: Mandar um bolinho pro telefone. É. Então tá bom, deixa eu organizar ali o bolo, daqui a pouco eu volto.
0: Tá certo. Cadê o aniversariante aí, Celso Ribeiro?
2: Alô, Maurício. Você? Boa noite, Fatinho. Boa noite, Anderson.
0: Celso,
2: boa noite, Val.
0: Vai falar,
2: boa noite, Maurício.
0: Vai falar no Clênio, vai falar no João Paulo, vai falar
2: no Vavá, na Ione.
0: Parabéns, Celso Ribeiro.
2: Obrigado, Maurício.
0: Pra mim é um orgulho trabalhar contigo. Obrigado. Há tantos anos, trabalhamos há muito.

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3: 20h07.
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0: Amigo, minha amiga, boa noite, mundo! O meu abraço a quem já está ouvindo o maior programa de todas as noites. Começando agora, logo depois aí de um pequeno atraso, mas já estou aqui para dar início ao programa Encontro com a Saudade, programa esse que traz a verdadeira e boa música para você que está em sintonia com 87,9 Tobias Barreto FM. Hoje é terça-feira, a última do mês, 26 de maio de 2025. O programa Encontro com a Saudade já está no ar e abraça os amigos. Quem são eles? Os pedreiros, carroceiros, né? Os mecânicos, pintores. A vocês, amigos frentistas, obrigado pela sintonia do programa Encontro com a Saudade. Meu abraço a você, amigo motorista, mototaxista. Obrigado pela sintonia do programa, a você, amigo profissional de qualquer área. O meu abraço, uma boa noite e tudo de bom para todos.
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0: 99996-8790. 8846-4519 são os telefones do Encontro com a Saudade. Quem quiser ligar, fica à vontade. Se quiser enviar áudio também ou texto, porque eu já estou aqui para atendê-lo aí da melhor maneira possível. Tá bom? Programa Encontro com a Saudade. Tobias Barreto FM, começando bem. Abraçando você, amigo vigilante. Obrigado também pela sintonia do Encontro com a Saudade. O programa começa desse jeito aqui, ó. Quer saber como é que é? O título da música, Love Story.

Conta aí, Alvanildo Araújo, Fala de Uma Vez, é o título da música no programa Encontro com a Saudade. E aí, gostaram das quatro primeiras, hein? Aqui no Facebook tem Alexandre Garcia, é ele mesmo? Acredito que sim. Alexandre Garcia? Vamos saber agora. Verdade, Alexandre Garcia, Três Lugares, Mato Grosso do Sul, acompanhando o programa. Clóvis Alves já apareceu, desejando boa noite para todos nós e diz que quer ouvir uma música de Oswaldo Lemos. Quem é Oswaldo Lemos? Hein? Quero que passe uma música de Oswaldo Lemos. Será se Oswaldo... Oswaldo Montenegro... Hein? É Oswaldo Montenegro? Não, como é que é o nome do homem, rapaz? Eu nem sei mais como é que é o nome do cabra. Bom, eu vou à procura aí, viu? Eu confesso que eu não tenho lembrança desse Oswaldo Lemos, não, viu? Mas vamos procurar, tá bom? Um abraço, continue aí, acompanhando o programa Encontro com a Saudade. Você já pensou estar morando em um prédio e de repente no apartamento de vizinho ter mais de 400 gatos? Pois é, viu? Tá aqui, olha. Mais de 400 gatos debilitados e doentes foram encontrados vivendo em um apartamento de Concórdia, no oeste de Santa Catarina. As imagens foram enviadas pela prefeitura no dia de hoje, mostrando os animais juntos em cômodos e dentro dos móveis da casa. E a briga se arrasta há 10 anos. É. A situação ganhou repercussão depois que o município assinou, no final de abril, um termo de ajuste de conduta com a tutora após uma ação do Ministério Público. E a situação se arrasta há mais de 10 anos e começou quando a dona da casa, uma senhora aposentada, tinha apenas um casal de gatos que agora se reproduziu sem controle nenhum. Um casal de gatos, um gato e uma gata, formaram uma família para mais de 400 gatos. É mole o que é mais dentro de um apartamento. Tá doido, me. Aí passou doença também para os vizinhos. Eu acredito que sim. Eita, Brasil, que tem coisa, viu? Eita, Brasil, que tem coisa, rapaz. Tá doido, me. Sujeito viver ao lado de um apartamento com mais de 400 gatos não é brincadeira. Yara Mâncio está ali desejando boa noite para todos. Boa noite, dona Yara Mâncio. Tudo de bom para você e sua família, viu? Obrigado aí pela sintonia do programa Encontro com a Saudade. Jogo de damas, Milton Carlos.

0: Esse aí era Evaldo Braga, o ídolo negro, aqui no programa Encontro com a Saudade, com a belíssima música Sorria, Sorria. Fez um tremendo sucesso em 77 essa música, rapaz. Sucesso gigante. Um abraço para quem é que está solicitando aqui roupa nova. Hélio Fontes diz, boa noite, já estou ligado no melhor programa. Passa aí uma bela música de roupa nova. Irei à procura do Oisque Agogô com roupa nova, tá bom, amigo? Daqui a pouquinho vai ouvir aqui no programa Encontro com a Saudade. O amigo que solicitou aqui, Oswaldo Lemos, acabou de ouvir, Oswaldo Lemos. Antes aí de quem mesmo, eu não me recordo. Mas Oswaldo Lemos cantou a música, me parece que o título foi Pobrezinha. Não estou bem lembrado não, mas parece que... Deixa eu dar uma olhadinha aqui, né? Porque eu fui ouvir aqui no meu aparelho para poder ouvir direitinho, né? A música e também o título. Me parece que foi Pobrezinha mesmo, porque logo depois eu fiquei ouvindo aqui uma outra dele, né? Mas foi Pobrezinha o título da música. Foi ou não foi? Hein? Deixa eu dar mais uma olhada. É, tá complicado agora para saber qual foi a música. Bom, mas o Oswaldo Lemos já cantou, tá bom, amigo? Continue aí, ligado no programa Encontro com a Saudade. Ana Maria dos Santos Rocha, boa noite. Turma do Nicodemos, ouvindo a melhor. Ana Souza, Luciana, Fabiana e eu. Então tá aí, um abraço para todos vocês aí no Nicodemos Falcão, que hoje já está com mais de... Me parece que está com 85 anos de idade, de vida. O Nicodemos fez muito por esse estado chamado Sergipe, o Nicodemos Falcão, o patrono da escola lá no Padre Pedro. Então tá aí, tudo de bom para vocês aí, viu, na escola Nicodemos Falcão, um grande político, verdade. Aqui tem uma voz. Vamos ouvir antes das belíssimas músicas.
1: Boa noite, Demi. Como é que você tá? Você tá bom?
0: Tô bem, sim, graças a Deus. Chamando
1: Eita,
0: por Deus,
1: tô por cá te escutando, viu?
0: Agradeço.
1: Você é diferenciado.
0: É nada.
1: É dedicar esse programa a todos os ouvintes, sim. Especialmente meus pais em Bom Porto.
0: Seu Wilson, Dona Laura.
1: Pedrão, Manuel de Belo, Palito. Todos que nos ouvem nesse momento. Seu Maninho lá em Iguaí, que não perde só o programa.
0: Tá lá ligado, verdade.
1: Não esquecendo também Dona Luísa, Dona Nida. Sim. Esse povo bom da noite. Um abraço, viu? Tô por cá.
0: Valeu, meu amigo.
1: Marcelo Araújo do Guarujá.
0: É, ele me chamou de Demi. Aí lembra do amigo finado de Umbral, que me chamava de Demi. Ligava pra cá e dizia, boa noite, Demi. Né? Aprendeu com o Manezinho Amado. Aí algumas pessoas perguntam, por quê? Chamo de você de Demi. Aí eu explico da seguinte maneira e é verídica. Demi é a abreviação do meu nome, porque o meu nome é esse aqui, ó. Meu nome é esse aqui, o primeiro nome.
2: Valdemir Barreto.
0: Pronto. Valdemir Barreto. Barreto, sobrenome. Valdemir, o primeiro. Então, Demi é a abreviação de Valdemir. Tá aí a explicação. Boa noite, Valdemir. Aqui é Zé da Lagoa Redonda. Gostaria de ouvir uma música de Oswaldo. Não lembro bem o nome direito. Só sei que o primeiro nome é Oswaldo. Pode ser o primeiro nome que você achar aí. Para oferecer a minha tia Sofia lá em Nova Soares, Bahia. E mãe, né, do cantor Daniel Filho. Obrigado, amigo. Valeu, meu amigo. Meu abraço. Tudo de bom para vocês aí, viu? Na Lagoa Redonda, né? Para a mamãe aí do cantor Daniel Filho. E para sua tia, lá em Nova Sures. O Oswaldo deve ser Oswaldo Montenegro. Porque o Oswaldo Lemos já cantou. E eu irei à procura agora do Montenegro. Tá bom? Um abraço e obrigado aí pela sintonia do programa Encontro com a Saudade. Boa noite com Jesus. Amém, amém, amém. Soledade Fontes, irmã do amigo Pebido, do amigo Nininho. Também está acompanhando o programa Encontro com a Saudade. Vamos embora, trazendo músicas, dando continuidade aqui às músicas e também às solicitadas. Primeiro eu vou trazer logo aqui umas que já tinha colocado aqui. Tá bom? Aí no instante sai as outras. Primeiro tem essa daqui, Telhado de Vidro com Silvinho, às 8h57.